0: O Dia Quimiqueiras com Rosemary. Ah, não precisa nem dizer, né? Que é uma versão da belíssima canção do argentino Carlos Gardel.
1: É, Carlos Gardel, que na verdade o Carlos Gardel não é argentino, hein? É uruguaio.
0: Não, não é, exatamente.
1: É, mas é. O pessoal, inclusive os uruguaios, até reclamam disso, né?
0: Que bem lembrado. Que o tango... bem lembrado. Mas é na Argentina que ele, né?
1: Que ele explode, que ele faz aquela revolução toda.
0: Né? Do Carlos Gardel, a revolução do tango. E essa música é Dia Quimiqueiras, que também, assim, é sucesso mundial.
1: Essa música aí é conhecidíssima, exatamente.
0: Mundial,
1: é um clássico, né?
0: Mundial. E a gente ouviu na voz maravilhosa também da Rosemary, música do Carlos Gardel. Bom, vamos lá agora para o chegando ao fim do nosso programa, daqui a pouquinho vamos ouvir a Evidências, hein? Mas antes, vamos com o Dudu França. Dudu França, ele fez muito sucesso, né? Com aquela música Grilo na Cuca, que é uma música do Carlos Imperial, em 1978, que foi da mesma novela que nós falamos no primeiro bloco, Marrom Glacê. E agora, tem um dado interessante do Dudu França, se você acha na internet, ele também gravou em inglês, como vários artistas brasileiros.
1: Sim.
0: Ele gravou com dois pseudônimos estrangeiros, Dave Robinson e Joe Brits.
1: Olha aí.
0: E você tem músicas dele gravando em inglês. É bem interessante. E a música que a gente vai ouvir agora é uma composição do Fernando Mendes, que o Fernando Mendes também gravou. Se chama Menina do Subúrbio. Certo? Nós vamos ouvir e logo depois, atenção nossos ouvintes, nós vamos emendar com a música mais famosa dos karaokês brasileiros, Evidências, na sua primeira versão, hein? Então vamos começar com Dudu França, Menina do Subúrbio, e depois tem Evidências.

0: você ouviu Evidências. Essa é a primeira gravação de Evidências e é do Leonardo Sullivan,
1: irmão do famoso Michael Sullivan.
0: Exatamente. Música do José Augusto e Paulo Sérgio Vale. Essa gravação que nós ouvimos, que é a primeira, é de 1989.
1: No ano que eu entrei na faculdade, Ronaldo, 89.
0: Oh, maravilha, o ano que eu tava saindo, fim de 89.
1: Olha aí, ó, denunciando que você é mais velho que eu.
0: E bonita essa versão que a gente ouviu.
1: Linda essa versão, realmente.
0: Ela, obviamente que ela é diferente um pouco da versão de Chitãozinho Chororó, que é a música, uma versão mais sertaneja, né? E o original da música foi feito dessa maneira que a gente ouviu, né? Uma música romântica e
1: no fundo, esse sertanejo moderno aí da década de 90, ele é música romântica, né? Com uma roupagem mais pop e tal.
0: Exatamente. E assim nós encerramos então, viu, Assis, essa semana.
1: Que beleza. É um prazer,
0: bom,
1: né?
0: Eu gostei desse programa. Esse programa tá bom. Tava leve, né? Um programa
1: era isso que eu ia dizer. Esse programa tava assim, todo cheio de coisa boa.
0: Muito legal. Nossos ouvintes, espero que vocês tenham gostado. Na semana que vem estaremos de volta. Um grande abraço pra todo mundo.
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4: 9 horas, 14 minutos.

0: seja bem-vinda, seja bem-vindo. Hoje é dia 14 de junho, hoje é dia mundial do doador de sangue, dia do solista. Hoje é dia universal de Deus. Fazem aniversário Dalton Trevisan, escritor brasileiro, Marcos Pasquim, ator, Lavínia Vilazac, atriz e ex-modelo, Camila Pitanga, atriz e ex-modelo, e Kleber Toledo, ator brasileiro. No tempo, foi no ano de 1972 que a atriz brasileira Leila Diniz morria aos 27 anos em um acidente de avião quando voltava da Austrália. Em 2018 começava a Copa do Mundo FIFA na Rússia e em 2023 o naufrágio de barco de imigrantes na costa de Pilos, Grécia, resultava em pelo menos 78 mortes e centenas de desaparecidos. Amanhã tem mais agenda do rádio pra você. Um grande abraço e até lá.
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1: Olá, eu sou o Reginaldo Sodré e esse é o programa Eu e Minhas Canções, de novo para o Brasil inteiro, levando a boa música e as histórias das músicas, das canções que faço e que se fazem por esse país inteiro. Eu quero começar já dando o WhatsApp para você que queira participar do programa, dar a sua opinião, pedir a sua música, dar o seu palpite, qualquer que seja ele. O WhatsApp é 11 992 80 14 13. Você vai falar diretamente com o Reginaldo Sodré e vai pedir a sua música, fazer o seu pedido, de dar o seu recado, enfim, fazer aquela pergunta capciosa ou não que você queira fazer e ainda não fez, sobre o Amado Batista, sobre as histórias que eu fui testemunha ao longo de 38 anos viajando por esse país imenso com o Amado Batista, na condição de compositor, de produtor de shows. Enfim, eu era um coringa que estava à frente de tudo, mas sempre tentando dar o melhor de mim para que essa brilhante carreira do Amado Batista estivesse como sempre está e sempre esteve, no auge, no auge, no auge. Eu me lembro que já no primeiro sucesso do Amado Batista, lá no ano de 1976, muita gente ainda tinha assim uma orelha em pé com o Amado, né? Será que ele vai pra frente? Será que não é mais alguém com sucesso? Porque a música Desisto Realmente, gente, foi assim uma coisa avassaladora, né? Ela tomou conta de Goiás, de Mato Grosso, de Brasília, do Centro-Oeste inteiro, e começou a migrar para outros estados, como por exemplo Paraná, e enfim, tomou conta do país. É a primeira canção de sucesso do Amado Batista, responsável por tudo que viria depois, por tudo que se seguiu depois, por esse fenômeno que o Amado se tornaria. Mas agora eu quero tocar para vocês uma música de 20 e tantos anos depois, uma música de que eu gosto muito, uma música apaixonada, que fala do amor que vai embora, mas não vai, daquela saudade que o vento sopra e que bate no nosso coração e que vem bater justamente para mostrar que aquele sentimento, aquela paixão, em momento algum foi embora de verdade. Ela continua em nossos corações, no coração de quem é capaz de amar, de quem tem coragem de amar. E mais uma vez, lembre-se, se você quer ouvir uma música como essa que agora eu vou tocar para você, você pode fazer isso através do WhatsApp 992 80 14 13. É 11 992 80 14 13, e eu vou tocar uma música tão linda quanto esta e quantas mais você queira ouvir. Eu sei, foi o amor que fez você me amar. Lembram-se dessa? Que saudade desse tempo, dessa música e da história que ela conta. Eu toco pra vocês uma parceria de Amado Batista e Reginaldo Sodré, Reclamando Sua Ausência. Canta aí, Amado. Escuta aí, meu povo.

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1: No mundo sempre existiram as grandes histórias de amor, não é? Como elas são bonitas, fortes, né? Você pode lembrar que, por exemplo, aqui no Brasil, Lampião e Maria Bonita. Maria Bonita deixou a família, deixou tudo para seguir aquele bandoleiro, aquele cangaceiro nordestino, no meio daquela mata selvagem, né? Aquela sequidão, aquela aridez. Imagine uma mulher andar no meio daquela jagunçada toda, carregando arma nas costas, dormindo ao relento e, sobretudo, sendo caçado, né, por aquela volante do tenente, acho que o tenente Bezerra, se não me engano, correndo o risco de ser morto a qualquer hora, como realmente foram, tudo isso por causa do seu amor. Você imagina o John Lennon, né? O grande John Lennon dos Beatles, assim no auge da fama, ele arrumou aquela moça, Yoko Ono, e se apaixonou por ela, deixou tudo por causa dela, quase que inclusive a própria carreira. A carreira dele deu assim uma mainada, uma aplacada, porque ele queria ficar o tempo inteiro junto da Yoko, fazendo versos para ela, inclusive fez belas canções para ela. Os grandes casais contam a história do mundo e contam a história do homem e da mulher, mas sobretudo contam a história revolucionária do amor. O amor une pessoas absolutamente diferentes.

e transformam aquelas diferenças numa unidade. As pessoas acabam virando uma só. Eu me lembro que no meu tempo, quando a gente soube que John Lennon estava junto com a Yoko Ono, a conversa que se ouvia era o seguinte: meu Deus, mas que mulher feia, que já, mas não podia ser uma mulher bonita, que japonesinha mais feia. Mas eu falava: gente, é o amor é cego, né? O amor enxerga aquilo que ele quer ver. O amor vê muito mais profundo, ele vê dentro da alma da pessoa. Por isso que o John Lennon, que tinha todas as mulheres do mundo aos seus pés, foi se amancebar com a Yoko Ono, com, como diziam as pessoas, com a feiosa da Yoko Ono. Tadinha, ela não era nem tão feia assim. É que as pessoas esperavam que realmente o John Lennon se casasse com uma Miss Mundo, né? Mas ele não via na Miss Mundo aquilo que realmente ele viu na Yoko. Então, parabéns, Yoko, por ter conquistado o coração de um dos homens mais importantes da história da música de todos os tempos, o nosso grande John Lennon. Mas as grandes histórias de amor não acontecem todo dia. Às vezes tem gente que passa pela vida sem nunca ter encontrado um grande amor, sem nunca ter encontrado a sua cara à metade. E outros até conseguem, mas não tem um dom, não tem a capacidade de manter aquele amor a seu lado, de fazer com que ele permaneça, de fazer com que ele esteja sempre em sua história. Espero que isso não aconteça comigo, porque o seu grande amor sou eu. Sou eu é o nome da música que eu toco para vocês, de Reginaldo Sodré.

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1: No inverno, o Brasil se aquenta com as festas juninas. Santo Antônio, São Pedro, São João. 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Neste sincretismo, a celebração adotou também elementos pagãos como a fogueira, usada para espantar os maus espíritos e proteger a colheita. Festa junina, uma tradição que não cabe apenas em um mês.

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2: Uma das coisas mais importantes na vida de um homem é o seu sentimento. O sentimento do amor, o sentimento da amizade, enfim, o sentimento de maneira geral é o que nos move, é aquilo que nos torna humanos, é aquilo que nos diferencia dos animais. Infelizmente, por motivos às vezes os mais diversos, as pessoas acabam sem perceber se afastando do sentimento, acabam se tornando amargas, desiludidas com relação ao próximo. E aí você vira uma pedra, né, gente? Vira um pedaço de pau qualquer, sem expressão, sem importância. Tudo para você tá ruim, as pessoas não merecem confiança, a amizade não vale a pena, a sua casa começa a se esvaziar, porque ninguém suporta viver perto de uma pessoa que não tem sentimento nenhum, nem de amor, nem de amizade. E entre as razões que levam um ser humano a agir assim, como se fosse uma pedra, como se fosse um objeto inanimado, algo sem vida, muitas vezes é a noção também do poder exagerado. A pessoa começa a se sentir muito poderosa, começa a se sentir acima do bem e do mal, e a tratar os demais como se não fossem ninguém. Nada tem importância a não ser o dinheiro, a não ser o poder, a não ser a importância que ele próprio se dá. Olha, esse é um dos piores caminhos que um homem pode seguir na vida. Eu acho que por mais pobre que você seja, se você tem pessoas que gostam de você, se você é capaz de suscitar, de levantar sentimentos, se você é capaz de se fazer amar por alguém, a sua vida terá valido a pena. Se não, não. É muito importante prestar atenção a esse detalhe, viu, gente? Não se deixe mover apenas pelo interesse, apenas pelo dinheiro, porque a gente sabe que o dinheiro vem e vai. Quantos milionários vocês já conheceram, eu próprio já conheci, que de repente se tornaram pessoas paupérrimas, né? Ficaram pobres. E ao contrário também, gente que não tinha nada e de repente ganhou na loteria, ou casou com uma mulher rica, ou trabalhou, fez tudo direitinho e acabou enriquecendo. Mas não importa o quanto você ganhe, o quanto você perca, o importante é o sentimento dentro do coração, o sentimento de amor e de amizade. O importante é se deixar mover por esse sentimento bonito que nos torna seres humanos, que nos faz ser diferente dos animais, que nos faz ser diferente das pedras. Nós temos coração, nós temos uma alma, nós temos um sentimento e teremos que deixar nos levar por ele, mas pelos bons sentimentos, tá bom? E os bons sentimentos podem também fazer ou criar canções como essas. Amado Batista canta, dele Reginaldo Sodré, Menininha Meu Amor.

Vocês sabem que uma coisa muito importante para o cantor, para o compositor, a busca incessante, constante na vida nossa, que criamos músicas, que cantamos, que fazemos músicas, é achar aquela canção, aquela que chega dando o seu recado de forma global, que vai direto no coração das pessoas e que transforma a sua vida de um dia para o outro. Essa música do Zezé Di Camargo que eu vou tocar para vocês é uma dessas canções, uma das músicas fundamentais na carreira de um artista. Essa canção mudou de forma, assim, absoluta toda a vida do Zezé, do Luciano, da família e de todas as pessoas que o cercavam. Porque um sucesso desse, gente, quando aparece, dá uma projeção imediata. Eu me lembro que antigamente as pessoas demoravam, sabe, para fazer alguma coisa com dinheiro, com ganhos de música. Os lugares parece que eram menores, o preço do ingresso era menor. Os artistas geralmente cantavam em pequenos espetáculos, geralmente circos, ou ambientes onde se colocava no máximo 400, 500 pessoas. Hoje não. Quando o artista acerta uma música, quando ele aparece num programa de projeção, quando ele começa a tocar para valer nas rádios, quando ele cai no YouTube para valer, a vida dele muda tudo. É como uma espécie de bilhete premiado da loteria esportiva. É difícil? É. Alguns de nós passarão a vida inteira tentando sem conseguir. Mas o dia que você encontra aquela música, aquela canção, você tem certeza que sua vida vai mudar. Eu disse para vocês já nos programas anteriores que eu estava em Goiânia, o dia que eu vi essa música do Zezé, É o Amor, e eu disse para minha esposa: olha isso aqui, essa música vai ser a redenção do Zezé. O Zezé já era conhecido com a dupla Zazá e Zezé lá em Goiânia, teve grandes músicas, grande sucesso nas paradas, mas tudo assim, na regional, coisa ali de Goiânia, no máximo Brasília, né? Mas a projeção nacional que ele tanto buscava veio com essa música, É o Amor. E o dia que eu ouvi essa música, eu disse: essa música vai mudar toda a vida do Zezé Di Camargo e Luciano. E mudou mesmo. A partir daí, o Zezé se transformou em um mito. Zezé Di Camargo e Luciano hoje são os maiores artistas desse país. E em grande parte motivada por esse sucesso, pela força monumental desta canção. Eu toco para vocês a música da vida do Zezé Di Camargo, que fez com que ele se tornasse Zezé Di Camargo e Luciano, com que eles se tornassem um dos maiores artistas do Brasil. É o Amor, canta Zezé Di Camargo e Luciano.

0: acertando os ponteiros.
1: Hora certa,
2: 9:45.
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5: Começou no último 11 de junho e já registra denúncias envolvendo o trabalho da imprensa. A Federação Internacional de Jornalistas acompanha possíveis violações de direitos de profissionais da mídia durante o evento, que acontece até 19 de julho no Canadá, Estados Unidos e México. No primeiro dia da competição, a jornalista da TV Globo, Karine Alves, denunciou ter sido alvo de tratamento discriminatório ao entrar nos Estados Unidos para cobrir o evento. Segundo o relato feito ao programa Bom Dia Brasil, ela foi retirada da fila comum da imigração, tratada com grosseria por agentes e submetida a revistas, incluindo inspeção do cabelo. De acordo com a jornalista, os procedimentos eram direcionados apenas a pessoas negras que chegavam ao país. A Federação Nacional dos Jornalistas, a FENAGE, condenou o episódio e cobrou medidas para garantir que não haja restrições ao exercício da atividade jornalística durante a competição. Já a Federação Internacional de Jornalistas afirmou estar atenta a ameaças à liberdade de imprensa, além de restrições de vistos, sexismo e discriminação contra profissionais da mídia. A presidente da entidade, Juliana Lainez, reforçou que jornalistas têm o direito de trabalhar com segurança, dignidade e igualdade, livres de qualquer forma de discriminação por raça, gênero ou nacionalidade durante a cobertura do Mundial. Produção e reportagem, Cassie Balone.
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2: Hoje é dia 14 de junho, dia do nascimento de Ernesto Che Guevara em 1928.
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2: Ernesto Che Guevara nasceu em Rosário, na Argentina, em 14 de junho de 1928. Foi o primeiro dos cinco filhos de Ernesto Lynch e de Célia de la Serna Ilhosa. Guevara estudou grande parte do ensino fundamental em casa, com a mãe, que foi a grande responsável pela sua formação de esquerda. Na biblioteca de sua casa, que tinha cerca de 3 mil livros, havia obras de Marx, Engels e Lenin, com os quais se familiarizou em sua adolescência. Em 47, entrou na Faculdade de Medicina na Universidade de Buenos Aires. Cinco anos depois, antes ainda de se formar, viajou pela América do Sul a bordo de uma motocicleta e na companhia de seu amigo Alberto Granado. Foram 10 mil quilômetros percorridos durante 8 meses, onde viram a miséria do continente. A partir desta jornada, retratada no filme Diário de Motocicletas, Guevara envolveu-se com a política, rompeu seus laços nacionalistas e passou a defender o ideário de uma América mais justa. Em 53, Guevara colaborou no governo democrático de Jacobo Arbenz, na Guatemala, que promovia uma série de reformas, entre elas a agrária, que prejudicavam os interesses dos Estados Unidos no país. Por isso, o governo de Arbenz foi derrubado por um plano arquitetado pelos norte-americanos. No México, em 1955, conheceu os revolucionários cubanos liderados por Fidel Castro, que tentavam derrubar o ditador Fulgêncio Batista, que governava Cuba e era apoiado pelos Estados Unidos. Em 56, Che e o grupo de Castro foram para Cuba, onde empreenderam uma guerrilha para derrubar Batista. 3 anos depois, em 59, a revolução saía vitoriosa e iniciava uma série de reformas. Che Guevara dirigiu o Banco Nacional e o Ministério da Indústria de Cuba. Em 1961, Ernesto Che Guevara esteve no Brasil e foi condecorado pelo então presidente Jânio Quadros. De 64 até sua morte, Che Guevara enfrentou sem sucesso 3 novas expedições guerrilheiras: na Argentina, no antigo Congo Belga, hoje República Democrática do Congo, e na Bolívia. No território boliviano, Che Guevara entrou em 1966 com passaporte uruguaio e com o nome de Adolfo Mena Gonzalez. Guevara foi capturado em 8 de outubro de 1967 e no dia seguinte, por ordem do presidente da Bolívia, general René Barrientos, foi executado com 9 tiros numa escola na aldeia de La Higuera, no centro-sul da Bolívia, pelos rangers do exército boliviano, treinados pelos Estados Unidos. Mas seus restos mortais só foram encontrados em 1997 em uma vala comum. Em 17 de outubro daquele ano, Che Guevara foi enterrado com pompas na cidade cubana de Santa Clara, onde liderou uma batalha decisiva para a derrubada de Batista.
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1: E agora no quadro, a canção que eu gostaria de ter feito, uma das mais belas canções desse compositor que já fez tanta coisa maravilhosa, um dos caras mais gravados do Brasil em todas as áreas, no samba, no sertanejo, até no rock and roll. Esse cara domina, é um dos grandes compositores e um dos grandes cantores a quem nós devemos uma carreira mais brilhante, que é o seguinte: cantando como Elias canta, Elias Muniz, e compondo como ele compõe, era para ser um dos maiores cantores desse país. Infelizmente, como eu já tentei explicar nesse programa, ainda há um certo preconceito contra compositores que cantam. Alguns conseguem furar essa barreira e conseguem se tornar grandes artistas, como Zezé, como a Roberta Miranda, o próprio Roberto Carlos, o próprio Amado, por que não? Mas há sempre e ainda um preconceito corrente que compositores são compositores e cantores são cantores, como se as pessoas não pudessem ou não devessem ser as duas coisas. É claro que pode sim. E o Elias é um grande cantor. Se você procurar no YouTube, procurar nas redes sociais, você vai adorar a voz desse cara. Mas uma das canções mais lindas que ele fez e que eu gostaria de ter feito, uma das minhas ambições como compositor, era ter feito essa canção que mistura a batida de samba com uma letra e uma cadência absolutamente românticas. E é realmente uma música, uma das músicas mais redondas que eu conheço. Redondas no nosso linguajar de compositores, é aquela música perfeita, sem arestas, que a harmonia casa com a letra casa com arranjo e o arranjo casa com a voz. É uma gravação do Rick Renner, é um dos maiores sucessos do Rick Renner também. É essa música que eu vou tocar para vocês, que é uma das canções que eu gostaria de ter feito. Tá aí! Hoje eu não estou tocando Roberto Carlos, já tem gente reclamando, poxa, você só toca o Roberto Carlos no quadro Eu e a Canção que eu gostaria de ter feito? Mentira, hein? Eu estou tocando hoje um grande compositor, um grande amigo, inclusive gravei no meu disco de 94 uma letra muito bonita, uma música muito bonita do Elias Muniz, e tenho hoje a honra de homenageá-lo. De homenagear esse cara que, além de grande cantor, grande compositor, é também um grande ser humano. Rick Renner sempre foram grandes artistas, mas a história de Rick Renner não seria a mesma sem essa bela canção. Então hoje no quadro A Canção que eu gostaria de ter feito, eu vou tocar uma música que não foi o Edelson Moura quem fez, nem o Reginaldo Sodré, nem o Amado Batista, nem o Zé Fernandes, nem o Xandó, nem ninguém. Quem fez foi Elias Muniz, e eu toco para vocês Rick Renner no quadro A Canção que eu gostaria de ter feito. Ela é demais.

Juvenildo Lopes me pergunta: Reginaldo Sodré, o Amado Batista casou quantas vezes e ele ainda está casado, está solteiro? Olha, as pessoas têm sempre muita curiosidade com os artistas, né? E com o Amado, então, não poderia ser diferente. Vou dizer para você, o Juvenildo, eu não vou mentir para você, não adianta, eu não tô aqui externando, contando, bisbilhotando a vida do Amado Batista, até porque quem chega onde ele chegou tem sua vida bisbilhotada em todas as revistas. Não, se o cara der um pio lá em Mato Grosso, o outro fica sabendo lá, na Europa. Então, não tem como esconder. O Amado foi casado 4 vezes, né? Primeiro com a Elizabeth, a mãe do Eric, depois com a Lorena, com a Lenide, a mãe da Lorena, e depois com a Thelma, uma moça de Mato Grosso com quem não teve filhos, e depois com a Angra, com quem também não teve filhos. Eu já disse aqui várias vezes que a última grande paixão da vida do Amado foi a Angra, a cantora Angra, que fez vários discos. Eu inclusive produzi um disco da Angra. Infelizmente ela não conseguiu o sucesso que esperávamos, desistiu de cantar e posteriormente casaram e acabaram se separando, como tudo acaba. Mas o Amado teve uma grande paixão por essa mulher. Eu diria, sem medo nenhum de errar, que uma das grandes paixões, talvez o maior amor da vida desse cara, foi Angra. E ele fez para ela várias e várias canções que um dia eu vou mostrar aqui para vocês. Então é o seguinte: então foram 4 casamentos, o Amado tem 4 filhos, né? Que é o Eric, o Bruno, a Lorena e o Rick. É isso? Tá bom para você? É isso aí, Juvenildo. Muito obrigado pela pergunta, e a gente está sempre aqui disposto a contar aquilo que for possível sobre a vida do Amado Batista e sobre a vida do Reginaldo Sodré e a sua parceria com o Amado Batista ao longo de toda a nossa história. Você só esqueceu de uma coisa, de pedir a sua música, mas tudo bem, eu vou tocar aqui do meu gosto a música para você, espero que você goste, para vocês, eu e minhas canções, a boa música que se faz nesse Brasil. Ouçam esse cara cantando e vejam se eu não estou falando a verdade. Eu toco para vocês uma música maravilhosa que se chama Menina. E quem canta? Ele, Edelson Moura. Canta aí, Edelson. Canta, véi, que é assim que ele chama todo mundo. Oi, véi.

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3: E lembre-se, se você quiser pedir a sua música, dar o seu recado, participar desse programa, você pode fazer isso através do e-mail. E lembre-se, esse programa terá sempre um grande prazer em atender você, tocar a música que você pedir, mandar o seu recado, responder a pergunta que você fizer. Fique à vontade, o programa é seu. Eu sou apenas um mero instrumento e quero levar até você a minha música, o meu trabalho. Enfim, quero dividir com você o que eu sou e aquilo que eu faço, que é música, graças a Deus. Deixa eu lhe fazer uma pergunta, e você, tem aquela música, qual é a música que faz você chorar de alegria ou de tristeza? Qual é a música que faz você voltar ao passado, pensar naquele amor que você perdeu? Qual é a música que você ouve quando está perto do seu namorado ou da sua namorada? Enfim, qual é a música da sua vida? Não existe ninguém que não tenha uma música que seja a música da sua vida. Esse programa se destina basicamente a isto, a tocar para você, não qualquer música, mas a música que é fundamental para você, a música que faz parte da sua história, da sua trilha sonora, que faz você tirar os pés do chão, flutuar, enfim, essa é a música que eu quero tocar para vocês, tá? Fique com a gente, porque nossa alegria é estar com vocês todos os dias, podem acreditar nisso. Você sabe que o rádio é insubstituível, apesar de todas as mídias possíveis de comunicação que nós temos, como WhatsApp, Facebook, Instagram e todos os outros, o rádio ainda é um elemento de ligação entre a gente que faz com muito amor e vocês que escutam também com muito amor. Fazer rádio é também uma espécie de fazer música. Falar em música, eu quero tocar uma música. Menina, canta, né?

muito importante, muito importante ter amigos, mas não qualquer amigo. É muito importante ter um grande amor, mas não qualquer amor. Você precisa saber fazer as suas escolhas de maneira correta, para não pagar por elas um preço que talvez você não esteja preparado para pagar. As pessoas, às vezes, inadvertidamente, escolhem qualquer amigo ou escolhem qualquer amor. E aí, muito, muito tempo depois, essa pessoa descobre que as apostas que fez eram todas furadas, que os amigos que ela arrumou não eram grandes amigos, coisa nenhuma, e que aquela pessoa que ela tinha como seu grande amor era, na verdade, uma grande mentira da sua vida. É preciso ter os pés no chão, é preciso saber sonhar. É claro, é importante sonhar, sempre vai ser importante, mas é muito importante ter os olhos abertos para a realidade, para que sua vida não se transforme numa espécie de jogo do qual você é sempre o perdedor. É, jogo a gente entra para ganhar e perder, mas quando o jogo só faz você perder, quando só o outro lado leva vantagem, tá na hora de você parar e de ir para casa e repensar a sua vida. Esse é o meu conselho de hoje para aquelas pessoas que de olhos fechados vão apostando tudo em qualquer coisa, sem saber que estão caindo numa tremenda furada, num grande buraco. É isso aí, tome conta primeiro de você para depois tomar conta do mundo. Se você não estar feliz, você será incapaz de fazer o outro feliz, uma outra pessoa feliz. Então pense nisso, para fazer o outro feliz, você terá que primeiro ser feliz, ter autoestima, saber questionar, saber se posicionar diante do mundo, diante da vida. É isso aí. É bom ter amigos, mas não qualquer amigo. É bom ter um grande amor, mas não qualquer amor. Cuide de você, cuide de sua vida para poder cuidar do mundo. Gente, muito obrigado pela atenção, muito obrigado pelo carinho. Foi muito bom estar com vocês, falando de música, falando das minhas histórias, contando as particularidades da minha carreira e da minha vida. Eu volto o mais breve possível e vou deixar tocando para você a música do meu último disco, o sucesso do meu último disco, que vocês já conhecem. É só me chamar. Tchau, minha gente, tchau, meu Brasil. Até a próxima, se Deus quiser. Muito obrigado mais uma vez. Fui, tchau.

0: encantaram e que encantam todos os brasileiros.
1: Horas 17 minutos.
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4: O ministro do Supremo Tribunal Federal, André Mendonça, enviou à Procuradoria-Geral da República o pedido da Polícia Federal para transferir o banqueiro Daniel Vorcaro para o Complexo da Papuda, em Brasília. A PF rejeitou a segunda proposta de delação premiada do empresário por falta de novas provas. Vorcaro é suspeito de comandar um esquema de fraudes financeiras de 50 bilhões de reais no Banco Master. O ex-presidente do Banco de Brasília, Paulo Henrique Costa, aguarda há 4 semanas uma resposta da Polícia Federal e da Procuradoria-Geral da República sobre o início das negociações de uma delação premiada. As autoridades avaliam se a colaboração é necessária para a investigação sobre o Banco Master. Preso desde abril por ocultar 146 milhões de reais em propinas, o ex-executivo é suspeito de comprar 12 bilhões de reais em carteiras de crédito falsas do banco de Daniel Vorcaro para o BRB. O ministro da Defesa de Israel, Israel Katz, afirmou que o país não vai se retirar dos territórios ocupados no Líbano, na Síria e em Gaza. A declaração ocorre diante de um possível acordo entre os Estados Unidos e o Irã. Katz defendeu a firmeza da doutrina de segurança israelense e o interesse comum com os americanos de impedir que o Irã obtenha armas nucleares. O ministro das Relações Exteriores do Irã declarou que um acordo de paz com os Estados Unidos nunca esteve tão próximo. O primeiro-ministro do Paquistão, país que atua como mediador, confirmou que as partes chegaram a um texto final consensual. O presidente Donald Trump disse na quinta-feira que o acordo poderia ser assinado neste fim de semana na Europa.
2: 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Segundo o dicionário, saudades de algo, de um estado.

o melhor do flashback dos anos 90, você vai ouvir aqui na sua rádio, viu? Aquela canção que fez história, o passado de presente pra você. É o Nostalgia que está no ar a partir de agora na sua rádio preferida. Eu sou Ricardo Oliveira e tô junto com você. Vamos nessa! 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

Fica bonita aqui no nosso Nostalgia, na sua rádio preferida. Aqui, ó, só as melhores do flashback pra você. Intervalo bem rápido, já já a gente tá de volta com muito mais. Sai daí não.

hoje iremos trazer curiosidades e informações da Copa do Mundo de 1934 na Itália. O primeiro jogador africano a fazer um gol em Copas do Mundo foi Abdel Fawzi, aos 37 minutos do primeiro tempo, na derrota do Egito para a Hungria por 4-2 no dia 27 de maio de 1934. O Egito foi o primeiro país africano a disputar uma Copa do Mundo. Separadas por 4 anos e um oceano de distância, as Copas de 1930 e 1934 tiveram o mesmo número de gols, 70. A diferença ficou por conta do número de partidas, 17 na Itália contra 18 no Mundial que foi realizado no Uruguai. São curiosidades e informações da Copa do Mundo que você acompanha aqui no Central.

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3: Volta aqui na sua rádio preferida com o nosso Nostalgia. De volta com mais uma sequência sensacional pra você. Então aumenta o volume e vem curtir o Nostalgia. 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

Obrigado pela presença de todos vocês.

Quando a gente começou, a gente decidiu fazer shows onde a gente tocava somente as nossas músicas. Os primeiros shows, nós tínhamos 5 músicas apenas. Então era muito comum pra gente começar o show tocando tédio e meio que pra fazer volume, terminar tocando tédio de novo. E já que nós estamos lembrando desses 30 anos, nós decidimos essa noite fazer exatamente

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1: É o Nostalgia, aqui na sua rádio preferida. Estamos de volta. Nosso intervalo foi bem rapidinho e mais uma sequência maravilhosa de música. Nostalgia, aqui na

0: É, a gente vai tocar agora uma música do sujeito lá de Salvador, que é incrível, que é o Riachão.
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0: de música boa aqui no nosso Nostalgia, na sua rádio preferida. Só os melhores flashbacks pra você de presente, hein? O passado de presente pra você aqui na sua rádio. Ó, vou fazer um intervalinho bem rápido. Na sequência, a gente tá de volta com muito mais. Não saia daí.
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0: semana de música boa aqui no nosso Nostalgia, na sua rádio preferida. Só os melhores flashbacks pra você de presente, hein? O passado de presente pra você aqui na sua rádio. Ó, vou fazer um intervalinho bem rápido. Na sequência, a gente tá de volta com muito mais. Não saia daí.
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0: Voltamos, esse é o Nostalgia, aqui na sua rádio preferida, o melhor do flashback de presente pra você, aquela do passado que fez história. Aumenta o volume, vem com a gente aqui na

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1: Música bonita aqui no nosso Nostalgia, na sua rádio preferida. Aqui, ó, só as melhores do flashback pra você. Intervalo bem rápido, já já a gente tá de volta com muito mais. Sai daí não.
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1: De volta ao Nostalgia, aqui na sua rádio preferida. Aumenta.

7:01. 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

1969 entrava no ar em São Paulo a TV Cultura. Em 1977, o Congresso Nacional aprovava a lei que permitia o divórcio. Em 1971, cerca de 200 cidades no país começaram a colocar em prática o Movimento Brasileiro de Alfabetização, Mobral. E em 2022, a Microsoft aposentava o onipresente Internet Explorer após 26 anos em favor do seu novo navegador, o Microsoft Edge. Amanhã, a gente volta com mais Agenda do Rádio.

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teve operação da polícia no Morro de São Carlos. Não foi uma coisa séria, sabe? Foi uma coisa muito esquisita, parecia até futebol. Foram pra lá agentes do Rio, São Paulo e Minas. Formou-se uma quadrilha que extorquia moradores e comerciantes. Os bandidos eram, ou ainda são, uma espécie de administradores da região. Bom, vamos ver o resultado depois. Uma tragédia lá na estrada do Itararé. Um ônibus atropelou uma bicicleta elétrica e matou o menino Theo Fernandes. Ele estava indo para a escola, levado pelo avô. E morreu aquele menino, Arthur Melo da Silva, de 11 anos, que foi envenenado por um pedaço de bolo no aniversário da avó dele na Baixada. Até agora, a polícia não tem pistas de quem botou o veneno no bolo. Um instituto, Quest, fez uma pesquisa entre os evangélicos e a conclusão foi que o senador Flávio Bolsonaro caiu 9 pontos e o presidente Lula subiu 7. O envolvimento do Flávio Bolsonaro no escândalo do Banco Mas

três jogadores. Se fosse no Brasil, o bicho ia pegar e ele não expulsava ninguém. O time da África foi muito violento. Eu achei três expulsões até pouco. Bom, mas em outro jogo, a Coreia do Sul ganhou de 2-1 da República Tcheca. O estádio estava vazio, mas a maior entidade do futebol anunciou ter vendido 45 mil ingressos. Vai entender? Bom, o transporte para os estádios lá está muito complicado. Eu gostaria de chegar aqui e berrar: tudo pronto para a estreia do Brasil, mas não está. E quem diz que não está é o próprio técnico Carlo Ancelotti. Ele admite, há poucas horas da partida, que está com dúvidas na defesa, no meio-campo e no ataque. Ora, isso está tudo bem, viu, galera? Ai, Ancelotti, você vai acabar com a gente. Bom, só nos resta fazer uma corrente de oração pela nossa seleção.

0: notícias.
1: É o Ciro Neves chamando. Fala, Ciro.
2: Falo, Cidinha. Familiares e amigos estão chocados com a morte do menino Arthur de Melo da Silva, de 11 anos. Você destacou na abertura. Ele morreu vítima de uma parada cardíaca no hospital Dr. Ricardo Cruz, em Nova Iguaçu. E a Polícia Civil investiga a denúncia de um bolo envenenado que o menino teria comido antes de passar mal, né? Na casa do pai dele, em São João de Meriti. Eu falei com Ademir, o pai do Arthur, minutos antes dele receber a notícia da morte do filho. Ele sabia da gravidade do caso, mas ainda tinha esperança em uma recuperação.
3: Ele que tinha risco de parada cardíaca, porque os órgãos dele estão todos comprometidos agora, né? E assim foi. A mãe dele chegou aqui, eu já estava em casa, ela me liga, volta. Voltei, tô aqui, ele deu uma parada cardíaca, mas conseguiu reanimar, graças a Deus. E agora esse momento é oração e ele está passando por o procedimento.
2: É, infelizmente ele passou por um segundo procedimento, né? E aí teve uma segunda parada cardíaca e não resistiu. Ainda hoje deve sair o laudo do exame toxicológico para saber se Arthur de fato ingeriu uma substância como chumbinho, que é o veneno de rato, nesse suposto bolo envenenado, Cidinha.
1: Mas quem poderia? A família deve ter uma pista. A polícia só pode encontrar na própria família um caminho para investigação. Quem podia botar veneno num bolo? Quantas pessoas comeram esse bolo? Você tem ideia, Ciro?
2: Olha, estava tendo uma festa, né, nesse dia, lá na casa da avó materna dele. Então eram dezenas de familiares que estavam lá.
1: Comeram bolo?
2: Comeram bolo.
1: E por que só ele foi envenenado? Isso é que eu não consigo entender.
2: Aí é aquele questionamento, não teria sido algo direcionado, né?
1: Sim, pode ser direcionado, mas como? Como botar o veneno em uma fatia de bolo? É complicado isso. A gente até sabe de bombom envenenado. Uma pessoa come e é envenenada. Mas um bolo, é muito estranho isso.

0: quanto tempo a polícia vai levar para fazer essa investigação, Ciro?
1: Olha, hoje acreditamos que vai sair o laudo para saber se realmente ele ingeriu chumbinho. Eles já ouviram alguns parentes, não todos ainda, que estiveram nessa festa. Alguns amigos também já foram na escola. Enfim, estão conversando com familiares para tentar montar um quebra-cabeça e esclarecer. O pai dele falou comigo, uma pessoa que ele suspeita, mas ele não pode falar aqui no ar para a gente não atrapalhar as investigações.
0: E nem acusar uma pessoa, também, marcar exatamente. Uma pessoa exatamente. Que no final da investigação acaba sendo inocentado.
1: Isso, é muito perigoso isso.
0: É muito, muito delicado. Que judiação. Quem é? E não, o alvo não devia ser o menino. Isso era para machucar a mãe ou o pai. É isso. Eles não podem pegar o pai e a mãe, pega uma criança. Eu posso estar errada, mas a minha experiência de 84 anos me leva por esse caminho. Que judiação, que judiação. Valeu, Ciro. Agora é Maria Clara Anselmo. Fala, Maria Clara.
2: Cidinha, será enterrado amanhã no cemitério de Inhaúma o menino Theo Fernandes, de 9 anos. Como você bem disse na abertura, ele morreu em um acidente envolvendo um ônibus e uma bicicleta elétrica no complexo do Alemão, onde morava com a família. Theo estava na garupa da bicicleta elétrica pilotada pelo avô, a caminho da aula de futebol. Quando desembarcou a cerca de 100 metros da Vila Olímpica, foi atingido por um ônibus da linha 485. O menino chegou a ser levado para a UPA do Alemão, mas chegou à unidade sem vida. O motorista do coletivo fez o teste do bafômetro, que deu negativo para o consumo de álcool. Agora, parentes estão sendo ouvidos na delegacia da Penha e a perícia vai esclarecer a dinâmica do acidente. Theo Cidinha completaria 10 anos na próxima quarta-feira.
0: Meu Deus do céu. Eu não quero acusar ninguém, mas é tão imprudente carregar uma criança por um lugar tão estreito, tão pequeno, como a gente viu na televisão. Também não quero culpar um motorista, eu não sei o que aconteceu, mas é muito triste para os pais perder um filho com esse problema num acidente tão grave. Valeu, Maria Clara Anselmo. Agora, Gustavo Santiago. Fala, Gustavo.
3: Fala, Cidinha. Policiais civis da delegacia de Bangu prenderam hoje um casal acusado pela morte do menino Caleb Gabriel da Cruz, de 2 anos. A mãe da criança, Aline Júlia da Cruz Conceição, e o padrasto do menino, o ex-companheiro dela, Matheus Pereira Rufino, foram presos em Itaguaí, na Baixada Fluminense. Segundo a polícia, o crime aconteceu em julho de 2024. Na época, os dois alegaram na delegacia que a criança havia sofrido uma queda da cama. No entanto, os laudos do Instituto Médico Legal apontaram que as lesões encontradas no corpo da vítima eram compatíveis com agressões. As investigações revelaram que os suspeitos estavam escondidos em Itaguaí. Depois de um trabalho de investigação e monitoramento, os policiais chegaram ao paradeiro do casal e efetuaram as prisões. Contra ele, Cidinha, havia mandados de prisão preventiva por homicídio qualificado.
0: Que coisa, hein? Bom trabalho da polícia, né? Porque quanto mais distante do fato, mais difícil a investigação. Isso aconteceu em 24, nós já estamos em 26. É sinal de que a polícia não largou o caso. A polícia continuou investigando. Agora, se essa mãe e esse padrasto estiverem mesmo envolvidos no caso, é um negócio de prisão perpétua, não é não?
3: Exato.
0: Que dá 2 aninhos tinha o menino.
3: 2 aninhos. E Cidinha, a pena para homicídio qualificado aqui no Brasil é de 12 a 30 anos de prisão.
0: Bom, no caso de uma criança, eu acho que vai a 30. Eu acho que vai a 30. Que coisa dolorosa isso. E quem chora por essa criança? O pai?
3: O pai.
0: O pai foi Exatamente. Investigar, ajudou a investigação?
3: Sim.
0: Ele não é suspeito?
3: Ele não é suspeito. A mãe e o padrasto somente.
0: Que coisa. Quando a polícia acabar a investigação, nós vamos dar os nomes desses facínoras. Principalmente se ela tiver envolvida e for acusada formalmente. A mãe, então, que é capaz de matar um filhinho de 2 anos, não tem perdão. Valeu, Gustavo.
4: E agora, o tempo e a temperatura. A previsão do tempo para a segunda, dia 15 de junho, será marcada por instabilidade atmosférica em toda a região sudeste. A presença de muitas nuvens e a previsão de pancadas de chuva, em alguns casos acompanhadas de trovoadas, devem influenciar as condições do tempo nas quatro capitais da região. A previsão para o interior paulista, Triângulo Mineiro e sul de Minas Gerais é de tempo bastante instável. O céu deve permanecer carregado com previsão de pancadas de chuva frequentes e trovoadas isoladas, o que acende um sinal de atenção para o risco de chuva forte acompanhada de raios e rajadas de vento pontuais. Ao longo de toda a costa do sudeste, desde a Baixada Santista e o litoral norte paulista, passando por toda a região litorânea fluminense até o sul capixaba, o tempo fica fechado. A umidade vinda do oceano garante uma noite de muita nebulosidade com pancadas de chuva e trovoadas. Subindo em direção ao norte de Minas, o cenário muda completamente. Nessas áreas do interior mineiro, o tempo segue firme, seco e sem previsão de chuva. São Paulo terá o dia mais frio entre as capitais do sudeste. Os termômetros devem variar entre mínima de 12 e máxima de 15 graus, sob céu encoberto por muitas nuvens. Há previsão de pancadas de chuva acompanhadas de trovoadas isoladas, o que pode intensificar a sensação de frio e exigir a atenção dos motoristas devido à redução da visibilidade em alguns períodos. Belo Horizonte deve registrar temperaturas com mínima de 15 e máxima de 25 graus. A capital mineira terá predomínio de muitas nuvens e condições favoráveis para pancadas de chuva com trovoadas ao longo do dia. Rio de Janeiro também terá um dia de tempo instável. A previsão aponta mínima de 16 e máxima de 25 graus, com muitas nuvens e pancadas de chuva acompanhadas de trovoadas isoladas. Vitória deve registrar as temperaturas mais elevadas da região, com mínima de 18 e máxima de 28 graus. A capital capixaba terá muitas nuvens e possibilidades de pancadas de chuva com trovoadas isoladas. As informações são do Instituto Nacional de Meteorologia. Viviane Oliveira, o tempo e a temperatura.

0: Na série Curiosidades sobre os países da Copa do Mundo, agora em destaque está a Holanda, que tem costumes e tradições bem diferentes do restante do mundo. E muitas delas surpreendem até quem acompanha o país de longe. Uma curiosidade pouco conhecida é que os holandeses, eles têm uma obsessão por agenda. Visitar alguém sem marcar horário é considerado falta de educação. Até os encontros entre amigos costumam ser planejados com semanas de antecedência. E a Holanda respira o futebol e guarda curiosidades que vão muito além dos gramados. O país, oficialmente chamado de Países Baixos, ficou conhecido mundialmente pelo famoso carrossel holandês, estilo de jogo que revolucionou o futebol nos anos 70, com troca constante de posições e muita movimentação. A grande referência daquela geração foi Johan Cruyff, considerado um dos jogadores mais influentes da história. Outra curiosidade é que a seleção holandesa ficou conhecida como Laranja Mecânica por causa do uniforme laranja vibrante e do futebol envolvente apresentado na Copa de 74. Apesar de nunca ter conquistado uma Copa do Mundo, a Holanda chegou a 3 finais e sempre é lembrada como uma das seleções mais talentosas da história. E tem mais, a Holanda foi pioneira no futebol feminino europeu. A seleção feminina cresceu rapidamente nos últimos anos, conquistou a Eurocopa de 2017 e ajudou a popularizar ainda mais o esporte no país. Na terra das tulipas, dos moinhos e dos canais, o futebol é quase uma arte, jogado com criatividade, organização e muita paixão. A Holanda está na Copa do Mundo e a estreia será diante do Japão, em Dallas, no dia 14 de junho. Com curiosidades das seleções na Copa do Mundo, Daniela Esperon.
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5: Olá, amores! Chegando por aqui hoje, sexta-feira, finalzão de semana. Além disso, né? Hoje é dia dos namorandos. 12 de junho é dia do Correio Aéreo Nacional. Hoje é dia mundial de combate ao trabalho infantil. Hoje é dia de São Gaspar de Búfalo. Dia do enxadrista também. Dia nacional da conscientização da cardiopatia congênita. E hoje, dia dos namorados. Ai, que fofuço! Você que tem muitos namorados aí, ou muitas namoradas, né? Haja presente hoje. Como é que você vai conseguir driblar isso aí? Ou terminou com todas, justamente no dia de hoje, hã? Pra não ter que dar presente, né? Ser esperto, garoto esperto.
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5: Olá, meus amores! Chegando por aqui com previsões astrológicas pra você que nos acompanha todas as manhãs, né? Aqui na melhor sintonia, claro. Hoje, mais uma segundona, né? Do mês de junho. O mês mais gostoso do ano, né? Você também concorda comigo? Hoje, 15 de junho. 15 de junho é dia mundial da conscientização da violência contra a pessoa idosa, né? Hoje também é aniversário da emancipação lá do Acre. E também dia mundial do vento. E claro, se você faz...
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6: Voltei pra falar que Let's Piri anuncia as primeiras atrações, hein? Marcado pros dias 5 e 6 de setembro, o Let's Piri estreia em Pirenópolis, Goiás, levando uma programação musical pra cidade que é cheia de cachoeiras e boa gastronomia. A abertura da venda de ingressos ainda vai ser anunciada, mas o evento já conta com dois nomes fortes no line-up: Panda e Mariana Fagundes. Marca na agenda. Let's Piri, dias 5 e 6 de setembro, em Pirenópolis, Goiás. Daqui a pouquinho eu volto com mais notícias. Até já.
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9: Dupla é presa por caça ilegal no Parque Nacional da Tijuca.
10: Dois caçadores foram presos em flagrante por caça ilegal dentro do Parque Nacional da Tijuca. A ação foi realizada por fiscais do Instituto Chico Mendes de Conservação da Biodiversidade, com apoio de policiais militares, após denúncia recebida pela plataforma fala.br. Com a dupla foram encontrados 7 cães de caça, uma paca, espécie de roedor já morta, e diversos equipamentos utilizados na atividade. Os envolvidos foram levados para a Superintendência da Polícia Federal na Praça Mauá, onde permaneceram presos. Ao todo, o Instituto aplicou multas que somam R$40 mil pela caça profissional e maus tratos contra os animais. Segundo a legislação ambiental, os responsáveis podem pegar até 3 anos de prisão.
9: Influenciada pelo grupo de alimentos e bebidas, inflação fica em 0,58% em maio.
11: A inflação de maio desacelerou para 0,58% em relação ao resultado de abril, 0,67%, mas acumula alta de 3,20% nos primeiros 5 meses de 2026, chegando a 4,72% nos últimos 12 meses. O grupo Alimentos e Bebidas respondeu por metade do resultado do mês, seguido dos grupos Habitação e Saúde e Cuidados Pessoais. O subitem com maior impacto individual foi Energia Elétrica Residencial, que subiu 3,67%. Os resultados da inflação oficial do país foram divulgados na manhã de hoje pelo IBGE.
9: Mãe e padrasto são presos pela morte do menino de 2 anos no Rio. Estreia da seleção brasileira conta com diversos eventos no estado do Rio. Shakira na Copa 2026. Cantora se tornou única artista a cantar em 4 mundiais. Agora na Rua Santa Luzia, no centro do Rio, céu nublado. Temperatura de 26 graus.
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5: Olá, meus amores. Chegando por aqui com previsões astrológicas para você que nos acompanha todas as manhãs, né? Aqui na melhor sintonia, claro. Hoje, mais uma segundona, né? Do mês de junho, o mês mais gostoso do ano, né? Você também concorda comigo? Hoje, 15 de junho. 15 de junho é Dia Mundial da Conscientização da Violência contra a Pessoa Idosa, né? Hoje também é aniversário da emancipação lá do Acre. E também Dia Mundial do Vento. E claro, se você faz aniversário hoje, os nossos sinceros parabéns. Feliz aniversário, que Deus abençoe muitão a sua vida, viu? Previsões astrológicas chegando, trazendo aí, né? O que os astros revelam para o dia de hoje, para Áries, Touro, Gêmeos e Câncer.
12: Áries, de 21 de março a 20 de abril. Áries,
5: bom dia, dia de cautela, concentre-se na energia, né? Que os astros emanam para você, né? Em projetos seguros e evite também impulsividade, tá? O número é 19, a cor branco.
12: Touro, de 21 de abril a 20 de maio.
13: Touro, atenção a contratos, documentos e onde pisa, especialmente nas finanças, ok? Preste atenção. Hoje a sua cor é azul, número 16.
14: Gêmeos, de 21 de maio a 20 de junho.
13: Gêmeos, foque em organizar a rotina e valorizar talentos, mas com atenção ao lado emocional e psíquico. Compra hoje vermelho, números de sorte 29.
14: Câncer, de 21 de junho a 22 de julho.
13: Cancerianos, dia de recolhimento para reprocessar emoções intensas e renovar aí a fé no seu futuro. A cor para você, amarelo, número de sorte 2. E a gente volta rapidinho com previsões para Leão, Virgem, Libra e Escorpião.
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1: 15 de junho de 2026. Fiocruz alerta para aumento de internações por VSR influenza A e B no país. Mulher de 21 anos morre após cair de

0: cerca de 40 metros em salto de rope jump em Limeira. Eu sou Ailton Moreno e o Rádio Notícias está no ar.
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0: alerta para aumento das internações por VSR influenza A e B. Quem traz mais detalhes é Paloma Custódio.
1: A nova edição do boletim Infogripe da Fiocruz indica aumento do número de hospitalizações provocadas pelo vírus sincicial respiratório, o VSR, e pela influenza A e B em diversas regiões do país. Segundo o levantamento, os casos de síndrome respiratória aguda grave, a ISRAG, associados ao VSR, continuam em crescimento na maioria dos estados do Nordeste, do Sudeste e do Sul, além de Amapá e Roraima no Norte. Mesmo com sinais de estabilização ou queda, os níveis de infecção por VSR continuam altos em toda a região Centro-Oeste, além do Acre, Pará, Espírito Santo, Paraíba e Pernambuco. As hospitalizações por influenza A também seguem em alta em toda a região Sul, além de Roraima e Rio Grande do Norte. Já os casos graves de influenza B apresentam um crescimento mais acentuado em São Paulo, Paraná e Mato Grosso do Sul. O boletim também verificou que 15 capitais brasileiras apresentam níveis de alerta, risco ou alto risco para ISRAG, com sinal de crescimento na tendência de longo prazo. Entre elas estão Aracaju, Belém, Belo Horizonte, Curitiba, Florianópolis, Macapá, Maceió, Porto Alegre, Rio Branco e Salvador. Na maior parte dessas capitais, o avanço da ISRAG ocorre principalmente entre crianças menores de 2 anos e crianças e adolescentes de até 14 anos. Em Curitiba e Rio Branco, também há aumento dos casos de ISRAG entre idosos. Reportagem Paloma Custódio.
0: Uma mulher de 21 anos morreu após cair de aproximadamente 40 metros durante o salto de rope jump no outro sábado em Limeira, no interior de São Paulo. A vítima foi Maria Eduarda Rodrigues de Freitas. Segundo informações da Polícia Militar, uma testemunha relatou que o equipamento de segurança não teria sido instalado antes do salto. No caso, a corda que deveria segurar a vítima que foi lançada da ponte. O Corpo de Bombeiros e o Serviço de Atendimento Móvel de Urgência foram acionados, mas a morte foi confirmada no local. Após o acidente, 6 pessoas foram detidas e 3 permaneceram presas. O caso foi encaminhado ao 2º Distrito Policial de Limeira, que investiga as circunstâncias do acidente. A empresa responsável pela atividade cobrava R$180 pelo salto e mantinha outras datas agendadas para os próximos meses.
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chegando por aqui hoje, sexta-feira, 12 de junho. A nobreza do amor, né? Hoje, Gendal faz uma ameaça velada à Kenya. E Shinu insiste que a princesa deve se afastar de Dumi. No ateliê, todas desconfiam do padre Viriato, sem saber que se trata de carrapato, né? Dumi afirma a Shinu que acabará com a vida de Gendal caso o rei haja contra Kenya. Caramba! Fátima e Miguel se emociona ao ver Salma agradando Fuad. Gendal anuncia a Shinua que está procurando uma nova esposa. Fortunato tem uma crise de ciúmes de Maria Helena e Tonho afirma a Niara que Gendal não se aproximará de Álica. Shinua revela a Kenya os novos planos de Gendal. Tudo isso no capítulo desta sexta em A Nobreza do Amor, né? E agora a gente traz o resumo de Coração Acelerado para hoje, sexta-feira. Eleita nova presidente do grupo Amaral e a Laurzinha se desespera. Nayane se incomoda ao encontrar pertences de agrado na casa de João Raul. Sinara e Palhares se envolvem novamente. Irene desconfia do comportamento de Valmir. Agrado se irrita ao receber um suposto recado de João Raul e decide responder ao cantor. João Raul procura agrado no capítulo de hoje. A Laur e a Laurzinha flagram Roney e Zilá. Assuntos. Enfim, né, gente? Porque já tava na hora.

chegando por aqui, trazendo aquele nosso resuminho de novela, semana começando, né? E hoje é segunda-feira, 15 de junho, e a gente já começa falando de A Nobreza do Amor. No capítulo desta segunda, Belarmino ataca Viriato, que tenta explicar ao cangaceiro que é irmão gêmeo de Carrapato. Virgínia, admirada por todos durante o desfile do ateliê de Lúcia, Álica, Adonis anuncia a chegada do bando de Belarmino e todos na cidade se desesperam, né? No capítulo de hoje também, Tonho e Álica garante que defenderão o ateliê dos cangaceiros. Jibó invade aí o armazém de Miguel e Fuad se atrapalha no confronto. Casemiro enfrenta Belarmino e Montanha sequestra Geraldo. Tudo isso hoje em A Nobreza do Amor. Tá na hora do resumo aí de Coração Acelerado. É hoje segunda-feira. Bem, hoje, segunda-feira, não terá o capítulo de Coração Acelerado, né? O capítulo de hoje não será exibido devido à alteração aí na grade da programação da TV Globo, que inclui aí a transmissão de jogos esportivos e amistosos, viu? A novela, exibida no horário das 19, terá seu enredo pausado exatamente hoje, segunda-feira, dia 15 de junho, mas retornará amanhã normalmente, tá? Daqui a pouquinho a gente volta aí com o capítulo de Quem Ama Cuida. Fica aqui, volto já.

0: Maurício!
1: Câmbio.
0: Por que você tá assim, macambuso e surumbático?
1: Acabei de ver aqui a conta bancária do Elon Musk.
0: Ele agora é oficialmente o homem mais rico do mundo, né, Maurício?
1: Trilionário, é o primeiro trilionário do mundo. Ele, as empresas dele valem 2 trilhões de dólares. Ele tem mais dinheiro que metade da população.
0: Você tá me irritando, você tá me irritando.
1: Eu já tô assim há muito tempo, já tomei 2 calmantes.
0: Que horror, não? O que que um cara
1: horror,
0: faz com tanto
1: dinheiro? Que beleza, né, Zininho?
0: Não, mas o que que um cara faz com tanto dinheiro?
1: Eu sei.
0: Sei lá, emprega, indústria, não sei o que, não sei o que, não sei o que.
1: Tô precisando drogar os pneus do meu carro, Zininho.
0: Ah, o Elon Musk, ninguém fala da vida pessoal dele. Ele é feliz? Ele tem filhos? Foi separado? A vida dele, como é que é? Ou usa parte desse dinheiro para esconder a própria vida? Eu não sei.
1: Zininho, eu seria um maravilhoso infeliz com 2 trilhões.
0: Ah, não, eu não queria tanto, não. Pelo amor de Deus, ia me dar um trabalho.
1: Um trilhão.
0: Nossa senhora, quando eu recebo o meu salário, eu pago logo minhas contas. Entendeu? Pra não ficar atrapalhada no fim do mês.
1: É, mas eu não dou tempo quando eu recebo, na véspera eles descontaram.
0: Bom.
1: Você só no dia.
0: Ô, Maurício, vamos falar?
1: Vamos.
0: De futebol?
1: Vamos lá.
0: Acabei de ouvir agora no nosso noticiário, na voz do Wellington Campos, que a Shakira foi a única que cantou em 4 mundiais, mas ela continua em todo o campeonato tendo a mesma idade. Impressionante, né, Maurício?
1: Tá batendo um bolão.
0: Tá batendo um bolão a Shakira. E passam 4 anos, mais 4, e ela continua com a mesma idade. Eu vou tomar o remédio da Shakira. Maurício.
1: Cidinha, ontem eu falei com o Edilson Silva e queria falar com você também. Cidinha, esse jogador, o Endrick, que é um jogador muito bom da seleção brasileira. Tudo
0: é aquele
1: garoto,
0: menino,
1: tudo.
0: Né?
1: Cidinha, ele tem que parar, alguém tem que parar esse menino, porque ele faz um gol, Cidinha, ele sai dando tiro na plateia.
0: É uma coisa ridícula isso.
1: Faz um sinalzinho de amor, faz uma viadagem lá qualquer, então. Mas aí.
0: Puxa, dedinho.
1: Sim, oi, país Henrique. Em guerra, e o próprio Estados Unidos lá em guerra também, e a FIFA não fala
0: alguém
1: nada.
0: Precisa orientar esse menino, ele é muito novinho. Ele podia, acho que ele brincava assim com os companheiros dele, e pegou esse defeito. Mas está na hora do técnico chegar, não pode dizer para de fazer isso, porque cria um mal-estar. Mas sugeri, ô Endrick, você não acha que é hora de você não dar mais tiro em ninguém quando ganha?
1: É, o Ancelotti, a terra dele sofreu muito com uma guerra, né, caramba?
0: Pois é, vamos parar com isso, Endrick. Bom, você viu o jogo de ontem?
1: Vi sim, Cidinho.
0: Qual dos dois você viu?
1: O do México, né?
0: México com África do Sul.
1: México com África do Sul.
0: Eu achei a África do Sul tão violenta, Maurício. Os caras vinham pra matar o adversário.
1: Matar não, mano, pra esfolar, né?
0: É, pra alejar, vamos dizer assim. Se puder quebrar as duas pernas num lance só, você ganha medalha de ouro.
1: Mas o futebol deles é bruto, né, Cidinho?
0: É, mas...
1: É físico.
0: E o nosso juiz de futebol, o que você achou?
1: É, ele foi rigoroso, né? Aqui no Brasil eu já vi jogo dele, tinha 30 jogadores em volta dele, botando o dedo na cara dele e ele não fez nada.
0: É um baixinho sinistro, né?
1: Isso, os bandeirinhas também são...
0: É.
1: Os dois Brunos.
0: Que Brunos?
1: Os dois bandeirinhos, um é Bruno, outro também.
0: É. Então, eu gostei de ver o jogo ontem, eu vi também o México e a África do Sul, mas fiquei muito mal impressionada pela atitude dos jogadores da África do Sul. E achei até que 3 cartões vermelhos, tá, não foi de bom tamanho, podia ter sido mais, né?
1: Isso é verdade mesmo, isso aconteceu mesmo. Foram 2 para a África
0: do Sul
1: e 1 para o México.
0: Pro México, podia ter sido mais. Agora, aí a Coreia do Sul eu não vi. Tombei exausta pelo patrimônio histórico, Maurício. Coreia do Sul e República Tcheca. Quem foi?
1: Eu tenho uma série.
0: A Coreia ganhou de 2-1.
1: 2-1. Agora, eu tenho uma séria desconfiança, Cidinha, que aquele time da Coreia foi todo trocado no segundo tempo e o juiz não notou. É tudo igual, porra.
0: É. Ah, meu Deus do céu.
1: Mas os jogadores da Coreia, eles estão sendo questionados ainda por causa dessa vitória. Não sei.
0: Por quê?
1: Não adianta nada. Porque acho que houve. O juiz interpretou mal muita coisa. Eles estão reclamando.
0: Eles estão questionando?
1: É, estão.
0: Ah, tá.
1: Então,
0: eu não vi o jogo.
1: Eu acho que aquele que chora. Não adianta chorar depois do leite derramado, né, senhor?
0: É.
1: Mas
0: você sabe que eu não entendi até agora, Maurício, o critério da exibição desses jogos. Entra Globo, SBT, todo mundo junto, eles nunca fizeram isso. Por que estão fazendo agora, você sabe?
1: Não, não sei não, senhor. Isso é contrato, né? São jogos liberados. E é um pacote também. Tem um pacote que vai transmitir isso, outro pacote vai transmitir tantos jogos. Parece que a CNT comprou só a parte dos laterais, jogador batendo lateral. Né? Porque não tinha muito dinheiro. O então...
0: que você acha da Cazé TV?
1: É um negócio que começou praticamente como uma brincadeira, né?
0: Sei como começou. Eu acho muito
1: gostou,
0: esquisito.
1: Né?
0: Eu não acho esquisito. Talvez eu me acostume, eu seja meio retrógrada.
1: Isso acontece, mas pegou, né? O público gostou, né?
0: É? Tanto quem é o dono da Cazé TV, você sabe?
1: Quem é o dono da Cazé? É o Bruno Cavalieri?
2: Casemiro.
0: Quem é, pô?
1: Peraí, que é Tereza.
3: É o Casimiro, Cidinha.
0: É Casimiro. Que Casimiro? O jogador?
3: Mas é jornalista. É novinho, garoto novinho, Casimiro.
1: Ele começou com uma brincadeira aquilo, né?
0: Quantos anos tem o dono do casamento? Eu não posso casar mais, mas se você se habilitar, o Casimiro tem que idade?
3: Casimiro é bem jovem, deixa eu só pesquisar aqui qual é a idade dele.
0: 45 dias você vai levar pra pesquisar a idade do Casimiro, né? Ele é de onde?
3: Ele tem menos de 30 anos.
0: Onde ele nasceu? O que que ele fazia? Para as meninas airosas poderem, quem sabe, atacar o Casimiro. Porque a TV...
3: Ele é novinho, pelo jeito que parece que nasceu no Rio de Janeiro em 93. Ele é de 1993, tem 32 anos, é garoto 30. Novo, é carioca. Começou a ganhar destaque primeiramente num canal de esporte interativo. E aí depois foi crescendo. Segundo informações, passou aqui pela Tupi, inclusive.
0: E ninguém me contou.
3: Ah, mas acho que passou rápido, seja não.
0: Ah, correndo, né? Ah, vem aquela velha maluca, foge. Mas é bom ver. Mas ele só no YouTube transmite, né?
3: É a Cazé TV pelo YouTube.
0: Pois é. Mas é um cara arrojado, né?
1: Ele começou bem,
0: tá dando o que falar, e eu desejo a maior sorte do mundo. Independente disso, parece que ele já se agarrou a uma sorte grande. Bom,
1: Você tem ideia, assim, mais ou menos, por acaso, tal, o Ciro daqui no estúdio também, pode ser que ele fale também alguma coisa. Afinal, o Galvão Bueno aposentou ou não aposentou?
0: Eu não faço a menor ideia. Eu não cuido da vida dele.
1: Porque ele vai transmitir o jogo, a Copa do Mundo. Mas a última vez que eu vi o Galvão, ele estava aposentado.
0: Mas ele tá fazendo só comercial agora.
1: Nada, ele vai transmitir a Copa aí, não vai, gente, também? No SBT, né?
0: Vai transmitir aonde, meu Deus do céu?
3: É o SBT, seja na TV SBT.
1: Parece que lá na casa do Silvio Santos o pessoal...
3: Ah, emoção, amigo.
1: Aposentado.
0: Oh, meu Deus do céu. Ele não deve ganhar o que ganhava na Globo. Mas continua levando um dinheirão do esporte. E ele é um craque, né, Maurício?
1: Muito bom.
0: Você pode gostar dele, pode não gostar.
1: Verdade.
0: Mas a gente sente a voz, sente falta da narração dele.
1: Ele é uma atração, né?
0: É.
3: A rádio não vai fazer a Copa, Cidinho.
0: Ah, meu Deus, que peninha. E quem transmite na TV Globo?
3: Quem vai narrar amanhã é o Everaldo Marques. Na TV Globo é Everaldo Marques. É aquele que fala ridículo.
1: Você é ridículo. O Everaldo, Cidinha, ele virou o número um da Rede Globo, não?
0: É, eu sei, virou. Ele tá tentando se adequar, né, Maurício? Ele era meio pesadão. Isso. A cara dele também não ajuda muito. Não, ele bonito não é. Vocês me perdoem, mas bonito não é. A cara dele não ajuda muito, mas ele tá entrando mais no esquema, ficando mais simpático e mais solto. Isso acontece nas melhores famílias. Nós voltamos já já.
4: Sete horas e 52 minutos.

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1: 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Ele já tem

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1: Já estamos de volta, Leãozinho, bom dia. Valorize os laços verdadeiros e a colaboração em grupo, evitando disputas de poder. A cor para você hoje é verde, números de sorte 7.
2: Virgem, de 23 de agosto a 22 de setembro.
1: Virginiano, prepare-se para mudanças com a entrada dos astros em seu signo, tornando mais perfeccionista. Isso pode ajudar, mas também pode atrapalhar. Números de sorte 23 e a cor é preto.
2: Libra, de 23 de setembro a 22 de outubro.
1: Libra, a semana pede foco em finanças e atenção a conversas profissionais que exigem clareza. Nada de pensar muito em namoro, tá? Vamos pensar em evoluir no trabalho. Número de sorte hoje 9 e a cor é lilás.
2: Escorpião, de 23 de outubro a 22 de novembro.
1: Escorpião, momento de revisão de sentimentos e busca por harmonia nas relações próximas. Bem, no lado financeiro, tudo vai correr muito bem depois da metade deste ano, tá bom? E é isso, número hoje 21, sua cor é pink. Voltamos rapidinho com previsões para Sagitário, Capricórnio, Aquário e Peixe.
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3: Eu esqueci de dar um beijo, mas ainda tá em tempo. Pra Jaque Costa, aquela amiga querida que cuida da limpeza, sempre a pessoa que eu primeiro via ao chegar na rádio. Jaque, um beijo grande pra você, viu? A gente falando tanto de Copa do Mundo e morreu mais um tricampeão mundial, o zagueiro Brito, que fazia parte daquela seleção maravilhosa que foi campeã em 1970 e que eu acompanhei tão de perto. Brito era um zagueiro vigoroso e morreu num hospital na ilha, vítima de pneumonia. Estava com 86 anos. O Brito passou por vários clubes, aqui no Rio, por exemplo, Vasco, Botafogo e Flamengo. O que dá na cabeça dessa gente? A Prefeitura do Rio completou um mês de fiscalização na calha do BRT na Avenida Brasil. Foram apreendidos 32 veículos, dois porque adulteravam a placa. Os caras modificam a placa e acham que assim vão se livrar. Não! A polícia para o carro, daí vê que a placa tá adulterada e ele vai preso na hora. É uma bárbara. Como tem idiota nessa terra, né? Dois rapazes de 18 anos roubaram um celular de um casal no Parque do Flamengo e fugiram de bicicleta. Um homem que estava num carro viu

0: e foi atrás. Atropelou os ladrões. Um deles ficou ferido no tombo e o outro conseguiu fugir mesmo ferido. A moto e o revólver foram recuperados. O atropelador foi aplaudido, ovacionado por testemunhas. Nossa Senhora, assistir uma coisa dessa, você sempre escolhe o lado do mocinho, né? E ver que a polícia é um mocinho, dá um alívio pra gente, a gente gosta tanto disso. E quando o herói é um do povo que toma às vezes da polícia, vai lá e atropela o filho da mãe, aí então é um êxtase. Veja se é possível. Só faltava isso. Roubaram a estátua da Leila Diniz, uma mulher libertária. Só deixaram os pés dela. A estátua foi colocada na praia de São Francisco, em Niterói, há 2 semanas. Agora sumiu. Leila Diniz foi uma estrela do cinema no Brasil e morreu em 1970 num desastre de avião. Que loucura. Será que a polícia... Porque roubar um pouco... Não é roubar uma estátua. É roubar o trabalho do Brasil. É roubar a vida de um artista. É preciso pegar. Eu sei que tem tanto caso. Pega um menor ou uma pessoa que mata uma criança. É mais grave do que roubar a estátua de quem quer que seja. Mas esses casos também precisam ser cuidados. Alô, polícia! A revista Veja solta hoje outra reportagem bomba sobre o Banco Master. Na capa da revista, uma reportagem informa que o banqueiro Daniel Vorcaro pagou 30 milhões de reais ao senador Davi Alcolumbre, presidente do Senado. Essa informação está num dos celulares que foram apreendidos com o banqueiro. E vai perder, né? Ô Maurício.
1: Oi, Cidinho.
0: Algum senador já foi caçado? Ou já foi preso?
1: Não, Cidinho, tá tudo, o Vorcaro tá tudo sendo investigado, né? Porque aqueles 6 celulares.
0: Não é Vorcaro, o Vorcaro não é senador. Tô dizendo senador, quem tá envolvido é o Davi Alcolumbre.
1: Eu falei, no caso do Vorcaro.
0: Ah, tá bom, tá bom.
1: Tá sendo investigado ainda, né, Cidinho? Porque quando ele tava fugindo pra Europa, a Polícia Federal chegou e no avião dele encontrou 6 celulares. E o conteúdo desses 6 celulares está sendo investigado ainda, né? Encontrando aquela conversa.
0: Então já roubaram 2 celulares, porque eu falei 8 celulares.
1: É, mas parece que são 6.
0: Então já roubaram 2. É. A nossa conversa já sumiram com mais 2, Maurício.
1: Ai, meu Deus do céu, então vamos parando de conversar. Tem o Flávio Bolsonaro, que também é Bolsonaro, né? Pegaram a conversa dele também, né?
0: Com o Vorcaro?
1: Com o Vorcaro, é, que ele pediu.
0: Não, mas
1: dinheiro,
0: o
1: né?
0: Caso do
1: Alcolumbre?
0: Alcolumbre, ele recebeu dinheiro.
1: Foi.
0: 30 milhões. Você já pensou um cara te dar 30 milhões? No caso do Flávio Bolsonaro, que a gente sabe até agora, é que ele conversou com o Vorcaro. É. Vai que eu converso aqui com você e você é ladrão e eu não sei, Maurício.
1: Cidinho, eu sou ladrão de galinha, né? Agora, Cidinho, esses celulares do Vorcaro, isso ainda vai derrubar muita gente, Cidinho.
0: É, né?
1: Isso vai derrubar muita gente ainda.
0: O meu pode levar, só me deixa essa correntinha nova que eu comprei, que eu gosto muito. Não vai encontrar porcaria nenhuma. Vai me ouvir conversa com o Maurício, com o Tiagão e nada mais.
1: Muita bronca.
0: Muita bronca.
2: Muita.
0: É, ó, já arranjaram um jeito de envolver o futebol com a política. A seleção de Marrocos tem uma bandeira vermelha com uma estrela no meio. O que que estão falando, Maurício? Que a culpa é do Lula. Se perder, a culpa é do Lula.
1: E o jogo é da dia 13.
0: Deu ruim, Maurício.

0: Firjan tem alertado para os possíveis impactos econômicos decorrentes do fim da escala 6x1. O fim dessa jornada, segundo a Firjan, pode gerar um impacto estimado em 267 bilhões de reais na indústria. A medida irá atingir diretamente os consumidores. Ô Maurício.
1: É a mesma coisa da história do 13º, dos férias remuneradas.
0: Eles não se cansam de falar a mesma coisa. Empresário sempre fala com medo dos benefícios que o governo dá para os trabalhadores. Encolhe um pouco, Feijão. Para com essa porra.
1: Vai ter que fazer isso. As empresas não aguentam. Olha, vai ter que pagar 13º.
0: Vai falhar tudo.
1: Vai fazer.
0: 267. Eu quero saber como é que eles fazem esse cálculo. 267 bilhões de prejuízo. Ah, tenha paciência, vamos esperar pra ver. Vamos dar a chance do trabalhador ser feliz? É isso. Gente boa, eu tô subindo e volto amanhã se deixarem.
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3: 8 horas e 4.

0: 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A informação na hora certa. 15 de junho de 2026. Plataformas digitais terão 60 dias para se adequarem a novas regras do STF contra conteúdos ilegais. Ampliação da imunidade tributária para igrejas e beneficentes pode custar até 50 bilhões de reais. Eu sou Ailton Moreno e o Rádio Notícias está no ar.
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0: As grandes plataformas digitais terão 60 dias para se adequar às novas regras definidas pelo Supremo Tribunal Federal para o combate a conteúdos ilegais na internet. O prazo passará a contar após a decisão final sobre os recursos apresentados pelas empresas. O STF também definiu que as regras valem para processos a partir de 27 de junho de 2025. Entre as exigências estão a retirada de conteúdos sobre exploração sexual infantil, terrorismo, incitação ao suicídio, automutilação, tráfico de pessoas, ato antidemocráticos e crimes contra mulheres, além da manutenção de representante legal no Brasil, para receber determinações da justiça. As empresas também poderão ser responsabilizadas civilmente se não removerem conteúdos ilegais após notificação extrajudicial. A proposta que amplia a imunidade tributária para igrejas e organizações assistenciais e beneficentes vinculadas pode gerar impacto de até 50 bilhões de reais na arrecadação da União, estados e municípios. Especialistas na área tributária avaliam que a medida poderá ser questionada no Supremo Tribunal Federal, caso seja entendido que há favorecimento além do previsto pela Constituição. O novo modelo da reforma tributária prevê que benefícios fiscais sobre o consumo deverão ser compensados pelos demais contribuintes. Os ministérios da Fazenda e do Planejamento e Orçamento informaram que a ampliação da imunidade tributária para templos religiosos tem custo mínimo estimado em 10 milhões de reais por ano, apenas na arrecadação federal.
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gente ficar esperando só cair do céu, não cai não, a gente tem que correr atrás também. Então Deus já fez a parte dele, agora vamos fazer a nossa também, vamos correr atrás. E olha gente, vamos ter aqui muita coisa boa no programa como sempre, a cartinha de destaque daqui um pouco, daqui um pouquinho a cartinha de destaque, vamos dizer quem é, vamos ver quem é que nós vamos atender. E também nós temos aqui a dobradinha musical, vamos ter aqui muitas músicas bonitas e você então já fica preparado para ouvir a primeira. É o Laírton e seus teclados que vem aí. A música Amigo Seu. Roda lá, menino.

Pois é, gente, e a nossa carta destaque de hoje é a carta do marido à espera de um filho. Epa, pera aí, como é que é esse negócio aqui? Calma lá, Maurício, organiza o meio de campo aí. Carta do marido à espera de um filho. Uai, será que ele tá grávido? Hã? Não, não, não é isso não, rapaz. Presta atenção no que você tá lendo aí, Maurício. Ah, sim, é o marido que tá esperando a mulher ter um filho. Ah, tá bom. Ele espera, a mulher espera e ele também fica esperando, tá certo. Daqui um pouquinho. Ó, mas não dá pra gente pensar, não dá pra você entender dessa forma? Carta de um marido à espera de um filho é como se ele aqui tivesse grávido, ora. Mas não é não, é outra coisa aí. Vocês vão conhecer já já a história e vão saber o que é que esse rapaz tá aí dizendo, o que que ele tá à espera de um filho, tá? Mas eu rodo agora a Adriana, ô, música que eu gosto, hein? Adriana, I love you, baby. Roda lá, menino.

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1: A previsão do tempo para a segunda, dia 15 de junho, será marcada por instabilidade atmosférica em toda a região sudeste. A presença de muitas nuvens e a previsão de pancadas de chuva, em alguns casos acompanhadas de trovoadas, devem influenciar as condições do tempo nas quatro capitais da região. A previsão para o interior paulista, Triângulo Mineiro e sul de Minas Gerais é de tempo bastante instável. O céu deve permanecer carregado com previsão de pancadas de chuva frequentes e trovoadas isoladas, o que acende um sinal de atenção para o risco de chuva forte acompanhada de raios e rajadas de vento pontuais. Ao longo de toda a costa do sudeste, desde a Baixada Santista e o litoral norte paulista, passando por toda a região litorânea fluminense até o sul capixaba, o tempo fica fechado. A umidade vinda do oceano garante uma noite de muita nebulosidade com pancadas de chuva e trovoadas. Subindo em direção ao norte de Minas, o cenário muda completamente. Nessas áreas do interior mineiro, o tempo segue firme, seco e sem previsão de chuva. São Paulo terá o dia mais frio entre as capitais do sudeste. Os termômetros devem variar entre mínima de 12 e máxima de 15 graus, sob céu encoberto por muitas nuvens. Há previsão de pancadas de chuva acompanhadas de trovoadas isoladas, o que pode intensificar a sensação de frio e exigir a atenção dos motoristas devido à redução da visibilidade em alguns períodos. Belo Horizonte deve registrar temperaturas com mínima de 15 e máxima de 25 graus. A capital mineira terá predomínio de muitas nuvens e condições favoráveis para pancadas de chuva com trovoadas ao longo do dia. Rio de Janeiro também terá um dia de tempo instável. A previsão aponta mínima de 16 e máxima de 25 graus, com muitas nuvens e pancadas de chuva acompanhadas de trovoadas isoladas. Vitória deve registrar as temperaturas mais elevadas da região, com mínima de 18 e máxima de 28 graus. A capital capixaba terá muitas nuvens e possibilidades de pancadas de chuva com trovoadas isoladas. As informações são do Instituto Nacional de Meteorologia. Viviane Oliveira, o tempo e a temperatura.
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1: No inverno, o Brasil se aquenta com as festas juninas. 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
3: Já de volta por aqui as últimas previsões para hoje. Hoje segunda-feira, né? Segunda-feira, 15 de junho. Ah, para você de Sagitário, dia para equilibrar a vida social com a necessidade de descanso, claro, e introspecção, né? Momento também de energia alta, propício para agir e demonstrar o que sente. A cor é marfim, número 80.
4: Capricórnio, de 22 de dezembro a 20 de janeiro.
3: Capricórnio, foco na organização do lar e na estabilidade financeira, mantendo a calma com os seus familiares, tá bom? Ah, a iniciativa trará resultados positivos no amor. E também no trabalho. Para hoje a sua cor é marrom, número 70.
4: Aquário, de 21 de janeiro a 19 de fevereiro.
3: Aquário, disposição renovada para agir e organizar tarefas com intuição forte para o amor. Ah, ainda hoje o seu signo, a semana foca aí também no equilíbrio emocional e traz paz interior. A cor é prata, número 40, aquariano.
4: Peixes, de 20 de fevereiro a 20 de março.
3: Peixes, o universo traz esperança. Confie no seu chamado interior para novos caminhos. Olha só, a leveza e a troca de informações estão favorecidas. A fase é ótima para conversas sinceras e bastante leves também. Cor vermelho, número 3. Ficamos por aqui, de volta com mais previsões astrológicas para você amanhã. Logo cedinho vem chegando aqui, né? Trazendo tudo que os astros revelam pro seu signo. Beijo no coração e até amanhã. Tchau, tchau.

0: 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São raras as tempestades nessa estação. É tempo de se jogar aos prazeres da época sem culpa. 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É para degustar mais do que chás e cafés quentes, mas também a vida, que continua bela até nas temperaturas mais baixas. Que o inverno deste ano lhe traga ótimas sensações. Uma mensagem da.
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2: 8:31.
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1: 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A informação na hora certa. 15 de junho de 2026. Ancelotti diz que seleção brasileira pode evoluir na Copa após empate com Marrocos. Mais de 10 milhões de moradores do Nordeste serão beneficiados por expansão da internet de alta velocidade. Eu sou Ailton Moreno e o Rádio Notícias está no ar. 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

0: empatem 1-1 com o Marrocos da estreia da Copa do Mundo de 2026, o técnico Carlo Ancelotti afirmou que a seleção brasileira tem condições de evoluir ao longo da competição. O treinador avaliou que a equipe teve início abaixo do esperado, mas apresentou melhora no segundo tempo. Ancelotti também destacou a atuação de Vini Júnior, autor do gol do Brasil, e afirmou que o atacante tem qualidade para fazer uma grande Copa do Mundo. O técnico ainda informou que poderá fazer mudanças na equipe de acordo com as características do próximo adversário. Com empate entre Brasil e Marrocos e a vitória da Escócia por 1-0 sobre o Haiti, a Escócia lidera o grupo C com 3 pontos, enquanto Marrocos e Brasil têm 1 ponto cada e o Haiti ainda não pontuou. O próximo compromisso da seleção brasileira será na sexta-feira, dia 19, contra o Haiti. Mais de 10 milhões de moradores do interior do Nordeste serão beneficiados por um novo projeto de expansão da internet de alta velocidade. O Ministério das Comunicações e o Banco Nacional de Desenvolvimento Econômico e Social, BNDES, aprovaram a liberação de R$73.800.000 do Fundo de Universalização dos Serviços de Telecomunicações para ampliar a infraestrutura digital em Pernambuco, Paraíba e Ceará. O projeto prevê a construção de cerca de 1.200 quilômetros de rede subterrânea de fibra ótica entre Recife e Fortaleza, beneficiando 214 municípios e cerca de 11 milhões e 200 mil pessoas. A nova estrutura deverá ampliar a qualidade da conexão e fortalecer serviço nas áreas de educação, saúde, comércio e atendimento à população. Além dos ganhos em conectividade, a obra deve impulsionar a economia regional. Durante a fase de implantação da rede de fibra ótica, a previsão é de aumento significativo no número de trabalhadores envolvidos diretamente no projeto.
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por aqui, segunda 15 de junho. Em Quem Ama Cuida, Kleber lembra Pedro que ele pode defender Adriana como testemunha de acusação e garante que está preparado para atuar no caso. Adriana se surpreende quando Tom é anunciado como testemunha de acusação em seu julgamento. Pedro defende Adriana em seu depoimento, deixando transparecer o que sente por ela, né? E olha, ainda hoje também o Pedro diz a Kleber que irá descobrir se o pai fez algo irregular, né? Ele se sente mal diante de Otoniel ao saber que o marido prejudicou a Adriana. Tom recebe dinheiro de Ademir por ter seguido as instruções do advogado no depoimento. E Pedro fica surpreso ao ser procurado por Dora. Tudo isso vai acontecer no capítulo desta segunda em Quem Ama Cuida. A gente fica por aqui, né? Com o nosso resuminho de novelas de hoje. Voltando amanhã com mais um resumo de novelas, tá? Beijo no coração, eu volto. Tchau, tchau.

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1: É bom de vez em quando eu rodar músicas assim, que a meninada, né? A turminha mais nova que tá aí me acompanhando, que não teve oportunidade de conhecer esses artistas, vai falar, puxa vida, mas eram músicas estranhas, né? Músicas diferentes mesmo da que vocês estão acostumados a ouvir hoje. Claro, mas músicas, a música é bonita em qualquer circunstância, em qualquer época. A melodia da música, ela fica gravada na cabeça da gente, então ela pode atravessar o tempo, anos e anos que se passarem, mas ela fica gravada na cabeça da gente, porque o que é bonito não morre, né? O que é bonito se perpetua. Gostou dessa? Se perpetua. É, pode anotar essa frase aí, viu? É, o que é bom se perpetua. Eu vou trazer agora o Zé Filho pra cantar. É uma música que fez um grande sucesso, né? Com o Márcio Greik. Aparências, roda lá.

Aí volta e meia eu tenho que voltar a fita aqui para dar explicação para vocês. Eu falei que o Zé Filho ia cantar uma música de um camarada que fez um grande sucesso, que era o Márcio Greco. Márcio Greco também é outro, gente, da época da Jovem Guarda. Ele foi criador de inúmeros sucessos. Márcio Greco era também assim um dos cantores mais requisitados, um dos cantores mais queridos na época da Jovem Guarda. E ele fez muita coisa bonita, essa música Aparências, ele fez impossível acreditar que perdi você, e tantos outros sucessos aí na voz do Márcio Greco. Então é por isso que é sempre bom a gente dar uma relembrada nessa turma aí, para que você veja como é que tem coisa bonita que fica esquecida aí um pouquinho, mas eu sempre vou lembrando aqui, mostrando, rodando para vocês, viu? Como essa aqui, por exemplo, aí, é o grupo ABBA. Você se lembra do ABBA? Então, e essa música aqui, na época aí que foi lançada, foi uma loucura. É Chiquititas, grupo ABBA. Vamos ouvir, vamos lá, roda lá, menino.

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1: 8:48.
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3: Olha, daqui um pouquinho eu vou trazer a nossa carta de destaque, viu? É já que nós vamos conhecer aqui a história do homem revoltado e traído. Menino, vai que essa história é danada, viu? Às vezes a gente fica procurando grandes motivos para ser feliz, mas na verdade a felicidade está escondida nas menores coisas. É como dizer que os melhores perfumes estão sempre nos menores frascos, né? Então a felicidade também muitas vezes está aí tão pertinho da gente, tão ao lado, e a gente não sabe identificar, não percebe que ela está ali. E está escondidinha nas coisas pequenas, e aí de repente explode aquela felicidade enorme. Eita, é interessante mesmo essas coisas, viu? A gente tem que aprender a decifrar o que a vida nos oferece. Se os nossos olhares, se os nossos olhos não estiverem atentos, a gente deixa passar despercebido muita coisa importante. Ah, mas como passa? Ixi, é o que mais acontece, não é? Guilherme Santiago, do outro lado da cidade. Eita, esse cabra é safado, namora com duas ao mesmo tempo. Olha, roda lá a música.

0: Tá na hora, menino. Opa, vamos lá, vamos pra nossa carta destaque.
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0: Olha, a carta de hoje é do homem revoltado e traído. Veja só essa carta. Meu amigo Maurício Fares, tudo bem? Tá, comigo tá tudo bem, graças a Deus. Maurício, não diga meu nome, por favor, me chame apenas de... Tá, tudo bem, já tô te chamando pelo pseudônimo, tá? Olha, Maurício, eu fui garimpeiro e durante muitos anos trabalhei feito um condenado nos baixões. E graças a Deus eu consegui algum ouro que me deu dinheiro para comprar minha casinha, ter minha terrinha e umas cabeças de gado. Eu antigamente vivia pelos bolas, porque eu nunca me imaginava um homem casado e com uma mulher apenas. Mas o tempo passa, Maurício, e a gente vai sentindo necessidade de ter uma companheira. Aconteceu comigo. E eu então arrumei uma companheira para dividir o mesmo teto. Olha, ela já tinha sido casada, mas não deu certo com o marido, e então eles se largaram. Ela tem um filho desse casamento e eu gosto muito do menino, Maurício. Ele tem 4 anos, mas é uma gracinha. Tudo estava indo muito bem entre nós, Maurício. Até que um dia eu fiquei conhecendo uma pessoa, um homem que me disse conhecer bem a minha mulher. Olha, ele falou horrores dela, dizendo que ela traía o primeiro marido e foi por isso que ele botou ela para fora de casa e que ela não iria demorar muito a fazer o mesmo comigo. Maurício, eu fiquei muito chateado com o camarada. Na hora eu pensei em dar umas porradas nele, né? E eu disse a ele que pouco estava me importando com o passado dela, que o importante é que ela me respeitasse e que tudo estivesse certo entre nós. Então, depois disso aí, Maurício, eu fiquei com aquela coisa na cabeça. Eu fiquei com aquilo que o camarada me falou. E eu então comecei a ficar na dúvida: será que ela está me botando chifre? Ou será que ela vai acabar fazendo comigo? Ou será que foi verdade o que ele me contou, que ela separou do marido porque ela botava chifre nele? Eu agora estou naquela dúvida terrível, Maurício. Ó, engraçado, né? Você já se coloca como traído sem nem saber se realmente aconteceu alguma coisa. Você faz o certo na hora e depois tá fazendo tudo errado. Se você falou pro cara que não se importava com o passado dela, por que que agora você tá botando o grilo na sua cabeça, meu amigo? Ora, ora, onde é que você já tá aí se dizendo homem revoltado e traído? Você não sabe, de repente você tá cometendo uma injustiça tão grande, você tá cometendo uma coisa terrível, um erro tão grande, um engano, que você acaba destruindo a sua própria felicidade. Que é isso, meu amigo? Que personalidade fraca essa tua, não é? Basta qualquer um chegar aí e falar qualquer meia dúzia de palavras na tua cabeça, você já fica aí pensando besteira? Que é? Se você mesmo falou que não se importava com o passado dela, por que que você tá agora caçando chifre na cabeça de cavalo? Você vai acabar encontrando, hein? Olha, se você continuar dessa forma aí, você acaba encontrando. Porque ninguém gosta de se sentir humilhado e principalmente ser condenado por alguma coisa que não tá fazendo. Né? Você já imaginou se esse camarada que foi te falar isso aí dela não foi por inveja ou por ciúme porque ele gosta dela? Tem gente que gosta de destruir a felicidade dos outros. Então, meu amigo, você tem mais é que ter personalidade, acreditar em quem está do seu lado. Você tem que dar um voto de confiança nessa mulher. Você não sabe, na verdade, o porquê dela ter separado, mas você pode perguntar para ela, sim, o porquê que ela se separou do primeiro marido. Se bem que você disse que não está importando com o passar dela, você não deveria nem perguntar isso a ela. Mas se isso aí é uma questão de honra para você, é uma questão de você tirar a dúvida de sua cabeça, pergunte para ela. Agora, o que você tem que prestar atenção é o comportamento dessa mulher quando ela estando aí vivendo ao seu lado, debaixo do mesmo teto que você. Se Se ela até hoje não te deu motivo para você duvidar dela de nada, se ela é uma boa mulher que cuida bem das suas coisas, cuida bem da sua casa, que cuida bem de você, por que você vai ficar com essa dúvida aí na cabeça agora, achando que ela tá te botando chifre? Meu amigo, isso é muita fraqueza, isso é muita falta de você ter um pouco mais de responsabilidade. Isso aí é uma responsabilidade muito grande com você e com ela e com a sua vida de uma forma geral, porque você tá jogando tudo fora. Você tá destruindo tudo. Com ciúme, com medo, com medos besta, bobo, que você não tem nem razão de ficar imaginando coisas dessa natureza. Pra quê? Só porque chegou um mané qualquer aí, ele te alugou aí, falou meia dúzia de coisas, você já fica aí dessa forma? Rapaz, toma jeito, rapaz, toma tempo. Pensa que você tá sendo um inconsequente. Você tá julgando uma pessoa que de repente é uma santa que tá aí ao seu lado e você tá colocando ela como a pior das pessoas. Não faça dessa forma não, meu amigo. Seja um pouco mais racional, pense com mais seriedade que você não tá brincando com a vida de uma pessoa. Você não tá, essa pessoa aí, você não pode brincar com a vida dela e nem tampouco com a sua. Tem mais é que tentar ser feliz ao lado dessa mulher. Se ela tá aí vivendo ao teu lado, você gosta do filho dela, por que então que você vai ficar aí nessas preocupações, com esse medo besta, com essa, dizendo revoltado e traído? Você nem sabe se aconteceu isso, já fica se chamando, fica se autodenominando de um homem revoltado e traído? Para com isso. Isso é muita fraqueza espiritual. Vamos crescer um pouquinho mais essa personalidade e eu tenho certeza que você vai conseguir ser muito feliz ao lado dessa mulher. É só você esquecer essas coisas aí e não prestar muita atenção no que ficam falando de você. É a mesma coisa que diz essa música aqui, ó. Ela tem um pouco a ver com a sua história, mas não quer dizer que você vai fazer e que vai interpretar o pé da letra o que diz aí a música. Porque é mais ou menos a história de um camarada que chegou para o cara e começou a alugar falando da mulher dele, coisa e tal, mas não é o seu caso. Você ouviu esse camarada falar, mas o que essa música diz aí não é nada a ver com a sua história não, tá? Eu quero que você esqueça essa parte aí de que você está sendo traído. Isso aí não existe, isso é coisa da sua cabeça, tá? Isso é coisa da sua cabeça. Então vamos ouvir. É o Laírton que vai cantar Amigo Seu. Roda lá, menino.

0: Agora eu vou me embora. É, esse negócio de procurar chifre em cabeça de cavalo, a gente acaba encontrando. Não pode. A gente tem que ter um pouco mais de responsabilidade, gente. Oh, oh, deixa, depois a gente fala mais sobre isso. Um beijo no seu coração, menina. Meu amigo. Tchau, gente. Obrigado.
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2: 9 horas e 6 minutos.

0: 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A informação na hora certa. 15 de junho de 2026. Plataformas digitais terão 60 dias para se adequarem a novas regras do STF contra conteúdos ilegais. Ampliação da imunidade tributária para igrejas e beneficentes pode custar até 50 bilhões de reais. Eu sou Ailton Moreno e o Rádio Notícias está no ar.
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As grandes plataformas digitais terão 60 dias para se adequar às novas regras definidas pelo Supremo Tribunal Federal para o combate a conteúdos ilegais na internet. O prazo passará a contar após a decisão final sobre os recursos apresentados pelas empresas. O STF também definiu que as regras valem para processos a partir de 27 de junho de 2025. Entre as exigências estão a retirada de conteúdos sobre exploração sexual infantil, terrorismo, incitação ao suicídio, automutilação, tráfico de pessoas, ato antidemocráticos e crimes contra mulheres, além da manutenção de representante legal no Brasil, para receber determinações da justiça. As empresas também poderão ser responsabilizadas civilmente se não removerem conteúdos ilegais após notificação extrajudicial. A proposta que amplia a imunidade tributária para igrejas e organizações assistenciais e beneficentes vinculadas pode gerar impacto de até 50 bilhões de reais na arrecadação da União, estados e municípios.

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5: É, minha gente. Por aqui vou dando início a mais um programa Ligação Nacional. Sou eu mesmo, este amigo de vocês, Edelson Moura. Cumprimento todo mundo. Bom dia, este é o programa que toca de tudo, toca música nova, toca música velha, toca música raiz, enfim, é legal demais e eu espero contar com a sua companhia. Aliás, não somente eu, todos nós, Charles Elpe, Franklin Russo, as meninas do Besteirol, Marcelo Moura, esta equipe legal que a partir deste instante vai levar até sua casa, até seu rádio, mais um programa líder de audiência no Brasil. Vamos lá? Vamos trazer a primeira música do dia.
6: Chega Rio Negro e Solimões.

Resolva os seus problemas. Não incomode os outros. Eles têm os deles e quase sempre não suportam carga maior. Então, como canoas, que por estar suportando um peso máximo, correm perigo de afundar com um pouco mais de peso. Pedir socorro vira hábito. Mas se você tem muita necessidade de ajuda, veja se a pessoa a quem recorre está preparada para socorrê-lo e conte-lhe o necessário. Analise-se bem. Você pode resolver os problemas por conta própria. Você está preparado para ajudar no problema dos outros quando não sente que os seus nada são.

Eu queria falar com vocês sobre a ingratidão. Porque a pessoa ingrata sofre de uma amnésia conveniente que apaga completamente o esforço da pessoa que ajuda. E conviver com uma pessoa egoísta, de quem não reconhece o bem que recebe, gera uma das maiores dores, mais silenciosas e profundas, nas relações humanas. O comportamento do ingrato é um padrão previsível que revela falhas graves de caráter, de empatia. O ingrato, ele esquece rapidamente de quem estendeu a mão nos momentos de maior dificuldade da vida dele. E o ingrato, ele acredita piamente que o mundo e as pessoas têm a obrigação constante de servi-la. Transforma o benfeitor em vilão, caso um único pedido seja recusado no futuro. Então, quando você for ajudar alguém, você precisa lembrar-se disso. Aprenda a dizer não. Não para proteger o seu tempo, não para proteger o seu dinheiro, não para proteger a sua estabilidade mental. Porque muitas vezes um ingrato tira você de tempo.

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1: Na série Curiosidades sobre as seleções da Copa do Mundo de 2026, o episódio vai falar sobre a Coreia do Sul. Quando a gente fala em Coreia do Sul, muita gente lembra logo do K-pop, dos doramas e também da tecnologia. Mas o país vai muito mais além e guarda curiosidades que chamam muita atenção do mundo inteiro. Por lá, a internet está entre as mais rápidas do planeta. E é comum encontrar cafés temáticos de todos os tipos, de gatos, cachorros e até cafés inspirados em séries famosas. Em cidades como Seul, a modernidade impressiona com prédios futuristas e metrôs extremamente organizados. Mas, ao mesmo tempo, os sul-coreanos valorizam muito as tradições. Muitos jovens ainda usam o hanbok, roupa típica tradicional, em datas especiais e visitas a palácios históricos. A educação também é muito a sério lá, com estudantes passando horas e horas em escolas e cursos preparatórios. Na culinária, um dos pratos mais famosos é o rinche, uma conserva apimentada feita geralmente com acelga. O prato é tão importante para os coreanos que existe até um museu dedicado a ele. Outra curiosidade muito interessante é que a idade na Coreia já foi contada de forma diferente do resto do mundo. Durante muitos anos, o bebê já nascia com 1 ano de idade. A regra mudou recentemente para facilitar as relações internacionais. E claro, a cultura pop ajudou a espalhar a imagem da Coreia do Sul pelo planeta. Grupos de K-pop e as séries sul-coreanas, elas conquistaram milhões de fãs e transformaram o país em uma referência mundial no entretenimento. A Coreia do Sul está na Copa do Mundo e vai enfrentar a República Tcheca no dia 11 de junho, data da estreia. Com informações das curiosidades da Copa do Mundo, Daniela Esperon.
2: Festas juninas ocorrem nos 4 cantos do Brasil. Além da alegria, da dança, música e das comidas típicas presentes nestas comemorações, as tradicionais festas juninas brasileiras incluem a fogueira, a quadrilha, os comes e bebes. Então, não fique de fora. Reúnam seus familiares e amigos e faça uma bela festa junina.
3: Cadê meus amigos pra falar aqui nesse programa? Gente, alô?
4: Edelson, bom bem dia. Com você, com Zélia, com os netos.
3: Tudo ótimo, graças
4: e
3: a Deus.
4: E a Márcia Ferreira que deixou nós, deixou, né, Edelson?
3: Tá na casa dela.
4: Fiz muita falta.
3: É, tá na
4: que
3: casa dela.
4: Que saudade de Márcia Ferreira, ainda que tem você, que nós escuta todos os dias.
3: Que legal,
4: Edelson.
3: Que bom.
4: Roda uma música pra nós.
3: Sim, rodo sim.
4: Com Diamante Douradenso, eu não gosto de frescura.
3: Diamante Douradenso, eu não gosto de frescura.
4: Ofereço para meu esposo José da Garapa. Júlio César.
3: Ô, José da Garapa.
4: Zé Luiz, é. Cida Águida, Dileuza, Rejane.
3: Sim.
4: Jundiaí Paulista.
3: Certo.
4: Clarice, o Neto e Anaí. em Monte Azul Paulista.
3: Muito bem.
4: Quem tá falando? Kezinha, esposa de Zé da Garapa.
3: É a autoridade máxima.
4: Nós escuta os dois programas de Amado Batista
3: e o Ligação
4: e do Ligação Nacional.
3: Muito bem.
4: Nacional, mas eu quero que você toque essa música pra mim, é Deus, no Ligação Nacional.
3: Com certeza.
4: Nós escuta a rádio.
3: Obrigado.
4: Valeu, Edelson Moura.
3: Valeu, Kezinha. Valeu, Zé da Garapa. Aliás, José da Garapa. Ô, rapaz. Bora lá. Diamante Douradense. Eu não gosto de frescura.

Meus amigos, vamos anotar aqui o WhatsApp do Edelson Moura. Se vocês quiserem mandar alguma mensagem, como fez a nossa querida Quezinha do Zé da Garapa, você também pode mandar a sua mensagem aqui para nós. É 61 999 36 9557. 61 999 36 9557. Eu quero aproveitar e convidar também todos vocês para seguirem o Edelson Moura no TikTok, no Instagram, no Facebook e no YouTube, tá bom? Galera, tamo lá, viu? Com os nossos vídeos, as nossas postagens diárias.

0: Alô, meu amigo Valério.
1: E meu amigo, como que vai as coisas?
0: Dia, aqui
1: fala é o Valério.
0: Ô, Valério.
1: Agora eu tô falando de ter uma boa bem? Noite, um ótimo trabalho para o dia de hoje.
0: Ele falou, mandou a mensagem aqui. Olha, essa mensagem dele ficou boa, né? Porque ele tava sem o rádio em volume alto perto dele. Tá vendo como ficou bem limpinha a mensagem do Valério? Legal, faça sempre isso, Valério. Na hora de gravar, ó, baixa o volume do rádio. Se tiver perto dele, claro.

0: 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A informação na hora certa. 15 de junho de 2026. Ancelotti diz que seleção brasileira pode evoluir na Copa após empate com Marrocos. Mais de 10 milhões de moradores do Nordeste serão beneficiados por expansão da internet de alta velocidade. Eu sou Ailton Moreno e o Rádio Notícias está no ar.
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0: após o empate 1-1 com o Marrocos na estreia da Copa do Mundo de 2026, o técnico Carlo Ancelotti afirmou que a seleção brasileira tem condições de evoluir ao longo da competição. O treinador avaliou que a equipe teve início abaixo do esperado, mas apresentou melhora no segundo tempo. Ancelotti também destacou a atuação de Vini Júnior, autor do gol do Brasil, e afirmou que o atacante tem qualidade para fazer uma grande Copa do Mundo. O técnico ainda informou que poderá fazer mudanças na equipe de acordo com as características do próximo adversário. Com empate entre Brasil e Marrocos e a vitória da Escócia por 1-0 sobre o Haiti, a Escócia lidera o grupo C com 3 pontos, enquanto Marrocos e Brasil têm 1 ponto cada e o Haiti ainda não pontuou. O próximo compromisso da seleção brasileira será na sexta-feira, dia 19, contra o Haiti. Mais de 10 milhões de moradores do interior do Nordeste serão beneficiados por um novo projeto de expansão da internet de alta velocidade. O Ministério das Comunicações e o Banco Nacional de Desenvolvimento Econômico e Social, BNDES, aprovaram a liberação de 73 milhões e 800 mil reais do Fundo de Universalização dos Serviços de Telecomunicações para ampliar a infraestrutura digital em Pernambuco, Paraíba e Ceará. O projeto prevê a construção de cerca de 1.200 quilômetros de rede subterrânea de fibra ótica entre Recife e Fortaleza, beneficiando 214 municípios e cerca de 11 milhões e 200 mil pessoas. A nova estrutura deverá ampliar a qualidade da conexão e fortalecer serviço nas áreas de educação, saúde, comércio e atendimento à população. Além dos ganhos em conectividade, a obra deve impulsionar a economia regional. Durante a fase de implantação da rede de fibra ótica, a previsão é de aumento significativo no número de trabalhadores envolvidos diretamente no projeto.
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1: Eu tenho acompanhado nos dias de hoje muitos filhos matando mães, muitos filhos maltratando as mães. O amor materno é uma das forças mais poderosas e transformadoras do mundo. O amor materno, ele é capaz de redefinir prioridades. O amor materno é aquele amor que supera limites físicos. Quantas vezes uma onça está próximo de pegar uma criança e a mãe atravessa no meio. Um touro brabo, grande, gigante. Alguém vai achar que uma mãe não salvaria um filho, não pegaria um filho ameaçado por um touro, tá completamente enganado. Porque esse sentimento de mãe não se explica pela lógica. Esse sentimento de mãe, ele só se explica pela entrega absoluta da mãe pelo filho. É o único afeto capaz de acolher os defeitos com a mesma naturalidade com que celebra as virtudes da vida. Mãe se torna o primeiro porto seguro de uma vida. E eu, francamente, meus queridos ouvintes, quando eu leio nos jornais, na internet, e vejo vídeos de filhos assassinando as mães, eu realmente não sei mais o que dizer sobre o mundo que vivemos. Não sei mais. O que é que significa isso? Eu tenho que reaprender a viver. Lá de quando eu nasci até esses 71 anos de vida, eu preciso reaprender para entender como que um filho tem coragem de assassinar uma mãe.

0: agora a hora do besteirol. Oi, menina.
1: Oi, Adelson.
0: Continua sozinha,
1: né? Sozinha, abandonada.
0: Nara vem semana. Semana que vem já estará aqui.
1: Se Deus quiser, né?
0: Então, semana que vem eu já estarei falando. Oi, meninas.
1: Oi, meninas.
0: Tá certo, então.
1: Mas vamos... eu posso falar oi, Adelson?
0: Pode, claro. Agora é que eu não. É, o tradicional já é oi, meninas, né?
1: É
0: ela
1: verdade.
0: Saiu 15 dias de férias, então agora, semana que vem, já estará conosco. Vamos ao besteirol?
1: Bora lá. Qual a diferença entre a câmara e a cama?
0: Why? A câmara e a cama.
1: A câmara.
0: A câmara.
1: É.
0: A câmara devolve ao povo as leis, a fiscalização, as coisas erradas por mandatários. E a cama é pra gente chegar e deitar. Pra gente descansar, pra gente dormir. Não é isso?
1: É, não, é assim, ó, na câmara se discute e na cama se resolve.
0: Que é isso?
1: Mas não é?
0: Que imoralidade é essa, Zélia? Que imoralidade, Zélia?
1: Não, eu tô dizendo assim, porque...
0: Olha só.
1: Não é uma discussão só na cama?
0: Isso aqui é um programa sério, um programa infantil.
1: Mas eu tô falando sério também.
0: Programa de jovem, de... Olha, não sei não, viu?
1: Tá discutindo.
0: Tá pra discutir essas coisas, que é isso?
1: Eu tô resolvendo tudo.
0: Tchau, menina.
1: Tchau, Edelson.

0: 9:55.
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0: tem gente querendo falar comigo.
1: Nelson Moura, Valdo Sandra, a dupla Valdo Sandra e Darlene.
0: Ô, meu amigo.
1: Eu falei com você esses dias.
0: Sim.
1: É o Nelson Moura, por a gente ser apegado tanto com você, com a Rádio Nacional da Amazônia daquela época.
0: Sei.
1: É, queria perguntar se seria possível você fazer um videozinho de uns 30 e poucos segundos falando de uma música nossa, do hino nosso, pra gente guardar aqui de recordação.
0: Certo.
1: Tipo essa que você, que eu vou mandar aí pra você dar uma olhada, se você puder nos, nos atender, a gente fica muito agradecido, tá bom? Deus abençoe.
0: Muito bem, meu amigo, muito bem, claro. Não custa nada, né, fazer algumas palavras para vocês aí, se na verdade isso ajuda, né? Estou aqui para ajudar vocês também.

Brasil. Vamos continuando por aqui. O programa Ligação Nacional no ar para todos vocês que gostam da boa música, que é uma revista, né, gente? É uma revista onde a gente conversa, bate papo, leva mensagem boa até vocês. É assim que a vida anda. A vida só anda porque é assim, tá bom? Tá certo? Eu sou um poeta, né? Já pensou que coisa mais interessante? Vamos cantar mais uma. Chegou agora a hora da velha arada.

0: obrigado a todo o Brasil pela audiência do programa de hoje. Se Deus quiser, amanhã eu estarei de volta trazendo um novo programa para vocês. Tchau e até lá.
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3: 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A informação na hora certa. 15 de junho de 2026. Plataformas digitais terão 60 dias para se adequarem a novas regras do STF contra conteúdos ilegais. Ampliação da imunidade tributária para igrejas e beneficentes pode custar até 50 bilhões de reais. Eu sou Ailton Moreno e o Rádio Notícias está no ar.
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As grandes plataformas digitais terão 60 dias para se adequar às novas regras definidas pelo Supremo Tribunal Federal para o combate a conteúdos ilegais na internet. O prazo passará a contar após a decisão final sobre os recursos apresentados pelas empresas. O STF também definiu que as regras

0: e beneficentes vinculadas pode gerar impacto de até 50 bilhões de reais na arrecadação da União, estados e municípios. Especialistas na área tributária avaliam que a medida poderá ser questionada no Supremo Tribunal Federal, caso seja entendido que há favorecimento além do previsto pela Constituição. O novo modelo da reforma tributária prevê que benefícios fiscais sobre o consumo deverão ser compensados pelos demais contribuintes. Os ministérios da Fazenda e do Planejamento e Orçamento informaram que a ampliação da imunidade tributária para templos religiosos tem custo mínimo estimado em 10 milhões de reais por ano, apenas na arrecadação federal.
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0: Hoje é dia 15 de junho, hoje é dia mundial de conscientização da violência contra a pessoa idosa. Tem aniversário da atriz norte-americana Ellen Hunt. Fatos históricos e jornalísticos. Em 1969, entrava no ar em São Paulo a TV Cultura. Em 1977, o Congresso Nacional aprovava a lei que permitia o divórcio. Em 1971, cerca de 200 cidades no país começaram a colocar em prática o Movimento Brasileiro de Alfabetização, o MOBRAL. E em 2022, a Microsoft aposentava o onipresente Internet Explorer, após 26 anos em favor do seu novo navegador, o Microsoft Edge. Amanhã, a gente volta com mais Agenda do Rádio. Até lá!
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8: No Pergunte ao Doutor de hoje, vamos falar da alergia e da intolerância alimentar. Muitos podem pensar que se trata da mesma coisa, mas não é. Para que você entenda direitinho qual é esta diferença e como identificá-la, convidamos o Dr. Rogério Toledo Júnior, que é gastroenterologista de São Paulo, representante da Federação de Gastroenterologia na Associação Médica Brasileira e representante da gastroenterologia no Programa Saúde Integral do Homem do Ministério da Saúde. Doutor, vamos começar explicando para os nossos ouvintes a diferença entre intolerância alimentar e alergia alimentar. São a mesma coisa?
9: Não. Em algumas situações, isso precisa ficar bastante claro, mesmo para nós profissionais da área, temos dificuldades em separar uma coisa da outra. Quando falamos em alergia, alergia é alergia como qualquer outra alergia. Alergia a medicamentos, alergia a produtos químicos, alergias a perfumes, a cosmetria, cosméticos. Alergia é alergia. Quando é alergia alimentar?

0: alimentar, vamos manter a mesma situação de alergia, que é uma resposta própria do seu organismo, que pode ter repercussões fora do tubo digestivo, mas também dentro do tubo digestivo. E nessa hora, quando a alergia alimentar se manifesta só dentro ou que tange o que se refere ao tubo digestivo, é muito difícil para a gente diagnosticar de uma maneira simples. Vai precisar de um cuidado, uma investigação maior.
1: Doutor, quais são os sintomas da alergia alimentar? Os mais comuns?
0: Os sintomas da alergia alimentar, como eu estava dizendo, são mesmo de qualquer alergia. Falamos em alergia onde você pode ter fora do tubo digestivo urticária, que é coceira, asma, tosse, e pode, além disso, também ter alterações nos sistemas que a gente chama de cardiovascular, como batedeira no peito, que é taquicardia, sudorese, que é um suor. Mas no que se refere à alergia no tubo digestivo, no aparelho digestivo, na gastroenterologia, dor abdominal, vômito, diarreia, isso cobre grande parte.
1: Doutor, alergia alimentar, ela pode causar edema de glote?
0: Alergia alimentar pode causar edema de glote? Boa pergunta, porque, como eu disse, foco na palavra alergia. Se você tem alergia a alguma coisa que eu já citei, como medicação, como perfume, como outras coisas, também alimentos, é claro, você pode ter um edema de glote, sim, pode ser gravíssimo e pode, se não for cuidado a tempo, inclusive levar à morte.
1: O senhor pode explicar para os nossos ouvintes o que é edema de glote, doutor?
0: A glote está na nossa garganta e tem ali uma chamada campainha. A glote separa a parte digestiva da parte respiratória. Quando essa glote, ela inflama, você não consegue respirar. Tapa a glote. Quando você não consegue respirar, você morre por insuficiência respiratória.
1: A pessoa deve ser atendida no hospital, né, doutor?
0: Olha, sempre que possível, claro, no hospital, mas com a melhora do atendimento de saúde, com o advento do SAMU de alguns anos para cá, SAMU que eu chamo é Serviço de Atendimento Médico de Urgência, mais os bombeiros, etc., que são associados ao SAMU, pelo menos aqui na minha cidade de São Paulo, sim, podem ser em hospitais e muitas vezes fora, mas o atendimento tem que ser imediato, seja onde for, seja como for.
1: Doutor, e quais os principais alimentos que causam a alergia alimentar?
0: Olha que pergunta interessante. Nós somos todos individuais, isso é, cada um de nós temos uma impressão digital que nos diferencia. Não importa quantos sejamos, as digitais são diferentes. Não existe, na verdade, uma resposta objetiva que cumpra, tipo, quais são os grupos. Os mais frequentes, porque as pessoas podem ser alérgicas a qualquer coisa, a qualquer coisa. Tem pacientes que são alérgicos a carboidrato e pronto, né? Carboidrato eu falo tipo arroz, massa, etc. Você pode ser alérgico a condimento, né? Mas o maior grupo, pelo menos o meu grupo mais frequente da literatura, são frutos do mar. E o segundo maior grupo são vegetais, como tomate, espinafre, etc., pimentas, couves e tal. Aí, é difícil te dizer, eu não posso dizer que ninguém será alérgico à cenoura. Você tem uma resposta ao seu organismo. Se ele não se der bem com a cenoura, com o caroteno, você vai ter alergia ao caroteno, alergia à cenoura. Você pode ser, a princípio, por isso que a dificuldade de você identificar, né? Como é que você vai expor o paciente? Ele vai ter que cada vez fazer um teste, e é a pura verdade.
1: Doutor, pode-se dizer que a alergia ela é hereditária? A pessoa nasce alérgica?
0: Nós somos uma receita única. Dei esse exemplo hoje aqui para minha secretária, que é tipo assim, quando eu vou fazer supermercado, eu compro um monte de coisas. Mas muitas vezes, algumas coisas eu a desprezo porque elas venceram a validade sem eu tê-las utilizado. Esse exemplo eu acho muito bacana porque é assim, todo ser vivo vem com uma receita genética e ela pode ou não ser manifestada. Há fator hereditário? Sim, há fator hereditário ou familiar. Mas não quer dizer que se amanhã os filhos serão. Eles podem vir a desenvolver o processo.
1: Doutor, em que fase da vida a alergia se manifesta?
0: Pode ser desde a mais tenra idade, Por exemplo, né, você tem alergia a, você acabou de nascer e tomou uma medicação, sei lá, vamos dar um exemplo aqui, você tomou uma dipirona, que é a Novalgina, é uma droga, você vai desenvolver alergia a ela. Você pode ingerir alguma coisa que você seja alérgico. Falei em vegetais, chá, por exemplo. As pessoas não acreditam que existem alergia a alguns tipos de chá. Existe, sim.
1: Para a gente entender melhor, essa pessoa vai ter alergia desde que ela nasceu, por exemplo? Vamos supor, eu sou alérgica a camarão, mas eu sempre fui alérgica a camarão. É assim que acontece com a alergia? Ou você pode vir a ter essa alergia com os anos?
0: Vale as duas coisas. Você pode desenvolver a alergia, como você também pode desenvolver tolerância. O nosso sistema imunológico, ele é dinâmico, ele aprende. Então, você tem uma agressão, ele cria uma defesa. De repente, criou-se uma defesa que ela percebeu que aquilo não é tão assim. Então, ela não é para sempre que isso acontece. Nós não temos muitas informações, porque as pessoas que se autodenominam alérgicas, o que acontece? Elas evitam aquele produto. Sou alérgico a camarão, que nem você disse, Adriana. Como é que eu vou saber se ela respondeu ou não, se ela nunca mais usou ou ingeriu camarão na vida dela? Em contrapartida, você vê pessoas que comem alimentos que foram embutidos camarão e não aconteceram teoricamente nada. Quer dizer, aí fica difícil saber a elaboração, etc, etc, etc.
1: Doutor, e como é feito então o diagnóstico para detectar alergia alimentar?
0: Ele é feito basicamente pela própria observação do paciente. Quando a resposta é extra o aparelho digestivo. Quando a resposta é do aparelho digestivo, para não confundir com intolerância, que é o próximo assunto, existem alguns tipos de exames que podem ser realizados, como exame de teste da pele, como outros exames sanguíneos. A gente pode usar isso para fazer os testes. Tem uns nomes difíceis, onde as pessoas chamam de SPT, o RAST, o imuno enzimático fluorescente, entre outros, o de contato, quer dizer, claro, esse é mais fácil, mas que isso precise, por mais que nós falemos aqui, a consulta do profissional médico, ela é absolutamente necessária. As pessoas tentam primeiro uma conduta, caso o comportamento mudado, evitar algum tipo de alimento, você não atinge o seu resultado, sempre consulte um médico.
1: Doutor, e alergia tem cura? Como que é feito o tratamento?
0: Claro, claro, claro. Alergia tem cura, por quê? Porque uma vez que você descobriu que é o seu fator alérgico, você vai ter que ser imunizado, vai ter que melhorar aquilo. Como eu disse, a nossa resposta é muito dinâmica. De uma hora para outra, você pode fazer o estímulo do seu sistema imunológico. Por isso que vamos gravar a palavra alergia. A alergia respiratória, eu acho que é a mais comum, que as pessoas acham que tem rinite ou coisa parecida. Tem aquelas autovacinas, existem produtos modernos, como vacinas modernas, como sensibilizadores. Isso sim é possível.
1: E quais os resultados desse tratamento, doutor?
0: Essa estatística nós também não temos. Primeiro, por a pouca informação que nós coletamos. Segundo, pelo percentual ser pequeno das pessoas que se colocam numa condição dessa.
1: A alergia, o senhor já explicou pra gente que pode tratá-la, né? E ela Isso. pode até desaparecer. Isso. Ela pode voltar depois?
0: Como lhe diria, na medicina nada é absoluto. Nós temos mandioca e mandioquinha, a classe é a mesma. Nós temos outros similares, nós temos sementes, nós temos as sementes de um tipo e sementes de outros tipos, transgênicas, por exemplo, que produzem o mesmo alimento. É, claro, pode voltar sim, mas é porque a forma inicial, a composição do alimento também foi modificada.
1: Doutor, vamos falar agora da intolerância alimentar. Já conversamos no começo do programa, ela é diferente da alergia alimentar, né? Isso. E o que vem a ser a intolerância alimentar?
0: Intolerância alimentar nada mais é de que você, quando ingere alguma coisa, você não tem elementos para trabalhar aquele alimento. Vou dar um exemplo mais comum, antigo, que é o leite. Você não tem enzimas para tratar a lactose. Então você vai ter problemas na digestão. Só que a intolerância alimentar, ela dá sinais e sintomas só do aparelho digestivo. Ela não tem, como a alergia, manifestações extra-digestivo. como eu disse, pele, aparelho respiratório, laringe ou faringe, que você perguntou para mim, de edema de glote. A intolerância alimentar não tem nada disso. A resposta, insisto, é no aparelho digestivo. E mais recentemente está se comentando muito sobre glúten. A pessoa tem intolerância alimentar ao glúten, que é base de carboidrato, basicamente, aonde ela identifica que a utilização de glúten específico, ela começa a ter má digestão, gases, arrotos ou irritações frequentes, náusea e vômito, alteração do hábito intestinal, tanto da frequência quanto da forma fecal, isso é, de fezes bem formadas para fezes mal formadas e até líquidas eventualmente. Isso é uma intolerância alimentar.
1: E é fácil diagnosticar, doutor?
0: Não. São sintomas muito semelhantes entre a intolerância e a alergia alimentar. Só que fica mais fácil, porque quando a sua resposta é aparelho digestivo, nós vamos fazer um questionário direcionado ao aparelho digestivo. E claro, principalmente a ingesta, o que os pacientes estão ingerindo. As classes que mais nos perturbam, claro, depois de leite e glúten, sem dúvida são conservantes, antioxidantes, os corantes, que mantêm uma gama enorme, onde as pessoas pegam aqueles produtos e estão lá, aromatizante artificial, que são aqueles estimuladores de melhoria de sabores, ou intensificadores lá de sabores, aquilo que é corado artificialmente, aquilo que é aromatizado artificialmente, isso nos leva a um leque enorme de possibilidades. Mas, na minha opinião, é muito mais fácil, no meu dia a dia, tratar uma intolerância e diagnosticá-la do que uma alergia alimentar.
1: E como é feito o tratamento, então, doutor?
0: Bom, a intolerância alimentar não tem muito jeito, né? No caso do leite, que é o mais antigo conhecido, você não pode usar leite que tenha lactose, porque você não tem a lactase. Então você parte para leite de soja, por exemplo. Se você tem alergia ao glúten, o que acontece? Tem um sinal da endoscopia digestiva que é no duodeno. A mucosa duodenal, ela fica claramente de uma forma que o próprio endoscopista coloca no diagnóstico. Doença celíaca, por exemplo, que é a alergia ao glúten. Você vai ter que suspender o glúten, não tem muito jeito. Só que também tem que ficar bem claro que no caso do glúten, isso eu quero insistir, você vai suspender o glúten por um período, essa mucosa duodenal responsável por esse processo, ela vai se refazer e depois você pode eventualmente voltar a utilizar o glúten. Existe uma minoria de pacientes que não podem glúten mesmo com a suspensão temporária, tem que ser definitivo. Mas o pessoal intermediário consegue, um grande número, voltar a consumir eventualmente glúten. Agora, quando é conservante, não tem muito jeito, tem dezenas de tipos de conservantes, de corantes, de aromatizantes, de antioxidantes, por aí afora. E eu te digo, não vai ter jeito, vai ter que evitar.
1: Você está ouvindo o programa Pergunte ao Doutor. Hoje estamos conversando sobre alergia e intolerância alimentar com o Dr. Rogério Toledo Júnior.
2: Estamos apresentando Pergunte ao Doutor. No inverno, o Brasil se aquenta com as festas juninas. Trazida para o Brasil pelos portugueses, a celebração ganhou elementos da cultura africana e indígena. Como em toda festa, as comidas típicas não podem faltar por aqui. O trigo foi substituído pelo milho usado na pamonha e na canjica. Festa junina, uma tradição que não cabe apenas em um mês.
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4: Alô pessoal, aqui Eduardo Maidana com mais um Almanac Musical, resgatando a história da música, e hoje nós falamos de Hello, I Love You, canção escrita por Jim Morrison para a banda de rock americana The Doors, do álbum Waiting for the Sun, de 1968. A faixa foi lançada como single naquele mesmo ano, alcançando o número 1 nos Estados Unidos e vendendo mais de 1 milhão de cópias apenas no país. No Canadá também atingiu a posição de número 1. O single também se tornou o primeiro grande sucesso da banda no Reino Unido, chegando ao número 15 da parada UK Single Chart. No momento em que o single foi lançado, os discos estéreo de 45 rotações por minuto eram geralmente desconhecidos, especialmente no formato Top 40. Essa gravação do The Doors foi promovida como o primeiro disco de rock em 45 rotações por minuto estéreo, tanto que no início da faixa é possível notar um efeito ostensivo de varredura entre os canais esquerdo e direito.

0: Musical que volta amanhã. Espero que você tenha gostado. Tchau.
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2: A estação mais fria do ano chegou. É a estação dos narizes gelados e dos abraços demorados. Que nesse friozinho bom de inverno, nosso coração esquente com muito amor. Que você possa degustar mais do que chás e chocolates quentes, mas também a vida que continua bela até nas temperaturas mais baixas. Bem-vindo, inverno!

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1: E a hora certa. 10:32.
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1: 15 de junho de 2026. Plataformas digitais terão 60 dias para se adequarem a novas regras do STF contra conteúdos ilegais. Ampliação da imunidade tributária para igrejas e beneficentes pode custar até 50 bilhões de reais. Mais de 10 milhões de moradores do Nordeste serão beneficiados por expansão da internet de alta velocidade. Fiocruz alerta para aumento de internações por VSR influenza A e B no país. Eu sou Ailton Moreno e o Rádio Notícias está no ar.
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plataformas digitais terão 60 dias para se adequar às novas regras definidas pelo Supremo Tribunal Federal para o combate a conteúdos ilegais na internet. O prazo passará a contar após a decisão final sobre os recursos apresentados pelas empresas. O STF também definiu que as regras valem para processos a partir de 27 de junho de 2025. Entre as exigências estão a retirada de conteúdos sobre exploração sexual infantil, terrorismo, incitação ao suicídio, automutilação, tráfico de pessoas, ato antidemocráticos e crimes contra mulheres, além da manutenção de representante legal no Brasil, para receber determinações da justiça. As empresas também poderão ser responsabilizadas civilmente se não removerem conteúdos ilegais após notificação extrajudicial. A proposta que amplia a imunidade tributária para igrejas e organizações assistenciais e beneficentes vinculadas pode gerar impacto de até 50 bilhões de reais na arrecadação da União, estados e municípios. Especialistas

0: área tributária avaliam que a medida poderá ser questionada no Supremo Tribunal Federal, caso seja entendido que há favorecimento além do previsto pela Constituição. O novo modelo da reforma tributária prevê que benefícios fiscais sobre o consumo deverão ser compensados pelos demais contribuintes. Os ministérios da Fazenda e do Planejamento e Orçamento informaram que a ampliação da imunidade tributária para templos religiosos tem custo mínimo estimado em 10 milhões de reais por ano, apenas na arrecadação federal.
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0: Após o empate em 1-1 com o Marrocos na estreia da Copa do Mundo de 2026, o técnico Carlo Ancelotti afirmou que a seleção brasileira tem condições de evoluir ao longo da competição. O treinador avaliou que a equipe teve o início abaixo do esperado, mas apresentou melhora no segundo tempo. Ancelotti também destacou a atuação de Vini Júnior, autor do gol do Brasil, e afirmou que o atacante tem qualidade para fazer uma grande Copa do Mundo. O técnico ainda informou que poderá fazer mudanças na equipe de acordo com as características do próximo adversário. Com o empate entre Brasil e Marrocos e a vitória da Escócia por 1-0 sobre o Haiti, a Escócia lidera o grupo C com 3 pontos, enquanto Marrocos e Brasil têm 1 ponto cada e o Haiti ainda não pontuou. O próximo compromisso da seleção brasileira será na sexta-feira, dia 19, contra o Haiti. Mais de 10 milhões de moradores do interior do Nordeste serão beneficiados por um novo projeto de expansão da internet de alta velocidade. O Ministério das Comunicações e o Banco Nacional de Desenvolvimento Econômico e Social, BNDES, aprovaram a liberação de 73 milhões e 800 mil reais do Fundo de Universalização dos Serviços de Telecomunicações para ampliar a infraestrutura digital em Pernambuco, Paraíba e Ceará. O projeto prevê a construção de cerca de 1.200 quilômetros de rede subterrânea de fibra ótica entre Recife e Fortaleza, beneficiando 214 municípios e cerca de 11 milhões e 200 mil pessoas. A nova estrutura deverá ampliar a qualidade da conexão e fortalecer serviço nas áreas de educação, saúde, comércio e atendimento à população. Além dos ganhos em conectividade, a obra deve impulsionar a economia regional. Durante a fase de implantação da rede de fibra ótica, a previsão é de aumento significativo no número de trabalhadores envolvidos diretamente no projeto.
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0: Infogripe alerta para aumento das internações por VSR influenza A e B. Quem traz mais detalhes é Paloma Custódio.
2: A nova edição do boletim Infogripe da Fiocruz indica aumento do número de hospitalizações provocadas pelo vírus sincicial respiratório, o VSR, e pela influenza A e B em diversas regiões do país. Segundo o levantamento, os casos de síndrome respiratória aguda grave, a ISRAG, associados ao VSR, continuam em crescimento na maioria dos estados do Nordeste, do Sudeste e do Sul, além de Amapá e Roraima no Norte. Mesmo com sinais de estabilização ou queda, os níveis de infecção por VSR continuam altos em toda a região Centro-Oeste, além do Acre, Pará, Espírito Santo, Paraíba e Pernambuco. As hospitalizações por influenza A também seguem em alta em toda a região Sul, além de Roraima e Rio Grande do Norte. Já os casos graves de influenza B apresentam um crescimento mais acentuado em São Paulo, Paraná e Mato Grosso do Sul. Caso sim, o boletim também verificou que 15 capitais brasileiras apresentam níveis de alerta, risco ou alto risco para ISRAG, com sinal de crescimento na tendência de longo prazo. Entre elas estão Aracaju, Belém, Belo Horizonte, Curitiba, Florianópolis, Macapá, Maceió, Porto Alegre, Rio Branco e Salvador. Na maior parte dessas capitais, o avanço da ISRAG ocorre principalmente entre crianças menores de 2 anos e crianças e adolescentes de até 14 anos. Em Curitiba e Rio Branco, também há aumento dos casos de ISRAG entre idosos. Reportagem Paloma Custódio.
0: Uma mulher de 21 anos morreu após cair de aproximadamente 40 metros durante um salto de rope jump no outro sábado em Limeira, no interior de São Paulo. A vítima foi Maria Eduarda Rodrigues de Freitas. Segundo informações da Polícia Militar, uma testemunha relatou que o equipamento de segurança não teria sido instalado antes do salto. No caso, a corda que deveria segurar a vítima que foi lançada da ponte. O Corpo de Bombeiros e o Serviço de Atendimento Móvel de Urgência foram acionados, mas a morte foi confirmada no local. Após o acidente, 6 pessoas foram detidas e 3 permaneceram presas. O caso foi encaminhado ao 2º Distrito Policial de Limeira, que investiga as circunstâncias do acidente. A empresa responsável pela atividade cobrava R$180 pelo salto e mantinha outras datas agendadas para os próximos meses.
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10: Pois é, bêbado quando pega pra encher o saco, sai de baixo. E o bar, né? O bar já tava fechando, aí chegou um bêbado lá. O bêbado começou a bater na porta pedindo pra entrar. Aí deixou o garçom puto, né? Já tá fechando, o cara vem encher o saco. O garçom pegou e deixou ele entrar, né? O que que o senhor quer? Aí o bêbado falou pra ele, né? Ó, eu queria que o senhor me vendesse 1 metro de pinga. Ah, o garçom ficou pistola. Falou, vai, pode deixar que esse bêbado aí, eu vou sacanear ele. Aí ele foi lá, catou 1 litro de pinga, catou a pinga e começou a derramar em cima do balcão. 1 metro. 1 metro de pinga ele derramou. Falou, tá aí, ó. Pronto, aí, 1 metro de pinga pro senhor, vai pegar. Aí o bêbado deu uma olhada assim, né? Por favor, agora você embrulha pra mim que eu vou levar.
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11: Hoje é aniversário da TV Cultura, fundada em 1969. A TV Cultura é uma emissora paulista, mas de difusão nacional, porque produz material usado em outras emissoras públicas e também estabelece parcerias com canais privados. A emissora é mantida pela Fundação Padre Anchieta, que não tem fins lucrativos e que recebe recursos públicos do governo de São Paulo e também recursos da iniciativa privada por meio de propagandas, apoios culturais, doações, né? A TV Cultura tem a sua história, mas também tem uma pré-história. Ouve só, em 1958, portanto 11 anos antes de ser fundada, os Diários Associados receberam uma concessão. Em 1960 entrou no ar a TV Cultura dos Diários Associados, que usava técnicos e atores da TV Tupi. Em 63 foi firmada uma parceria com o governo de São Paulo. Em 65 houve um incêndio na emissora. Esse incêndio inclusive destruiu a câmera que registrou a inauguração da TV Tupi. Bom, os programas da TV Cultura passaram a ser feitos em outro estúdio, a emissora mudou de sede. Bom, houve tantos problemas que ela acabou sendo vendida para o governo do estado. Em 67 foi criada então a Fundação Padre Anchieta. No ano seguinte, a TV Cultura foi doada à Fundação Padre Anchieta, que reinaugurou a emissora em 69 por Rafael Noschese e Cláudio Petralha. Olha, a TV Cultura é mais conhecida pelos programas infantis que ela produz. Desde A Turma de Seu Maneco, no início dos anos 80, né? As Aventuras de Seu Maneco, melhor dizendo, no início dos anos 80, né? Bambalalão, X-Tudo, Globe Globe, Cocoricó, Mundo da Lua, A Turma do Lambi Lambi. Olha, a música de hoje, em homenagem ao aniversário da TV Cultura, é do mais bem sucedido programa infantil da emissora. Eu não vou nem dizer o nome, ok? Ouça.

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1: Você ouviu a abertura do programa Castelo Rá-Tim-Bum. Hoje é aniversário da TV Cultura, que foi fundada no dia 15 de junho de 1969. Olha, o Castelo Rá-Tim-Bum foi um épico na história da TV Cultura. A audiência foi considerada um sucesso na época, média de 12 pontos, um índice jamais alcançado por uma série educativa ou até mesmo por um programa da emissora paulista. O Castelo Rá-Tim-Bum foi considerado pela APCA, Associação Paulista de Críticos de Arte, o melhor programa infantil de 94. E naquele mesmo período, o programa recebeu a medalha de prata na categoria Melhor Programa Infantil do Festival de Nova York. Depois, ganhou o prêmio Sharp de Música para Melhor Disco Infantil. A série foi exibida por toda a América Latina pelo canal a cabo Nickelodeon entre 99 e 2001. Ok? E há filhotes do Castelo Rá-Tim-Bum, né? O Castelo Rá-Tim-Bum gerou um filme também, gerou uma versão em quadrinhos. E também houve um especial de Natal do programa Castelo Rá-Tim-Bum no final dos anos 90. Além do que foram lançados, né, fitas do Castelo Rá-Tim-Bum, DVDs. É um programa que fez história e ainda faz história. Para quem não sabe, a TV Cultura gerou uma espécie de filhote, um canal a cabo chamado TV Rá-Tim-Bum. Tal a influência do programa, o Castelo Rá-Tim-Bum, que gerou o canal TV Rá-Tim-Bum, que passa todos os programas que a TV Cultura fez, né? Os programas infantis que a TV Cultura produziu passam nesse canal, que é um canal por assinatura, ok? A música do dia volta amanhã.
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3: Estamos conversando com o ginecologista Silvio Braz da Paixão sobre câncer de mama. Doutor, muitas mulheres acham que o autoexame é suficiente. Somente ele garante o diagnóstico, doutor?
4: Não, o autoexame, ele é insuficiente. Ele é necessário, ele é preconizado pelo Ministério da Saúde no Brasil. É interessante que toda mulher faça o autoexame, faça disso um hábito mensal de vida, mas ele é insuficiente para detectar o câncer. Ele é só um primeiro passo. Faz-se o autoexame, depois se faz a reavaliação com o profissional no consultório, lança-se mão dos exames de imagem, vai-se até as biópsias para se fechar o diagnóstico.
3: Muitas mulheres não gostam da mamografia por conta da compressão que o aparelho faz na mama. Poderia ser feito, por exemplo, um outro exame substituindo, então, a mamografia?
4: Ainda não temos essa possibilidade, Adriana. A mamografia, atualmente, é o método que tem a melhor relação custo-benefício para o diagnóstico do câncer de mama. Outras alternativas que não tornariam o exame tão doloroso seria a ressonância magnética das mamas, ou mesmo um exame chamado PET scan, que usa como combustível material nuclear. Só que tanto o PET scan, que é um exame que mede a atividade metabólica, quanto o exame de ressonância magnética, eles são exames de um custo mais caro, que não daria para aplicar à população em geral no Brasil. Mesmo em outros países fica até difícil também essa operacionalidade. E que também, pelas próprias características do exame, tanto a ressonância quanto o PET, eles não são aplicáveis a todas as situações. Eles têm indicações específicas para complementar o padrão ouro de exame, que é a mamografia.
3: E a partir de que idade, então, as mulheres devem começar a fazer o exame de mamografia, doutor?
4: Pois bem, isso aí foi motivo agora até de controvérsia na mídia recentemente. No Brasil, Adriana, recomenda-se a realização de mamografia a partir dos 50 anos em todas as mulheres. Inclusive existe uma lei que rege essa realidade, só que a lei ela fala um pouco diferente. Embora o preconizado, um consenso do Ministério da Saúde com a Sociedade Brasileira de Mastologia preconize a mamografia a partir dos 50, existe a lei 11.664 de 29 de abril de 2008 que institui no SUS a obrigatoriedade de mamografia a todas as mulheres a partir dos 40. Então existe essa divergência com relação se é aos 50, se é aos 40. O importante é que se faça, que todas as mulheres no país tenham acesso a fazer mamografia, seja aos 40, seja aos 50, mas que faça. Isso anualmente, não é no sentido de evitar ou prevenir o câncer de mama, porque o exame não previne, mas sim para que propicie o diagnóstico precoce do câncer de mama do Brasil. Porque esse é o grande problema que a gente sofre aqui no país, é justamente que o diagnóstico do câncer de mama das pacientes que tem menor acesso aos serviços de saúde, esse diagnóstico acontece numa fase mais tardia. E aí, ocorrendo uma fase mais tardia, a evolução é pior e a chance de óbito é maior.
3: Pois é, e o SUS vem cumprindo essa lei, doutor?
4: Bom, essa lei, ela previa a sua entrada em funcionamento de um ano depois de sua publicação, ou seja, a partir de 29 de abril de 2009. Então, o que a gente viu foi uma luta, né, do Ministério da Saúde, dos órgãos governamentais, no sentido de tentar fazer uma distribuição menos assimétrica dos mamógrafos no Brasil, porque esse era um grande problema. A maior parte dos mamógrafos, que são aparelhos que fazem a mamografia, estavam concentrados na região sul e sudeste do país, com poucos na região nordeste, na norte. Então, através de políticas nacionais, tentou-se fazer, ao longo desse último ano, essa redistribuição de alguns mamógrafos para essas regiões, para que pudesse gerar uma maior cobertura. Então, é de se esperar, com isso, que a partir de agora tenha-se condições de se fazer mais notificações. Essa é a ideia.
3: Doutor, o câncer de mama, além do aparecimento do carocinho, ele tem algum outro sintoma?
4: Basicamente, o que mais chama atenção é um caroço, geralmente indolor, que surge na axila, né, ou na mama. Pode se manifestar também através de uma secreção sanguinolenta, na forma de sangue saindo pelo mamilo. Existe também o câncer inflamatório, que ele aparece como se fosse uma casca de laranja, né? Aquele nódulo que tivesse encoberto como se fosse por uma casca de laranja, que tivesse aquela descamação junto com aquela vermelhidão local. Então é possível também se manifestar dessa forma.
3: Doutor, vamos falar agora sobre o tratamento. Como é feito o tratamento do câncer de mama?
4: Ele vai desde o tratamento cirúrgico, que pode envolver a retirada de um quadrante da mama, de uma mama toda ou até das duas, com o esvaziamento, né, que a gente chama da axila, esvaziamento axilar, ou alternativamente, ele pode, ou até simultaneamente, ele pode ter também o uso da quimioterapia, da radioterapia e da hormonioterapia. São essas quatro formas habituais de condução no tratamento do câncer de mama.
3: Sempre que uma mulher faz uma retirada de um nódulo de câncer, ela deve fazer quimioterapia em seguida?
4: Então, Adriana, o que acontece é o seguinte, que a partir do momento que ela faz a retirada de um nódulo da mama, esse material vai para a biópsia. E, ao se fazer a biópsia, se mostra qual é o tipo, que nós chamamos tipo histológico, qual é o tipo de câncer de mama que ela apresenta. E os protocolos de pesquisa, eles têm determinadas estratégias de tratamento para cada tipo de câncer de mama. Existem diversos tipos. Então, em alguns tipos de câncer de mama, está indicado a quimioterapia. Outros, está indicado a radioterapia. Em outros, indicado até os dois, a quimio e a radioterapia. Em outros, está indicado a hormonioterapia.
3: E em que caso a indicação, doutor, da retirada total da mama?
4: São várias possibilidades para se indicar a retirada total de uma mama. Dentre elas, uma das possibilidades é quando se faz a biópsia do material e observa-se que as margens desse material estão comprometidas, mesmo porque quando se retira o material, tenta-se fazer isso com uma margem que se suspeita não esteja comprometida. Quando todo esse material vai à biópsia e mesmo assim mostra que essas margens que se pensavam que não estavam comprometidas estão, aí isso aí já torna-se uma indicação a mais para se retirar toda a mama. Quando ocorre também o comprometimento da axila, por um nódulo na axila, por um caroço na axila, também, na maior parte dos casos, não é sempre, mas na maior parte dos casos também está indicado a retirada da mama como um todo.
3: Doutor, muitas mulheres têm cistos mamários e na hora do autoexame, elas podem confundir esses cistos com câncer de mama. Isso acontece com frequência?
4: Sim, sempre existe ansiedade por parte da paciente com relação a qualquer coisa diferente que ela palpe na mama dela. Mas é importante que, mesmo apesar desse estresse, dessa ansiedade, ela não deixe de fazer o autoexame. E aí, qual é o passo seguinte? Detectou qualquer coisa de alterado na mama, procure seu ginecologista ou seu mastologista para que ele a examine e peça os exames necessários. Realmente, o cisto mamário, ele, bem como ao próprio tecido da mama, que a gente chama as glândulas mamárias, em última análise, é difícil a percepção, né, a ponta dos dedos, seja pela própria autoexame da paciente, seja até pelo próprio profissional, é difícil você definir pela percepção dos dedos se é um cisto, se é um nódulo. Tanto é que na maior parte das vezes a gente faz o exame só para localizar, pontuar aonde está tendo aquela alteração e para que nós peçamos o exame já focado naquela região, seja o exame de mamografia, que geralmente nós fazemos a solicitação dele a partir de 40 anos, e seja o exame de ecografia, que é feito em mulheres mais jovens, né, mulheres abaixo de 35 anos, ou para complementar a mamografia nos casos necessários.
3: Em casos em que mães, tias, primas têm câncer de mama, a partir de que idade as mulheres dessa família devem começar a fazer o exame de mamografia?
4: A partir, segundo dados da Sociedade Americana de Mastologia, a investigação naquelas pessoas que já têm familiares em primeiro grau de alto risco deve se iniciar, segundo a Sociedade Americana de Mastologia, a partir dos 35 anos ou a partir de 10 anos antes do diagnóstico ter se dado no familiar que apresentou o câncer de mama, né? No Brasil, o consenso é que se faça essa investigação a partir dos 35 anos, porque os dados epidemiológicos nos mostram que a tendência de câncer de mama começa a aumentar a partir da terceira década de vida da mulher, tendo o seu ápice, né, o maior número de casos registrados, justamente entre os 50 e 60 anos.
3: Vamos voltar então a falar, doutor, sobre a retirada preventiva da mama, que é justamente nesses casos onde há uma prevalência muito grande na família de câncer de mama, não é? Quando é essa indicação? E por que essa cirurgia tão radical?
4: Quando se tem dois ou mais familiares, vamos supor uma família onde se tenha a mãe com histórico de câncer de mama e três filhas. Duas delas já tiveram câncer de mama, tal qual a mãe. Essa terceira provavelmente vai ter, não obrigatoriamente, mas provavelmente ela deve ser possuidora das mesmas alterações nos genes. E aí é uma coisa polêmica, uma questão controversa. Lá nos Estados Unidos, eles fazem esse estudo citogenético das pacientes que têm um alto risco familiar, e a essas pacientes se propõe a retirada das mamas com a reconstrução imediata e inserção de prótese. É uma possibilidade, é uma atitude, digamos, muito agressiva, mas que tem colegas que adotam essa postura, principalmente nos Estados Unidos. Aqui no Brasil, via de regra, não se faz muito essa conduta.
3: Pois é, dá garantia de que ela não vai ter câncer?
4: Não, garantia de que não vai ter câncer não tem, mas o câncer de mama você evita. Principalmente o câncer de mama, e você previne dessas pacientes que teriam, muito provavelmente teriam, um câncer positivo. E uma outra coisa que se faz também, em muitos casos, Adriana, é a questão da retirada dos ovários. Porque nós sabemos que os ovários são fontes produtoras de hormônios, hormônios esses que podem ser responsáveis pelo câncer de mama. Então, uma outra estratégia adotada por muitos serviços é a retirada dos ovários com objetivo, ou seja, a indução de uma menopausa precoce como alternativa para se prevenir um câncer familiar. E também o próprio câncer de ovário, porque tanto o câncer de mama quanto o câncer de ovário, eles comungam alterações nos mesmos genes. Os mesmos genes envolvidos com câncer de mama também contribuem para o câncer de ovário.
3: Doutor, o implante de silicone aumenta o risco de câncer de mama?
4: Não, os estudos não apontam nesse sentido. No estudo que eu fiz e no levantamento que fiz também no meu trabalho, busquei investigar essa questão, se a prótese aumentava a incidência de câncer de mama ou se diminuía. Os estudos mais consistentes, prospectivos, que acompanham mulheres na última década, não demonstram nenhum aumento no uso de prótese associada ao risco de câncer de mama. O que nós temos, por outro lado, é a questão da visualização de nódulos suspeitos à mamografia, que pode ter a sua visualização prejudicada pela existência de prótese. O que ela corre mais risco, e é isso e deve ficar claro, corre mais risco de ter o seu diagnóstico feito mais precocemente. Porque como pode ser mais difícil a detecção, pode ser, veja só, que pode ser mais difícil a detecção do câncer de mama, quando ele se tornar perceptível, mesmo na vista de prótese, ele pode estar no estágio mais avançado. O que eu quero dizer é que, na verdade, a prótese, ela pode dificultar a visualização de uma lesão maligna inicial. Por isso, inclusive, existe uma estratégia cirúrgica que vem sendo adotada por muitos cirurgiões plásticos e mastologistas, que seria a inserção da prótese não abaixo da pele, que nós chamamos do subcutâneo, abaixo da areola, mas sim abaixo do músculo. Embora a recuperação pós-operatória dessa cirurgia seja mais dolorosa, seja um pouco mais prolongada, por outro lado, essa técnica, ela não interfere na qualidade de visualização mamográfica, portanto, não acarreta maior prejuízo nas mulheres que usam próteses com relação ao risco de ter um diagnóstico mais tardio do câncer de mama.
3: Doutor Silvio, o senhor pretende utilizar o resultado da sua pesquisa junto às servidoras aqui do Senado?
4: Sim, o objetivo desse nosso trabalho, Adriana, é detectar em que pico de faixa etária a servidora do Senado

0: Está tendo câncer de mama, e isso eu já observei pelos dados que levantei, que isso tem ocorrido por volta dos 58 anos de idade. E eu quero, a partir das informações estatísticas obtidas com esses dados, adotar medidas preventivas, que não só contribuam para garantir uma melhor qualidade de vida e saúde da mulher, no caso em questão da servidora aqui do Senado, como também gerar menos sofrimento a elas e economia aos cofres públicos, com menos gastos também no tratamento tão caro como é o tratamento do câncer.
1: Doutor Silvio, muito obrigado pela participação do senhor novamente aqui no programa.
0: Eu espero ter colaborado mais uma vez com vocês aí.
1: O Pergunte ao Doutor tem produção e apresentação de Adriana Carla Aragão. Áudio de Josevaldo Souza.
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1: Hora certa,
0: 11:04.
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0: inverno, o Brasil se aquenta com as festas juninas. Um dos eventos mais aguardados do ano pelos brasileiros, a festa tem origem nos antigos povos pagãos da Europa, como os bárbaros e celtas. Eles comemoravam o início do verão no hemisfério norte, que acontece no mês de junho, e marcava também o começo da colheita. Festa junina, uma tradição que não cabe apenas em um mês.
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2: De volta, e pra falar que Leonardo vai participar de Boteco de Gustavo Lima, hein? A primeira edição de 2026 do Boteco, festival criado pelo cantor Gustavo Lima, que se transformou num sucesso, já tem data confirmada. Após um ano de pausa, o projeto marcou uma nova edição pro próximo dia 12 de setembro, em Goiânia, Goiás, no estacionamento do Estádio Serra Dourada. Uma segunda edição também já tá agendada para este ano. Será em São Paulo, no dia 12 de dezembro, no Estádio Morumbis. Pro dia 12 de setembro, Leonardo está confirmado pro Boteco do Gustavo Lima. Fique ligado, amanhã eu trago mais notícias do mundo da música. Até lá, tchau.
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3: 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Hora certa.
4: 11 horas e 35 minutos.

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de novo, gente. O Luiz Fernando Guimarães recordando participação em Três Graças, né? É emoção, viu? Após uma participação em Três Graças como Michelangelo, o Luiz Fernando Guimarães, de 76 anos, celebrou a representatividade LGBTQIA+, nas novelas, ao comentar a repercussão do seu personagem responsável por conduzir um casamento duplo na trama, oficializando aí as uniões de Lorena, Alanis Gilling, o Juquinha, né? Gabriela Medvedovsky, a Lady Viviane, Gabriela Lohan e também o Leonardo Pedro Novaes, né? Atualmente o ator que celebra 50 anos de carreira, gente. Ele está em cartaz com o espetáculo Baixa Sociedade no Teatro Clara Nunes, localizado no Shopping da Gávea, Rio de Janeiro. Quem estiver pertinho aí, né? Não perde, não. Ó, Luiz Fernando Guimarães, gente, mandou bem, né? Na sua participação, quase 80 anos e tá muito bem ainda, né? Quer mais fofocas? Eu volto bem rapidinho, viu?

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2: 11 horas e 50 minutos.
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5: Já está em vigor o novo acordo ortográfico. 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Lembre-se, o acordo muda somente a grafia das palavras. Restringe-se, portanto, à língua escrita e não modifica a língua falada.
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2: Meio-dia e um minuto.
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5: Segunda-feira, 15 de junho de 2026. Este é o Giro de Notícias. Eu sou Norberto Notari e você acompanha os destaques do momento. A proposta de emenda à Constituição que reduz a jornada de trabalho e acaba com a escala 6x1 deve avançar nesta semana. Pelo menos essa é a expectativa do presidente da Câmara, deputado Hugo Mota, do Republicanos da Paraíba. O Senado deve votar o texto amanhã. O presidente Luiz Inácio Lula da Silva desembarcou em Évian-les-Bains, na França, para participar da cúpula do G7, que começa hoje. Ele está entre os diversos líderes que não fazem parte do grupo, mas foram convidados pelo governo francês, anfitrião, para participar das discussões. Há expectativa para um possível encontro entre Lula e Trump na quarta-feira, quando o presidente americano estará no evento. O abono salarial PIS/PASEP 2026, referente ao ano base 2024, terá novo pagamento hoje. Desta vez, o benefício será destinado aos trabalhadores que nasceram nos meses de julho e agosto. Os valores ficam disponíveis para saque até o encerramento do calendário no dia 30 de dezembro de 2026. Ministro das Relações Exteriores do Paquistão confirmou que a cidade suíça de Genebra vai sediar na sexta-feira a cerimônia de assinatura do acordo entre Estados Unidos e Irã, o acordo de paz. Em publicação nas redes sociais, Ishaq Dar disse que o Paquistão permanece confiante de que esse desenvolvimento positivo vai pavimentar o caminho para uma paz duradoura. A Suécia goleou a Tunísia por 5x1 em partida que seguiu até a madrugada desta segunda e lidera agora o grupo F da Copa do Mundo. Isso porque antes a Holanda e o Japão empataram por 2x2. Pelo grupo E, a Costa do Marfim venceu o Equador por 1x0 e antes, pelo mesmo grupo, a Alemanha atropelou o Curaçao 7x1. O Giro de Notícias é uma produção da Agência Rádio Web. Produção e apresentação, Norberto Notari. Trabalhos técnicos, Mário Melo.
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gente, hoje é dia 15 de junho, hoje é dia mundial de conscientização da violência contra a pessoa idosa. Tem aniversário da atriz norte-americana Ellen Hunt. Em 1969, entrava no ar em São Paulo a TV Cultura. Em 1977, o Congresso Nacional aprovava a lei que permitia o divórcio. Em 1971, cerca de 200 cidades no país começaram a colocar em prática o Movimento Brasileiro de Alfabetização, Mobral. E em 2022, a Microsoft aposentava o onipresente Internet Explorer após 26 anos em favor do seu novo navegador, o Microsoft Edge. Amanhã, a gente volta com mais Agenda do Rádio. Até

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2: Vamos nós? Hoje eu começo perguntando para você: você se importa com o que o outro acha de você? Hein? Em um vídeo publicado nas redes sociais do jornal O Globo, a jornalista Ana Thaís Matos relembrou quando ficou na linha de frente da Copa do Mundo no Catar e o peso que isso teve por ser um espaço historicamente dominado por homens. Ela revelou que, diante da enorme pressão, das cobranças e dos ataques que sofria na internet, precisou fechar as redes sociais para preservar a sua saúde mental. Imagine, uma mulher precursora, né, praticamente assim, pioneira nessa coisa de entrar no universo masculino da narração, dos comentários, isso aí, imagina. E aí, caindo de pau em cima da mulher, destruindo tudo pelo fato de que ela invadiu um espaço que tradicionalmente pertence ao macho. Pois é. É a tal da sociedade heteronormativa, né? Os machos definem que caminhão é para homem, comentário de jogo, narração de partida é para homem, quando na realidade a mulher tá dando conta disso tudo e com muito brilhantismo, derrubando essa coisa idiota que é o preconceito, a misoginia. Mulher tem que ficar em casa, é o lugar dela. Infelizmente, isso existe e ainda vai existir por longos e longos tempos. Mas hoje a Ana Thaís, ela compreende como o próprio sistema e os algoritmos lucravam com aquela onda de rejeição e que o valor dela não dependia da aprovação de quem estava do outro lado da tela. Ainda bem, né? Porque você acha que você tem que ser julgado de forma positiva por todo mundo para você ter certeza de que você tem talento. Ei, ei, ei, ei, ei, pode parar. Pode parar. Tem gente que acha que eu, como comunicador, sou horrível. Mas tem muita gente que acha que eu sou um bom comunicador. E eu tenho noção de que eu posso não ser um magnífico comunicador, mas sou um comunicador que dá o recado. E não vai ser um hacker da vida, tá entendendo? Um hater da vida, um ser do mal da vida na internet que vai me desestabilizar, me desconstruir, me detonar. Então essa história nos convida a refletir. Afinal, a necessidade de agradar e o medo do julgamento, a gente sabe que não estão apenas na internet. Afinal, né? No nosso dia a dia, no trabalho, na família e nas nossas relações, tem muita gente que não consegue dizer não. Tem medo de dizer não, aí fica dizendo sim, sim, sim, sim, sim, sim, sim. Muitas vezes deixamos de seguir com isso nossos sonhos. Aí passamos a nos vestir do jeito que as pessoas querem que a gente se vista. Não, esse modelo não fica bem para você, você está acima do peso. Ué, eu visto o que eu quiser vestir, acima ou abaixo do peso. Ninguém tem nada a ver com isso, desde que eu me sinta bem, desde que eu não seja forçado a. Então, passamos a viver para os outros e esquecemos de viver para nós mesmos. Vamos nos conectar?
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2: Olha, quando eu faço pesquisa, todo mundo, não me importo, parece que o mundo tá completamente diferente daquilo que eu tô aqui descrevendo. Porque já percebeu isso? Tem uma tendência, não, eu não me importo, não me importo, não me importo. Não, eu quero que, tá bom, se não importa, não importa, diz, não importa. Agora, se importa, chega e diz. Olha, Ganas, me importo sim, me faz mal, minha saúde mental fica abalada, eu fico muito, muito, muito, muito instável diante da opinião negativa dos outros, independente que seja na internet ou na vida real. Fala a verdade, rasga peito, faz como eu. Tem programas que eu me rasgo inteiro. Não me preservo, cara, preservo algumas coisas, mas de qualquer maneira, preciso transparência. E é isso que nós vamos querer a partir de agora. Beleza, boa tarde, que coisa gostosa, que coisa incrível. Não tem ninguém trabalhando, né? Ah, que beleza. É isso mesmo. E hoje, eu sou casado há 50 anos, não tenho mais nada do que fazer, não.

0: Ai, meu. Vamos começar?
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0: E um criminoso é preso por matar o sogro em Senador Camará. Detalhes, mais detalhes com Maria Clara Anselmo. Boa tarde, Maria Clara.
3: Boa tarde, Canazio. É isso aí, atualizando esse caso que chocou a Zona Oeste. Foi preso Gilberto Mendes Júnior, de 28 anos, apontado como responsável pela morte do sogro. Ele executou o crime a mando da companheira Maria Clara Santos, filha da vítima. Ela está presa desde o fim de maio por arquitetar a morte do próprio pai. De acordo com a polícia, desavenças familiares envolvendo um terreno e a morte do cachorro da família motivaram esse assassinato. Leonardo foi morto a tiros dentro da própria casa, na frente da filha mais nova, uma criança de apenas 8 anos, Canazio. Agora a polícia vai pedir que a prisão seja convertida de temporária para preventiva.
0: Isso da família, né? Isso é um pontuado de gente, né? E gente aí do mal. Obrigado, Maria Clara Anselmo.
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0: Conversar com o povo. Luciana Picorelli está nas ruas ouvindo a população. Hoje ela vai falar sobre um tema que incomoda muita gente. São pessoas que falam alto no telefone. Você sabe a vida da pessoa toda. E quando a pessoa fala com quem a gente fala, também fala alto, você ouve tudinho. É uma coisa, uma invasão de privacidade que você é involuntária. Picou, muito boa tarde.
4: Boa tarde, Canazio. Boa tarde a todos os ouvintes. Canazio, tem uma epidemia silenciosa tomando conta do Brasil, você sabia? É a pessoa do Viva Voz em lugar público. Você entra no ônibus e já fica sabendo da traição da Jéssica e até da audiência do divórcio de alguém que você nunca viu na vida. O cidadão não faz ligação, ele faz um podcast. E o pior, Canazio, é a confiança

0: do seu lado e você ficou irritadíssima querendo quebrar o telefone da pessoa.
1: A pessoa discutindo com a outra, assim, é um absurdo, né?
0: Tem alguma fofoca pra contar que você já escutou?
1: Fofoca não tenho.
0: Ele fofoca. Tem, ele quer fofoca. Você sabe alguma fofoca pra contar pra tia?
2: Teve um dia que eu tava lá na minha escola e do nada mesmo, o menino começou a chorar. Não sei por quê.
0: Ele chorou do nada.
2: Do nada.
0: Qual o seu nome?
2: Gabriel.
0: Gabriel, eu amei a sua fofoca, tá? Muito obrigada. Qual o seu nome?
3: Francisco.
0: Seu Francisco, você mora onde?
3: Eu moro no Engenho Novo.
0: E aí, cara, esse pessoal que quer falar no Viva Voz, perturba todo mundo, não deixa ninguém em paz. Que tu acha disso?
3: Eu acho uma falta de respeito muito grande. Falta de vergonha mesmo das pessoas. Não é só Viva Voz, não, é som, é música, principalmente de manhã cedo. O pessoal sai pra trabalhar de manhã cedo, o pessoal fica com aquele Viva Voz, o telefone na maior das alturas. Isso é uma falta de vergonha muito grande e respeito.
0: Quando acontece isso do seu lado, o que que você faz?
3: Geralmente eu fecho a cara ou eu saio do lado, porque eu sou anti-violência.
0: E qual foi a fofoca que você escutou sem querer escutar, porque nós não somos fofoqueiros, que mais te irritou?
3: A vizinha foi pega com o vizinho, isso, aquilo, outro, e por aí vai.
0: Tem mais uma aqui. Qual o seu nome?
4: Meu nome é Rosana. Eu moro na Tijuca.
0: Na Tijuca. Dona Rosana, a senhora fala no Viva Voz, no telefone. O pessoal tá reclamando muito, hein?
4: Não, porque eu acho que a gente tem que respeitar o ambiente, porque nós estamos em uma sociedade, não somos sozinhos, tem um coletivo. Então, com certeza, é necessário o respeito ao ser humano. Inclusive, eu tô escrevendo um livro que ele fala sobre isso. O talento que cada um tem.
0: Faz a propaganda do seu livro, lança seu livro, vai lá que a gente deixa. Qual é o nome do livro?
4: É importante saber onde você quer chegar.
0: É isso aí, você que fica aí perturbando os outros com um Viva Voz, se liga, hein? Se liga. Ô, Canásio, beijo, tchau.
5: Beijo grande, Pico.

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1: Na série Curiosidades sobre as seleções da Copa do Mundo de 2026, o episódio vai falar sobre a Coreia do Sul. Quando a gente fala em Coreia do Sul, muita gente lembra logo do K-pop, dos doramas e também da tecnologia. Mas o país vai muito mais além e guarda curiosidades que chamam muita atenção do mundo inteiro. Por lá, a internet está entre as mais rápidas do planeta. E é comum encontrar cafés temáticos de todos os tipos, de gatos, cachorros e até cafés inspirados em séries famosas. Em cidades como Seul, a modernidade impressiona com prédios futuristas e metrôs extremamente organizados. Mas, ao mesmo tempo, os sul-coreanos valorizam muito as tradições. Muitos jovens ainda usam o hanbok, roupa típica tradicional, em datas especiais e visitas a palácios históricos. A educação também é muito a sério lá, com estudantes passando horas e horas em escolas e cursos preparatórios. Na culinária, um dos pratos mais famosos é o rinche, uma conserva apimentada feita geralmente com acelga. O prato é tão importante para os coreanos que existe até um museu dedicado a ele. Outra curiosidade muito interessante é que a idade na Coreia já foi contada de forma diferente do resto do mundo. Durante muitos anos, o bebê já nascia com 1 ano de idade. A regra mudou recentemente para facilitar as relações internacionais. E claro, a cultura pop ajudou a espalhar a imagem da Coreia do Sul pelo planeta. Grupos de K-pop e as séries sul-coreanas, elas conquistaram milhões de fãs e transformaram o país em uma referência mundial no entretenimento. A Coreia do Sul está na Copa do Mundo e vai enfrentar a República Tcheca no dia 11 de junho, data da estreia. Agência Rádio Web com informações das curiosidades da Copa do Mundo, Daniela Esperon.
2: Você está online? Há quanto tempo?
3: A busca por aceitação nas redes sociais pode prejudicar a saúde emocional, especialmente em jovens. Quando você cai nessa armadilha da comparação, bate até o desespero. Pesquisas apontam uma ligação entre a comparação constante nas redes sociais e a diminuição da autoestima.
4: A internet impacta o corpo e a mente. Viva também no mundo real.
5: No inverno, o Brasil se aquenta com as festas juninas. O linguajar do Arraiá tem um vocabulário próprio. As palavras de origem francesa ditam um ritmo que os casais devem seguir nas danças juninas. As quadrilhas são inspiradas nos bailes, os vestidos rodados e as tranças eram usados pelas damas para impressionar os cavalheiros. Festa junina, uma tradição que não cabe apenas em um mês.
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7: Então, na internet ou na vida real, até que ponto você se importa com opinião alheia? Você bota uma roupa, critica a sua roupa e você começa a passar mal, já quer ir pra casa, vou tirar a roupa, botar outra. Por quê? Porque a opinião de terceiros vale mais do que a sua decisão de escolha. É isso? Vamos ouvir.
8: Oi, Canaldo, boa tarde, aqui é a Márcia. Ô, Canaldo, olha, eu não me importo o que as pessoas pensam de mim, não, tá? Eu visto a roupa que eu quero, eu uso o cabelo que eu quero, entendeu? Eu acho que eu tenho que agradar a mim, entendeu? Não aos outros. Se a pessoa não tá se agradando de você, o problema não tá com você, tá com eles, entendeu? E outra coisa, nem Deus agradou todo mundo, quem somos nós para agradar, né? Mas a gente não tem que ficar se preocupando que a pessoa pensa de você, não, entendeu? Você é você e pronto, né?
7: Muito bem, ela não deu nome, deu nada, né? Márcia. A Márcia, aparentemente, ela tá solenemente, né? Porque os outros pensam, né? Mais um.
6: Boa tarde, Roberto Canásio. A crítica, ela vai sempre existir, né? Tem uns que criticam e até ajuda a melhorar a nossa opinião, certos detalhes que a gente pode mudar até para melhor, né? Mas se Deus não agradou a todos, e nós que vamos agradar? Claro que não. Vai, segue em frente, vai do teu jeito. Se tiver que mudar alguma coisa, muda. Mas criticar, tem muita gente que critica por inveja. Arlete, Campo Grande, Rio.
7: Matou, Arlete, é isso mesmo. Tem gente que critica construtivamente. Olha, tá assim, tá assado. Aí você, de repente, não percebeu. Mas tem gente que quer destruir, né? Quer desconstruir você completamente. Mais uma participação.
9: Boa tarde, Canazo. Aqui o Ricardo Teixeira, morador de Paciência. Na minha opinião, Canazo, a partir do momento que você vira escravo da opinião alheia, você não tem direito mais de usar a roupa que você gosta de vestir, da comida que você gosta de comer, com a pessoa que você está namorando ou está casado, entendeu? É, aí você fica preocupado em não se agradar a si mesmo, e sim aos outros. E os outros, eu falo assim, dane-se a opinião dos outros, eu vivo a minha vida e pronto, eu boto o que eu quiser, eu posto o que eu quiser, então só assim. Eu antes eu ficava tão preocupado naquilo que eu fazia, hoje pra mim tanto faz, não gosta do que eu faço, me bloqueia, me tira da minha vida e eu vou viver em paz, é, da forma que eu gosto de viver. Segue.
7: Esse homem se jogou inteirinho na pista. Inteirinho. Ele era reprimido, de repente, é, meio escondido. Mas agora não. Agora tá pleno, poderoso, absoluto. Parabéns. Com Roberto
10: Canásio. 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
7: Muito boa tarde, José Fabiano.
11: Boa tarde, Canásio. Revitalizado, edifício sede da Petrobras inicia reocupação.
12: A Petrobras realiza neste momento aqui no centro do Rio a cerimônia que marca o início da reocupação do edifício sede da companhia. O evento conta com a presença da presidente da Petrobras, Magda Chambriard, e integrantes da diretoria executiva e autoridades convidadas. A reocupação do prédio será feita de forma gradual ao longo dos próximos meses. Após a conclusão de todo o processo de revitalização, o edifício terá capacidade para receber cerca de 6.000 estações de trabalho. Inaugurado em 1974, o edifício é um dos marcos da arquitetura brasileira e abriga jardins assinados por Roberto Buller Max.
10: Neymar trabalha para estar pronto na segunda partida da seleção.
13: O atacante Neymar segue fazendo trabalho de recuperação da parte física e também da lesão que sofreu grau 2 na panturrilha direita. A informação é que ele vem sendo preparado para o segundo jogo do Brasil contra o Haiti no dia 19 de junho na Filadélfia. De Nova York, Wellington Campos.
10: Arraiá no Museu, Samba e Copa 2026. Confira as dicas da Agenda Cultural.
14: Agenda Cultural. E a nossa Agenda Cultural está com aquelas dicas maravilhosas. E vamos começar destacando o Museu da República, que recebe o Arraiá do Catete Oxente Rio, uma grande celebração da cultura nordestina, com variedade gastronômica, atrações musicais e apresentações de quadrilha junina. O Museu da República fica na Rua do Catete, em frente à estação do metrô. Para conferir a programação completa, acesse a página Oxente Rio no Instagram. O Rio vai ferver. E o Casarão Firmino vai virar uma grande fanfest com transmissão de Brasil e Marrocos em um telão. Chope liberado das 3 às 4:30 da tarde, shows com Leci Brandão, Grupo Arruda e Pagode da Beta. E a festa de comemoração do diretor executivo do Casarão, Carlos Firmino. A direção do estabelecimento pede que todos venham de verde e amarelo. Nos intervalos, a DJ Nicole Newman vai agitar a pista. O evento começa às 3 da tarde e os ingressos já estão à venda a preço popular de R$10. A classificação etária é de 10 anos.
15: Caçadores são presos com paca morta e cães em Parque da Tijuca. Mexicanos trocam socos ao vivo e interrompem transmissão de TV após jogo da Copa.
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18: No verão é comum recorrer às bebidas geladas para se refrescar, mas você pode estar fazendo errado. O ideal para diminuir a sensação de calor seriam as bebidas quentes. Eu mesma escrevo isso enquanto tomo um chimarrão em uma tarde quente de verão aqui na capital paulista. E se você acha que eu tô maluca, saiba que isso é bastante comum em vários países. Quando viajei ao Marrocos e à Turquia, por exemplo, eu fui recebida em todos os lugares com copinhos de chá quente. O mesmo quando eu visitei um acampamento beduíno no deserto de Israel. Notem que estes lugares são bem quentes e secos no verão. E mesmo assim, esses povos tomam chá quente durante o ano inteiro. Isso tem explicação. O pesquisador da Universidade de Ottawa, no Canadá, Oli Jay, defende esta tese. O motivo seria que o corpo, ao receber um líquido quente, não precisa produzir calor para aquecê-lo de acordo com a temperatura do organismo. Ao contrário, para reduzir e adequar a temperatura, deverá se refrescar, o que significa produzir suor. O suor ajuda no conforto térmico, mas vale destacar que para dar certo, é necessário estar usando roupas leves que permitam a evaporação, o que é óbvio no verão. Ninguém anda de casaco sob uma temperatura de 30 graus. E aí, gostou? Experimenta essa dica e depois me conta. Vai lá no blog entrecozinhasehistorias.com.br. Você também pode visitar os perfis do Entre Cozinhas e Histórias no Instagram e no Facebook. E não esqueça, o Entre Cozinhas e Histórias é um podcast e está disponível em diversas plataformas como Deezer e Spotify. Um beijo, tchau!
19: Meio-dia e 32 minutos.
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21: Rádio Notícias, a informação na hora certa. 15 de junho de 2026. Plataformas digitais terão 60 dias para se adequarem a novas regras do STF contra conteúdos ilegais. Ampliação da imunidade tributária para igrejas e beneficentes pode custar até 50 bilhões de reais. Mais de 10 milhões de moradores do Nordeste serão beneficiados por expansão da internet de alta velocidade. Fiocruz alerta para aumento de internações por VSR e influenza A e B no país. Eu sou Ailton Moreno e o Rádio Notícias está no ar.
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0: plataformas digitais terão 60 dias para se adequar às novas regras definidas pelo Supremo Tribunal Federal para o combate a conteúdos ilegais na internet. O prazo passará a contar após a decisão final sobre os recursos apresentados pelas empresas. O STF também definiu que as regras valem para processos a partir de 27 de junho de 2025. Entre as exigências estão a retirada de conteúdos sobre exploração sexual infantil, terrorismo, incitação ao suicídio, automutilação, tráfico de pessoas, ato antidemocráticos e crimes contra mulheres, além da manutenção de representante legal no Brasil, para receber determinações da justiça. As empresas também poderão ser responsabilizadas civilmente se não removerem conteúdos ilegais após notificação extrajudicial. A proposta que amplia a imunidade tributária para igrejas e organizações assistenciais e beneficentes vinculadas pode gerar impacto de até 50 bilhões de reais na arrecadação da União, estados e municípios. Especialistas na área tributária avaliam que a medida poderá ser questionada no Supremo Tribunal Federal, caso seja entendido que há favorecimento além do previsto pela Constituição. O novo modelo da reforma tributária prevê que benefícios fiscais sobre o consumo deverão ser compensados pelos demais contribuintes. Os ministérios da Fazenda e do Planejamento e Orçamento informaram que a ampliação da imunidade tributária para templos religiosos tem custo mínimo estimado em 10 milhões de reais por ano, apenas na arrecadação federal.
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0: Após o empate em 1-1 com o Marrocos da estreia da Copa do Mundo de 2026, o técnico Carlo Ancelotti afirmou que a seleção brasileira tem condições de evoluir ao longo da competição. O treinador avaliou que a equipe teve início abaixo do esperado, mas apresentou melhora no segundo tempo. Ancelotti também destacou a atuação de Vini Júnior, autor do gol do Brasil, e afirmou que o atacante tem qualidade para fazer uma grande Copa do Mundo. O técnico ainda informou que poderá fazer mudanças na equipe de acordo com as características do próximo adversário. Com empate entre Brasil e Marrocos e a vitória da Escócia por 1-0 sobre o Haiti, a Escócia lidera o grupo C com 3 pontos, enquanto Marrocos e Brasil têm 1 ponto cada e o Haiti ainda não pontuou. O próximo compromisso da seleção brasileira será na sexta-feira, dia 19, contra o Haiti. Mais de 10 milhões de moradores do interior do Nordeste serão beneficiados por um novo projeto de expansão da internet de alta velocidade. O Ministério das Comunicações

0: Telecomunicações e o Banco Nacional de Desenvolvimento Econômico e Social, BNDES, aprovaram a liberação de 73.800.000 reais do Fundo de Universalização dos Serviços de Telecomunicações para ampliar a infraestrutura digital em Pernambuco, Paraíba e Ceará. O projeto prevê a construção de cerca de 1.200 quilômetros de rede subterrânea de fibra ótica entre Recife e Fortaleza, beneficiando 214 municípios e cerca de 11 milhões e 200 mil pessoas. A nova estrutura deverá ampliar a qualidade da conexão e fortalecer serviço nas áreas de educação, saúde, comércio e atendimento à população. Além dos ganhos em conectividade, a obra deve impulsionar a economia regional. Durante a fase de implantação da rede de fibra ótica, a previsão é de aumento significativo no número de trabalhadores envolvidos diretamente no projeto.
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0: Infogripe alerta para aumento das internações por VSR influenza A e B. Quem traz mais detalhes é Paloma Custódio.
2: A nova edição do boletim Infogripe da Fiocruz indica aumento do número de hospitalizações provocadas pelo vírus sincicial respiratório, o VSR, e pela influenza A e B em diversas regiões do país. Segundo o levantamento, os casos de síndrome respiratória aguda grave, a ISRAG, associados ao VSR, continuam em crescimento na maioria dos estados do Nordeste, do Sudeste e do Sul, além de Amapá e Roraima no Norte. Mesmo com sinais de estabilização ou queda, os níveis de infecção por VSR continuam altos em toda a região Centro-Oeste, além do Acre, Pará, Espírito Santo, Paraíba e Pernambuco. As hospitalizações por influenza A também seguem em alta em toda a região Sul, além de Roraima e Rio Grande do Norte. Já os casos graves de influenza B apresentam um crescimento mais acentuado em São Paulo, Paraná e Mato Grosso do Sul. Caso sim, o boletim também verificou que 15 capitais brasileiras apresentam níveis de alerta, risco ou alto risco para ISRAG, com sinal de crescimento na tendência de longo prazo. Entre elas estão Aracaju, Belém, Belo Horizonte, Curitiba, Florianópolis, Macapá, Maceió, Porto Alegre, Rio Branco e Salvador. Na maior parte dessas capitais, o avanço da ISRAG ocorre principalmente entre crianças menores de 2 anos e crianças e adolescentes de até 14 anos. Em Curitiba e Rio Branco, também há aumento dos casos de ISRAG entre idosos. Reportagem Paloma Custódio.
0: Uma mulher de 21 anos morreu após cair de aproximadamente 40 metros durante o salto de Rope Jump no outro sábado em Limeira, no interior de São Paulo. A vítima foi Maria Eduarda Rodrigues de Freitas. Segundo informações da Polícia Militar, uma testemunha relatou que o equipamento de segurança não teria sido instalado antes do salto. No caso, a corda que deveria segurar a vítima que foi lançada da ponte. O Corpo de Bombeiros e o Serviço de Atendimento Móvel de Urgência foram acionados, mas a morte foi confirmada no local. Após o acidente, 6 pessoas foram detidas e 3 permaneceram presas. O caso foi encaminhado ao 2º Distrito Policial de Limeira, que investiga as circunstâncias do acidente. A empresa responsável pela atividade cobrava R$180 pelo salto e mantinha outras datas agendadas para os próximos meses.
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3: Bem, você é aquela ou aquele que se deixa levar pela opinião dos outros, né? Ah, isso tá bom, isso tá ruim, eu não faça isso, aí você fica completamente baratinado, não sabe mais que caminho seguir, por quê? Porque você depende da opinião dos outros e não tem uma opinião própria firme. Ou, ao contrário, você tem firmeza nas suas decisões e dane-se quem fica aí falando de você. Vamos começar mais uma rodada.
4: Oi, Roberto Canales, tudo bem? Boa tarde.
3: Tá.
4: Então, eu não ligo porque as pessoas pensam de mim, não. Nunca liguei. Eu posto o que eu quero na internet. Eu coloco também a roupa que eu quero, o cabelo que eu quero. Eu me arrumo do jeito que eu quero. E nunca me importei com os outros, que os outros pensam. Um beijão pra você, tá? Um bom final de semana. E eu sou a Charlene do Laranjal, São Gonçalo. Beijo.
3: É a nossa Charlene. Quer dizer, é aquela história, né? Ah, não vou botar essa roupa, senão vão dizer que eu sou piriguete. Vem cá. E quem tem a ver com isso? Você já tem idade, você paga as suas contas, você decide a sua vida, você já conquistou o que tinha que conquistar, se ainda falta, você tá lutando por isso, e agora vai ficar, porque eu sou periguete, eu sou... Ah, porra, qual é, né? Vale pra você também, eu, meu irmão. Aí você bota uma roupinha, mas... Ih, boiolinha, é, ih, tá dando pinta, pintosa, e daí? E daí? Não tem esse negócio não, se você é pintosa, vai dar pinta na pista, entendeu? Sai do armário. Ah, depois, quem que é isso? Sai mesmo, querido. É a mensagem de hoje, entendeu? Dia dos namorados, arrebenta o duplex. Mais uma participação.
5: Fala, canais, aqui é Carlos Augusto, Duque de Caxias. Meu camarada, eu acho importante sim ouvir a opinião das outras pessoas. Pra gente entender se nosso comportamento tá sendo bacana, se as nossas atitudes estão sendo bacana, o que a gente pode melhorar enquanto pessoa com relação às outras pessoas. Enfim, eu acho importante sim ouvir, tá? Mas o que a gente não pode fazer é se deixar levar pela opinião das outras pessoas. Aí é diferente. A gente ouvir, saber entender o que é bom, o que é ruim, e a gente aplicar pra nossa vida o que for bom. O que for ruim, a gente deixa pra lá e vida que segue.
3: Uma boa filosofia de Carlos Augusto. Boa, mais uma. Quem é?
6: Oi, Canásio, querido, boa tarde. Então, eu nunca me importei com isso. Eu coloco a roupa que eu gosto, que eu me sinto bem, que eu olho no espelho, me sinto poderosa. E quando alguém vem dar uma opiniãozinha, nossa, essa roupa não serve mais pra tua idade, não. Tipo assim, eu falo logo, meu amor, sabe qual é a diferença entre a pizza e a sua opinião? Pois é, a pizza eu pedi. Opa! É isso, desse jeito, ninguém me convence a nada.
3: É mal criada ainda por cima. É daquelas que não aceita desaforo. Eu já vi que ela é chegada a fendas e decotes. Aliás, eu conheço várias, né? Que gostam de mostrar as pernas, gostam de mostrar os seios. É, gostam. É uma coisa meio que exibicionista. E às vezes a idade passa, mas ainda, né? Com os recursos, dá pra ficar mostrando a coxa, o peito. É aquela coisa de síndrome do Peter Pan. Sabe, quer ficar eternamente jovem, mas isso aí cada um fica. Eu também já pensei nisso, o negócio de ficar eternamente jovem. Eu não saí dos 33, fiquei anos e anos dos 33 anos. Eu agora não, agora é 1948, assumidíssimos e pronto, acabou, faço as contas e não é, tá? Se errar é pra menos, tá entendendo? Mais uma.
7: Boa tarde, Canasa, aqui é Adriana de Nilópolis. Gracimões. É, eu vivi a metade da minha vida só pensando o que o outro ia dizer, o que a pessoa ia pensar, modo de vestir, o que quem ia falar. Agora, pra mim, tanto faz. Entendeu? É FODASE.
3: Que
7: tô
3: isso?
7: Nem aí, pra opinião alheia. Que beijo, isso? Te adoro, hein? Meu Lobis em peso te adora.
3: Que beleza. Aliás, pra falar em adorar, eu quero mandar um beijo pra família da Edith, todo de Partido Alferes, que não perde o programa, e particularmente nesse horário. Então, a Edith que trabalha lá, trabalha no apartamento próximo ao meu, lá no meu prédio, tem a família toda em Pati. A vocês todos um beijo, muito obrigado pelo carinho. Tem mais alguma? Tem mais um, vamos lá.
8: Oi, Ganás, aqui é a Fabiana de Cordovil. Eu não tô nem aí porque que os outros pensam de mim. Ei, meu amigo, eu de manhã eu já saio daqui feliz da minha casa, graças a Deus. Eu saio gritando, buzinando pra todo mundo no caminho. Eu encontro meu amigo Felipe no meio da rua lá, subindo a Cidade Alta pra trabalhar. Eu já vou gritando. E você acha que eu tô me importando? Não tô nem aí. Nossa, ela é professora, ela grita, ela é escandalosa. Sou feliz. E tem mais. No fundo, a pessoa quer ser igual a gente. Eu uso a roupa que eu quiser, boto minha blusa do Vasco e vou trabalhar mesmo com o Vasco perdendo. E é isso aí. E os outros são só os outros. Opinião, canais, é igual nariz. Cada um tem o seu. Um beijo, fica com Deus. Um abraço.
3: É, é um negócio. negócio é o seguinte, gosta de sofrer, né? Porque bota a camisa no Vasco, né? Quer dizer, então tem um lado sadomaso nessa história toda, né? Se a direção que chegar aqui me perguntar o que é sadomaso, o que é sadomaso? Porra, entendeu? Sadomasoquista e masoquista. Masoquista é o cara que gosta de sofrer. Sadomasoquista é aquele que quer, gosta de fazer os outros sofrerem. Mas é sofrimento físico, não é emocional. É físico. Tem um ali que é sadomaso já há muito tempo. Tá na cara dele que ele gosta de um chicote e uma máscara.
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3: E aí, chegando. Não é essa não, hein? Acho que você errou. Eu tenho uma coisa aqui mais romântica. Hoje é dos namorados aqui. Eu tenho Endless Love. Isso é. Ah, aquilo era a vinheta ainda? Tô perdido. Acabei.
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3: Lionel Rich.
11: The only thing that's right.
3: E Diana Ross.

entregar? Pode me entregar esse bilhetinho aqui, Lelê? Ah, tô acabando de receber um bilhetinho aqui. De Luiz para Roberto. Te amo. Quem mandou? Será que foi ele? Aí sim que eu descubro que esse Luiz é o Penido.

da Alemanha. Empate entre Holanda e Japão são os destaques do domingo pela Copa do Mundo. Dois jogos ontem chamaram a atenção na Copa do Mundo 2026. A Alemanha, uma das favoritas ao título, goleou o Curaçao por 7-1 na estreia na Copa do Mundo em Houston. O resultado foi exatamente o mesmo que eliminou o Brasil na semifinal de 2014 no Mineirão. A seleção de Curaçao chegou ainda a empatar o jogo. Curaçao estreando em Copas do Mundo fez seu torcedor sonhar. A Alemanha até abriu o placar aos 5 minutos do primeiro tempo, mas o país caribenho, que tem menos de 200.000 habitantes, empatou, aproveitando a sobra na entrada da área. O gol ficará marcado na história de Curaçao em Copas do Mundo. Daí pra frente, a seleção alemã, favorita à Copa do Mundo, deslanchou e goleou pelo placar de 7-1. No outro destaque do domingo, Holanda e Japão ficaram no empate em 2-2 na estreia do Grupo F na Copa do Mundo. O time japonês ficou atrás no placar por duas vezes, mas arrancou empate com um gol aos 43 minutos do segundo tempo. De Kamada, Nakamura fez o outro do Japão. O atacante do Corinthians, Memphis Depay, começou a partida contra o Japão no banco de reservas, mas entrou aos 24 do segundo tempo. Memphis Depay recebeu um cartão amarelo e não teve nenhuma finalização. O empate, Holanda e Japão conquistaram os primeiros pontos das suas seleções no Grupo F.

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1: Luciano Guerreiro, tem feiras que vendem pássaros silvestres que ficam numa gaiola pequenininha, em sacola de mercado e até em caixinha de leite. Isso não é maus tratos?
2: Carla De Lucas, claro que é. Imagina um passarinho preso numa caixinha de leite. Crueldade. E quem compra animais ilegalmente nessas feiras também é um criminoso, porque está colaborando com o crime. Venda, captura ou guarda de pássaro silvestre sem autorização é crime ambiental, que pode dar cadeia até 5 anos de prisão, que é muito pouco. Passarinho não nasceu para ficar preso em gaiolas. Deus deu asa a eles para voarem. Viva a liberdade!
1: É, fique atento, denuncie, mas não esqueça.
2: Animal, não é brinquedo não. Tchau, gente.
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3: Vou me conectar com você, porque hoje a pergunta é a seguinte: até que ponto você se importa com a opinião alheia? Tem gente que na internet fica com a saúde mental abalada, tem gente que fora da internet, de tanto ouvir coisa ruim, de invejosos, de... Bom, enfim, pessoas que destroem as outras, as pessoas ficam desnorteadas. Ou você é uma fortaleza, não tá nem aí. Primeira participação.
4: Oi, canário, aqui é Wanda Maia da Pavuna. Tô nem aí, canário, eu gosto mais é de ficar feliz. E quanto mais esquisita, mais sou eu. Eu gosto de roupa estranha, eu gosto de cabelo estranho, eu gosto de pinturas estranhas. Eu sou assim, feliz. Um beijo, Wanda Maia da Pavuna.
3: E ela beija nos lugares mais estranhos. É verdade, é verdade, é verdade. Nos lugares mais estranhos procurei amor. Beijei bocas que não mereciam e fiquei só. É. Pô, eu tô cantante hoje. Muito bem, vamos mais uma, vai.
5: Tá, Canazzo, beleza? Irídio da Maraty de Minas Gerais. Canazzo, pra minha opinião, é igual a Forever. Dá quem quer e aceita quem quiser. Valeu, forte abraço. Eu posso me vestir, posso falar alguma coisa de outras pessoas. Tem uma opinião. Minha opinião mesmo, entendeu? É, eu visto qualquer roupa. Se a pessoa se sentir incomodada, o problema é dela, não é meu, entendeu? Forte abraço, valeu, tchau, beijo.
3: Que negócio é de dar o Forever? O que é Forever? Não sei, é um perfume? Forever? Hein? Forever? Always, pra sempre. Não entendi esse negócio coisa estranha, cada expressão, não? Depois liga pra cá e me explica o que é esse negócio de forever.
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3: E no nosso quadro Sala VIP de hoje, o tapete vermelho é todo dela. Professora de música, Dominique Kaiser. Imagine descobrir que uma aluna sua, de apenas 7 aninhos, foi diagnosticada com um câncer raro e agressivo no fígado. A pequena Kalan Jennings, de Virgínia, Estados Unidos, precisou se afastar das aulas para enfrentar meses e meses de quimioterapia e cirurgias. Mas a professora Dominique Kaiser, professora da pequena Kalani, decidiu que ela não passaria por isso sozinha. Mesmo de longe, Dominique fez de tudo. Mandou mimos, viajou para visitar a menina no hospital e fez questão de mantê-la conectada com a turma. O momento mais emocionante foi quando a professora organizou um concerto musical surpresa na escola. Os alunos cantaram a música Rise Up, da cantora Andra Day.

Alane assistiu a tudo de casa pelo celular, emocionada e muito grata por ter pessoas especiais ao lado dela. A mãe da garotinha diz que esse carinho fez a família sentir que não estava sozinha. E a melhor notícia veio este mês. A Kalani está totalmente livre do câncer e já tocou o sino da vitória. Por esse exemplo gigante de empatia, amor e acolhimento, a professora Dominique Kaiser é homenageada hoje na nossa sala VIP. Dominique, você merece todos os aplausos.

0: Então vamos continuar o nosso programa. Fez, fez, quem não fez dá tempo, entendeu? E se não dá tempo hoje, faz amanhã. O importante é continuar fazendo. Fazendo o quê? Viver intensamente a vida. Quero dizer que foi uma alegria muito grande ter você hoje. Dizer também que os nossos beijos caíram nas redes sociais. Uma coisa impressionante, os nossos beijos já fazem parte das redes sociais. É uma coisa, um escândalo. É um escândalo. Tem sido. Tem abalado estruturas e apenas quero que você me dê um beijo simbólico.
1: Por que só simbólico?
0: Ele veio carregado de magia
1: e de amor no coração. Não só. Eu tava tão inspirado hoje por ser Dia dos Namorados. E eu me peguei pintando um quadro hoje.
0: Meu Deus, pintando um quadro?
1: É.
0: E o que tinha nesse
1: não
0: quadro?
1: Não sou Pablo Picasso, mas...
0: Isso eu já ouvi dizer.
1: É.
0: Mas eu quero saber o seguinte.
1: Já que você sabe disso, você...
0: Pode se olha, não, porque é feio, é indecente.
1: Não tem nada de indecente.
0: Não tem, não?
1: Não. E você, eu sei que deve ser apenas sua categoria. Certamente você, acho, não pinta como eu pinto. Com certeza.

Estamos chegando aqui no Central Esportivo, hoje, segunda-feira, 15 de junho de 2026. Série B do Campeonato Brasileiro. Resultados dos jogos do final de semana pela 13ª rodada.

pela Série B do Campeonato Brasileiro. Tivemos o início da 13ª rodada. A rodada começou na sexta-feira no Antônio Ancioli, com empate entre Atlético Goianiense e CRB em 3-3. Ontem, domingo, no 1º de maio, o São Bernardo empatou com o Sport em 0-0. No Alfredo Jaconi, o Juventude venceu a Ponte Preta por 3-0. Na Arena Sicredi, Atlético e Goiás ficaram no empate em 1-1. Na Arena Pantanal, o

Vila Nova pelo placar de 1-0. Na Arena Santa Cruz deu Botafogo de São Paulo 2-1 para cima do Operário. No Jorge Ismael de Biasi, Novo Horizontino e Náutico ficaram no empate em 2-2. A rodada tem prosseguimento logo mais às 21h com Londrina e Avaí, Criciúma e Ceará. Amanhã, terça-feira, às 20h, tem Fortaleza e América Mineiro. Após os jogos do final de semana, o São Bernardo é líder com 25 pontos, segundo Vila Nova com 25, terceiro Sport 24, quarto Fortaleza 21, quinto Novo Horizontino com 21, sexto Náutico com 20, sétimo Criciúma 20, oitavo Juventude 19, nono Operário 19, décimo Cuiabá com 19, décimo primeiro Atlético com 19, décimo segundo Goiás 18, décimo terceiro Atlético Goianiense com 17, décimo quarto Ceará 16, décimo quinto CRB 15, décimo sexto Botafogo de São Paulo com 13 pontos. Na zona de rebaixamento, 17º Avaí com 10 pontos, 18º Londrina com 8, 19º Ponte Preta 8 e na lanterna o América Mineiro com 3 pontos ganhos. Da sala de redação do Central Esportivo, Manuel Silva.

0: e a hora certa. 1:03.
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2: O cantor norte-americano Oliver Tree estava entre os passageiros de um dos helicópteros envolvidos no acidente aéreo no Recreio dos Bandeirantes, Rio de Janeiro, neste domingo. Ao todo, foram 6 vítimas, 5 ocupantes de uma aeronave e o piloto da outra. Com quase 20 milhões de seguidores nas redes sociais e mais de 11 milhões de ouvintes mensais no Spotify, o artista estava no Brasil durante sua turnê mundial. Segundo informações preliminares do Corpo de Bombeiros, os dois helicópteros colidiram no ar antes de cair. O acidente atingiu um estacionamento onde cerca de 20 veículos foram danificados e incendiados. A Polícia Civil informou que o caso está sendo investigado pela 42ª DP do Recreio dos Bandeirantes, com perícia realizada no local e diligências em andamento para apurar as causas da tragédia. Produção e reportagem, Joyce Santos.
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13: Bora lá, gente boa, começou mais uma semana. Tudo bem por aí? Tudo certinho? Tudo tranquilinho por aqui? Tudo ótimo, prazer. Eu sou Eduardo Maidana. A partir de agora tá no ar mais uma edição do Conexão Nacional. Seja muito bem-vindo, muito bem-vinda. Tem muita música legal pra rolar por aqui, tem informação e entretenimento. E aquela vibezinha pra começar muito bem a nossa semana. 15 de junho de 2026, dia de número 166 do calendário gregoriano. A gente ainda tem pela frente 199 dias antes de o ano terminar. Hoje é dia do paleontólogo, também é dia mundial da conscientização da violência contra a pessoa idosa. Junto comigo, Jane de Paula, Joel Cabral, Vini Soares, o time 10 do rádio fazendo conexão nesta segunda-feira, e é um prazer ter você por aí, sempre muito bem ligado.
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13: Só pra começar o programa de hoje, Felipe Araújo, tá estourado, estranho de novo.

Hoje, segundona, é 15 de junho. E bora pra fofoca, né? E pra gente começar, nossa, eu já tô aqui, ó. É de tirar o fôlego essa, né? Ai, quero ver mais vezes. Ai, hoje eu ganhei meu dia. Atacante da seleção brasileira, Rafinha, viralizando aí ao aparecer de cueca fazendo embaixadinha, gente. Que história é essa? É desse jeito que eu falei, ó. O Rafinha, atacante da seleção brasileira, né? Estrela da nova campanha da Calvin Klein. Ele foi fotografado por Daniel. A ação destacou o movimento e a performance do jogador que aparece fazendo embaixadinhas no vídeo divulgado pela marca, né? A campanha repercutiu rapidamente nas redes sociais, com internautas elogiando o físico e as habilidades do atleta. Gente, vou te contar, viu? Chamem os bombeiros! Faz tempo que eu não sentia isso, esse calorão. Ai, cara, gente, o Rafinha, atacante aí da seleção brasileira, fazendo embaixadinha só de cuequinha. Quer mais? Demais, né? Ah, eu volto já, porque tem mais fofocas, viu?

Guilherme Santiago, parceria de Zezé de Camargo e Luciano, Pra Não Lembrar de Mim. Essa música é linda demais e claro que você toca, claro que você ouve aqui na nossa programação, porque a gente toca pra você com todo prazer e todo carinho do mundo. Muito obrigado pela sua companhia, voltamos já. Em seguidinha tem muito mais música e tem a sua companhia por aqui também, pera um pouquinho.

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6: No inverno, o Brasil se aquenta com as festas juninas. Santo Antônio, São Pedro, São João. A festa junina foi incorporada pela Igreja Católica, que cristianizou os antigos povos europeus. Neste sincretismo, a celebração adotou também elementos pagãos, como a fogueira, usada para espantar os maus espíritos e proteger a colheita. Festa junina, uma tradição que não cabe apenas em um mês.
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8: A sua semana fica muito melhor aqui no Conexão Nacional, porque aqui tem música boa, tem informação, entretenimento, os maiores artistas e a sua participação, como sempre, através do WhatsApp, das redes sociais. A propósito, você que está nos ouvindo pelo rádio, obrigado pela sintonia. Você que está nos ouvindo pelos aplicativos, pela internet, obrigado pela sua conexão. Boa segunda-feira, tamo junto, a festa continua. De norte a sul do Brasil, tá todo mundo sintonizado aqui, ó. Bora começar tudo de novo. Agora tem esse sonzão do Gustavo Lima, Proibido Terminar.

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1: E aí, tudo bem? Tô chegando com as notícias do mundo da música desta segunda-feira. Pra falar que São Prazer mescla crítica social e futebol em novo single. Com 30 anos de carreira, o grupo São Prazer, surgido na periferia de São Paulo, lançou nos últimos dias a releitura de Silêncio na Favela, sucesso de 2015 de Jorge Versilo, composto por ele e Carlinhos Brown. O lançamento integra o álbum Reviver, o lado B da nossa história, previsto para chegar ao público no mês que vem. O projeto resgata momentos marcantes da trajetória do grupo e revisita canções que fizeram parte da sua caminhada musical. Vale a pena conferir essa novidade, hein? Grupo São Prazer cantando Silêncio na Favela. Fique ligado, daqui a pouquinho eu volto com mais notícias do mundo da música. Até já.
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0: somzão do Murilo Huff, Deixa Eu, pra você ouvir aqui no nosso Conexão Nacional, programa oficial da música boa. Muito obrigado pela sua companhia e audiência, é um prazer ter você por aí, sempre bem ligado, curtindo a programação. Intervalo é rapidinho, a gente volta em seguida com muito mais.
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1: Uma hora e 39 minutos.
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6: 15 de junho de 2026. Fiocruz alerta para aumento de internações por VSR influenza A e B no país. Mulher de 21 anos morre após cair de cerca de 40 metros em salto de rope jump em Limeira. Eu sou Ailton Moreno e o Rádio Notícias está no ar.
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0: alerta para aumento das internações por VSR influenza A e B. Quem traz mais detalhes é Paloma Custódio.
1: A nova edição do boletim Infogripe da Fiocruz indica aumento do número de hospitalizações provocadas pelo vírus sincicial respiratório, o VSR, e pela influenza A e B em diversas regiões do país. Segundo o levantamento, os casos de síndrome respiratória aguda grave, a ISRAG, associados ao VSR, continuam em crescimento na maioria dos estados do Nordeste, do Sudeste e do Sul, além de Amapá e Roraima no Norte. Mesmo com sinais de estabilização ou queda, os níveis de infecção por VSR continuam altos em toda a região Centro-Oeste, além do Acre, Pará, Espírito Santo, Paraíba e Pernambuco. As hospitalizações por influenza A também seguem em alta em toda a região Sul, além de Roraima e Rio Grande do Norte. Já os casos graves de influenza B apresentam um crescimento mais acentuado em São Paulo, Paraná e Mato Grosso do Sul. Caso sim, o boletim também verificou que 15 capitais brasileiras apresentam níveis de alerta, risco ou alto risco para ISRAG, com sinal de crescimento na tendência de longo prazo. Entre elas estão Aracaju, Belém, Belo Horizonte, Curitiba, Florianópolis, Macapá, Maceió, Porto Alegre, Rio Branco e Salvador. Na maior parte dessas capitais, o avanço da ISRAG ocorre principalmente entre crianças menores de 2 anos e crianças e adolescentes de até 14 anos. Em Curitiba e Rio Branco, também há aumento dos casos de ISRAG entre idosos. Reportagem Paloma Custódio.
0: Uma mulher de 21 anos morreu após cair de aproximadamente 40 metros durante o salto de Rope Jump no outro sábado em Limeira, no interior de São Paulo. A vítima foi Maria Eduarda Rodrigues de Freitas. Segundo informações da Polícia Militar, uma testemunha relatou que o equipamento de segurança não teria sido instalado antes do salto. No caso, a corda que deveria segurar a vítima que foi lançada da ponte. O Corpo de Bombeiros e o Serviço de Atendimento Móvel de Urgência foram acionados, mas a morte foi confirmada no local. Após o acidente, 6 pessoas foram detidas e 3 permaneceram presas. O caso foi encaminhado ao 2º Distrito Policial de Limeira, que investiga as circunstâncias do acidente. A empresa responsável pela atividade cobrava R$180 pelo salto e mantinha outras datas agendadas para os próximos meses.
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5: Que bom ter você por aí ligado conosco, curtindo a programação da Rádio Mais Ouvida. Deixa eu te falar, viu? Já falei por aqui, mas vou falar novamente. Já tá no ar o aplicativo Mac Idiomas, pra você que tá precisando aprender um segundo idioma. No primeiro momento, já estão disponíveis lá inglês e espanhol, pra você que tá afim de aprender uma dessas línguas. É sempre importante. 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Então aproveita, tá? Vale a pena. Sempre aqui na Rádio da Galera, de segunda a sexta-feira, tamo junto. Agora tem Felipe Rodrigo, música linda, Dois Gumes.
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gente, o que disse Oscar Magrini sobre homens, né? Temos desvantagens sobre as mulheres. É isso aí, durante participação no programa Sobremesa, né? O ator Oscar Magrini, de 64 anos, tá bonitão, viu, gente? Ah, bem, ele comentou as mudanças nos bastidores da televisão após as denúncias de assédio envolvendo Márcio Melling, né? Ao abordar o tema, o artista afirmou que em sua visão, os homens acabam aí enfrentando uma desvantagem diante desse tipo de acusação. Nós homens já temos uma desvantagem sobre as mulheres, declarou ele aí, o Oscar Magrini. Gente, como ele tá lindão aí, né? O Oscar Magrini, gente, é todo cheio de forma, né? E bonitão. Quer mais? Eu volto rapidinho porque tem mais fofocas, viu?

0: Amar é meu talento, Fred Fabrício, pra você ouvir aqui no nosso Conexão Nacional, programa oficial da Música Boa, tocando só as melhores e fechando assim a primeira hora do nosso programa. Muito obrigado pela sua companhia, pela parceria e audiência. A gente segue junto por aqui fazendo a trilha sonora do jeito que você gosta, curte e merece. Já já tem mais. Tô trazendo Zaneta e Cristiano em seguida. Fica por aí, não troca de sintonia, rapidão, tá? 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
2: Hora certa, hora certa. 1:57.

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Goleada da Alemanha, empate entre Holanda e Japão são os destaques do domingo pela Copa do Mundo. Dois jogos ontem chamaram a atenção na Copa do Mundo 2026. A Alemanha, uma das favoritas ao título, goleou o Curaçao por 7-1 na estreia na Copa do Mundo em Houston. O resultado foi exatamente o mesmo que eliminou o Brasil na semifinal de 2014 no Mineirão. A seleção de Curaçao chegou ainda a empatar o jogo. Curaçao estreando em Copas do Mundo fez seu torcedor sonhar. A Alemanha até abriu o placar aos 5 minutos do primeiro tempo, mas o país caribenho, que tem menos de 200 mil habitantes, empatou, aproveitando a sobra na entrada da área. O gol ficará marcado na história de Curaçao em Copas do Mundo. Daí pra frente, a seleção alemã, favorita à Copa do Mundo, deslanchou e goleou pelo placar de 7-1. No outro destaque do domingo, Holanda e Japão ficaram no empate em 2-2 na estreia do Grupo F na Copa do Mundo. O time japonês ficou atrás no placar por 2 vezes, mas arrancou o empate com um gol aos 43 minutos do segundo tempo de Kamada. Nakamura fez o outro do Japão. O atacante do Corinthians, Memphis Depay, começou a partida contra o Japão no banco de reservas, mas entrou aos 24 do segundo tempo. Memphis Depay recebeu um cartão amarelo e não teve nenhuma finalização. O empate, Holanda e Japão conquistaram os primeiros pontos das suas seleções no Grupo F.

0: 15 de junho, hoje é Dia Mundial de Conscientização da Violência contra a Pessoa Idosa. Tem aniversário da atriz norte-americana Ellen Hunt. Fatos históricos e jornalísticos. Em 1969, entrava no ar em São Paulo a TV Cultura. Em 1977, o Congresso Nacional aprovava a lei que permitia o divórcio. Em 1971, cerca de 200 cidades no país começaram a colocar em prática o Movimento Brasileiro de Alfabetização, Mobral. E em 2022, a Microsoft aposentava o onipresente Internet Explorer, após 26 anos em favor do seu novo navegador, o Microsoft Edge. Amanhã, a gente volta com mais Mais Agenda do Rádio. Até lá!
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2: Prazer imenso ter você por aqui ligado na nossa programação. Você que tá chegando agora, seja muito bem-vindo. Você que já tava conosco, obrigado pela companhia. Muito prazer. Eu sou Eduardo Maidana e tô contigo tocando as melhores, trazendo música boa e sempre a sua companhia, que é muito importante. Bora! Vamos nessa. A gente aproveita agora para parabenizar a você que tá de aniversário hoje, completando mais um ano de vida nesta segunda-feira, 15. Pois é, 15 de junho de 2020. Parabéns! Sucesso, saúde, felicidade, prosperidade, tudo de melhor na sua vida. Aproveita ao máximo o seu dia, né? A gente comemora junto contigo essa data tão especial. A Ellen Hunt, atriz americana, tá de aniversário hoje também, apagando as velhinhas junto com os aniversariantes desta segunda-feira. Parabéns! Sucesso, saúde, felicidade e prosperidade! Sempre por aqui com todo prazer e todo carinho do mundo aqui na Rádio Mais Ouvida. Só pra começar mais uma hora, tem Zé Neto e Cristiano, tão estourados, cadeira cativa, boa segunda-feira.
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1: Voltei pra falar que Júnior e César celebram um sucesso Cheiro de Culpado. A dupla Júnior e César segue vivendo um dos momentos mais especiais da carreira, iniciada em 1999. Após conquistar o público, movimentar as redes sociais e ampliar nas rádios, o sucesso Cheiro de Culpado acabou de alcançar o top 3 do Spotify, figurando entre as músicas mais ouvidas do Brasil. Só nesta plataforma são mais de 67 milhões de plays. Ao todo, considerando áudio e vídeo, são mais de 100 milhões. Primeiro lançamento do projeto audiovisual Daquele Jeitão Volume 1, a faixa se transformou em um fenômeno nacional. Além da excelente performance no ranking geral do Spotify Brasil, é uma das mais tocadas nas rádios também. Ah, e não só no Spotify do Brasil, tá em Portugal, Uruguai e global, dando visibilidade internacional à dupla. Daqui a pouquinho eu volto com mais notícias do mundo da música. Até já.
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inverno, o Brasil se aquenta com as festas juninas. Em qualquer lugar em que se celebre, o que não pode faltar é o clima de alegria e o ritmo envolvente do baião, shot, chachado e forró. Reco-reco, violão, cavaquinho, triângulo e a sanfona são os instrumentos que também marcam a alegria nos festejos. Festa junina, uma tradição que não cabe apenas em um mês.

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1: Bora pra cima, senhoras e senhores, bora fazer essa segunda-feira aí espetacular e incrível, né? É o que importa. Muito obrigado pela sua companhia, você que tá trabalhando, você que tá no trânsito, tá na correria do dia a dia, obrigado pela sintonia sempre, tá? Tudo de melhor pra você. Vamos juntos, a festa por aqui continua e tem mais música boa chegando. 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Pelo rádio, site, aplicativo. Diego e Victor Hugo cantam Tubarões.

aqui e olha, após 4 anos, o Danilo Mesquita acerta retorno à Globo para protagonizar novo filme, né? Longe das produções da TV Globo, desde sua participação em Além da Ilusão, o ator Danilo Mesquita, de 34 anos, já tem data para retornar ao canal, tá? O artista foi escalado para protagonizar um novo filme original do Globoplay ao lado da atriz Gabriela Lohan, que recentemente interpretou aí a Viviane em Três Graças. Cara, vai ser demais eles dois juntos, né? Bem, ambientado lá no Rio Grande do Norte, o projeto terá a direção de Natália Gimber e também o roteiro assinado por Juan Julian. A novidade foi divulgada aí, né, pela jornalista Carla Bittencourt. Opa! Olha só, vamos ver o Danilo Mesquita de volta, né? Nas telas da Globo, né? Globo Play, gente. É, e atuando junto com a nossa maravilhosa Gabriela Lohan. Ó, beijaço pra vocês e eu volto amanhã fofocando mais aqui, tá bom? Tchau, tchau!

0: Xande, Avião, Henrique e Juliano não é lugar, é a pessoa pra você ouvir aqui no nosso Conexão Nacional, programa oficial da música boa. Muito obrigado pela sua companhia e audiência, é um prazer ter você por aí, sempre ligado com a gente, fazendo a programação da rádio mais ouvida. Já já a gente continua. Espera só um pouquinho, tem muito mais música em seguida. Na volta tem Edson Hudson, Ana Castela e tem você ligado conosco no Brasil inteiro.
1: 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Que continua bela até nas temperaturas mais baixas. Que o inverno deste ano lhe traga ótimas sensações. Uma mensagem da

0: 2:36.
1: 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Ancelotti diz que seleção brasileira pode evoluir na Copa após empate com Marrocos. Mais de 10 milhões de moradores do Nordeste serão beneficiados por expansão da internet de alta velocidade. Eu sou Ailton Moreno e o Rádio Notícias está no ar. 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

empatem 1-1 com o Marrocos da estreia da Copa do Mundo de 2026, o técnico Carlo Ancelotti afirmou que a seleção brasileira tem condições de evoluir ao longo da competição. O treinador avaliou que a equipe teve início abaixo do esperado, mas apresentou melhora no segundo tempo. Ancelotti também destacou a atuação de Vini Júnior, autor do gol do Brasil.

0: que o atacante tem qualidade para fazer uma grande Copa do Mundo. O técnico ainda informou que poderá fazer mudanças na equipe de acordo com as características do próximo adversário. Com empate entre Brasil e Marrocos e a vitória da Escócia por 1-0 sobre o Haiti, a Escócia lidera o grupo C com 3 pontos, enquanto Marrocos e Brasil têm 1 ponto cada e o Haiti ainda não pontuou. O próximo compromisso da seleção brasileira será na sexta-feira, dia 19, contra o Haiti. Mais de 10 milhões de moradores do interior do Nordeste serão beneficiados por um novo projeto de expansão da internet de alta velocidade. O Ministério das Comunicações e o Banco Nacional de Desenvolvimento Econômico e Social, BNDES, aprovaram a liberação de 73 milhões e 800 mil reais do Fundo de Universalização dos Serviços de Telecomunicações para ampliar a infraestrutura digital em Pernambuco, Paraíba e Ceará. O projeto prevê a construção de cerca de 1.200 quilômetros de rede subterrânea de fibra ótica entre Recife e Fortaleza, beneficiando 214 municípios e cerca de 11 milhões e 200 mil pessoas. A nova estrutura deverá ampliar a qualidade da conexão e fortalecer serviço nas áreas de educação, saúde, comércio e atendimento à população. Além dos ganhos em conectividade, a obra deve impulsionar a economia regional. Durante a fase de implantação da rede de fibra ótica, a previsão é de aumento significativo no número de trabalhadores envolvidos diretamente no projeto.
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3: Agora, as rapidinhas do Hora Extra, com Zé Bonito.
4: Eu.
3: E Geraldão.
5: Eu também. Ô, Zé Bonito, cê tá bom?
4: Fala, Geraldão, eu tô bom pra mais de metro, só meu vô que não anda bom, rapaz.
5: Mas mó de que seu vô não anda bom?
4: Ah, Geraldão, meu vô anda meio malzinho de saúde, mas só que aquela história, né? Continua fanático por política aqui só vendo.
5: Sério, Zé Bonito, não creio nisso.
4: Pra ele só o partido dele que é bom, e cê sabe que ele tá meio ruim, né? Tá morre, não morre. Aí outro dia ele chamou lá em casa o presidente do partido. Meu presidente, que eu servi a vida inteira até hoje. Eu quero me desfiliar do partido de vocês. Eu quero minha ficha de filiação lá no partido.
5: Nossa senhora, Zé Bonito, mas que será que levou ele a falar isso?
4: Sei lá, Geraldão, eu me espantei com aquilo, o Zé da Ladeira também se espantou e falou pra ele assim, uai, seu Zé Diogo, mas que tá acontecendo com o senhor? O senhor foi do nosso partido a vida inteira? Que agora no final da vida o senhor quer mudar de partido? Meu vovô olhou pro Zé Ladeira assim, Geraldão, falou bem assim, uai, seu Zé Ladeira, se for pra morrer, que morre um do partido deles, do nosso não.
5: É, Zé Bonito, seu vozinho dá ponto sem nó, hein?
4: É, Geraldão, ali não é fácil não, mano.
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7: É verdade.
3: Com Zé Bonito e Geraldão. Se queres, queres. Se não queres, diz.
8: Ah, mas é assim tanto, né? Forçasse.
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10: Hoje é dia 15 de junho, data de criação do Estado do Acre e da instituição do divórcio no Brasil. O Estado do Acre foi o último pedaço do território incorporado aos domínios do país. Isso ocorreu em 1903, com a assinatura do Tratado de Petrópolis entre os governos do Brasil e da Bolívia. Mas, até chegar ao tratado, em 1903, o território viu muitas revoltas entre brasileiros e bolivianos. Até aquele ano, o Estado pertencia à Bolívia. Por causa da borracha, os brasileiros começaram a ocupar a região por volta de 1850 e com mais força após 1877. Em 6 de agosto de 1902, Plácido de Castro, militar enviado pelo governo do Amazonas, começou a Revolução Acreana. Os rebeldes tomaram toda a região em pouco tempo, permanecendo apenas Porto Acre sob o domínio boliviano. Em 1903, viria então a Terceira República do Acre, fruto da revolução iniciada no ano anterior e que contara com o apoio do presidente do Brasil, Rodrigues Alves. A partir dali, entrou em ação o ministro das Relações Exteriores do Brasil, o Barão do Rio Branco. O seu trabalho evitou mais conflitos e levou à assinatura do Tratado de Petrópolis em 17 de novembro de 1903. Pelo tratado, o território do Acre seria brasileiro, em troca de áreas do estado do Mato Grosso e de mais 2 milhões de libras esterlinas. O então território do Acre foi elevado à condição de estado em 1962, pela Lei número 4070, sancionada em 15 de junho daquele ano. O estado do Acre tem uma área territorial de 152.581 quilômetros quadrados. A capital do estado é Rio Branco. A economia é baseada no extrativismo, onde a população tira da floresta amazônica boa parte do seu sustento, principalmente o látex, que depois é transformado em borracha, e a castanha. O estado do Acre é o maior produtor de borracha do país. A agricultura do estado é principalmente de subsistência e há ainda alguma atividade pecuária, principalmente bovinos. Hoje, dia 15 de junho, também é a data de instituição do divórcio no Brasil. Antes de sua implantação, havia uma grande discussão na sociedade brasileira sobre a adoção do divórcio no país. Existiam importantes relatos na literatura sobre o preconceito sofrido por filhos de mulheres desquitadas. A mudança no comportamento social foi lenta e caminhou em conjunto com outros avanços. Nas décadas de 60 e 70, junto com as discussões a respeito do feminismo, a questão sobre a mudança no padrão legal sobre o direito de família tornou-se vencedora. O divórcio foi introduzido no Brasil em 1977 e seu maior defensor foi o então senador Nelson Carneiro. Mas foi a Constituição de 88 que provocou mudanças radicais no direito de família e, consequentemente, no Instituto do Divórcio, ao reduzir o prazo para a conversão da separação judicial em divórcio e estabelecer definitivamente o Instituto do Divórcio Direto quando comprovada a separação de fato por mais de 2 anos consecutivos.
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7: Prazer imenso ter você por aqui ligado conosco, curtindo Conexão Nacional, que tá de volta. E deixa eu te falar, viu? Tem um projeto bem interessante rodando o mundo e é um projeto de um helicóptero movido a hidrogênio. Em tempos de sustentabilidade, onde a gente fala tanto sobre a preservação do meio ambiente, a Uniter Bioelectronic, que é uma empresa do Canadá, é uma empresa de biotecnologia, desenvolveu junto com a Robinson, uma empresa que desenvolve, que cria helicópteros, né? Que monta, fabrica, enfim, tá trazendo esse helicóptero movido a hidrogênio. A ideia, num primeiro momento, é que essas aeronaves, elas sejam utilizadas principalmente para coleta e transporte de órgãos que serão utilizados em transplantes. Mas, num segundo momento, pode ser que estes equipamentos, que essas aeronaves, podem chegar ao público final, substituindo as tradicionais movidas a combustível, a querosene de aviação.

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1: De volta, e pra falar que Leonardo vai participar de Boteco de Gustavo Lima, hein? A primeira edição de 2026 do Boteco, festival criado pelo cantor Gustavo Lima, que se transformou num sucesso, já tem data confirmada. Após um ano de pausa, o projeto marcou uma nova edição pro próximo dia 12 de setembro, em Goiânia, Goiás, no estacionamento do estádio Serra Dourada. Uma segunda edição também já tá agendada para este ano. Será em São Paulo, no dia 12 de dezembro, no estádio Morumbis. Pro dia 12 de setembro, Leonardo está confirmado pro Boteco do Gustavo Lima. Fique ligado, amanhã eu trago mais notícias do mundo da música. Até lá, tchau.
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0: pela sua companhia e audiência, tá? Tudo de melhor, sucesso sempre, votos de uma excelente segunda e uma semana abençoada. A gente se encontra por aqui amanhã. Tudo de melhor, tchau.
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2: 2:58.
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mais uma vez aqui no Central Esportivo. Estamos retornando com mais uma participação. Hoje, segunda-feira, 15 de junho de 2026. Estamos de volta com mais informações esportivas. Resultados da 10ª rodada da Série C do Campeonato Brasileiro.

semana tivemos a 10ª rodada pela Série C do Campeonato Brasileiro, a 3ª Divisão Nacional. Tivemos no sábado, no Brinco de Ouro, Guarani 2, Caxias 1. Na Colina, o Amazonas venceu Anápolis por 1-0. Ontem, domingo, o Brusque perdeu em casa para o Santa Cruz por 1-0. Em Belém, na Curuzu, o Paysandu perdeu para a Inter de Limeira por 2-1. No Etelvino Mendonça, Itabaiana e Ituano ficaram no empate em 2-2. No PV, o Floresta perdeu para o Figueirense por 2-1. No Raulino de Oliveira, deu volta redonda, 1-0 para cima do Confiança. A rodada tem complemento logo mais às 19:30 no William Davis com Maringá e Maranhão. 20:30 no Carlos com Nike, tem Ferroviária e Barra. Às 20:30 no Colosso da Lagoa, tem Ipiranga e Botafogo da Paraíba. Após os jogos do final de semana, o Guarani é líder com 21 pontos, segundo Brusque 18, terceiro a Inter de Limeira com 18, quarto Paysandu 17, quinto Ituano 17, sexto Amazonas 16, sétimo Caxias com 15, oitavo Santa Cruz com 15, em nono Floresta 15, décimo Volta Redonda 14, décimo primeiro Figueirense 14, décimo segundo Maringá com 13, décimo terceiro Ferroviária 13, décimo quarto Maranhão com 12, décimo quinto Barra com 11, 16º Ipiranga com 10, 17º Botafogo da Paraíba com 9, 18º Confiança com 7. Na zona de rebaixamento, 19º Itabaiana com 7 pontos e em 20º o Anápolis com 5 pontos. Da sala de redação do Central Esportivo, Manuel Silva.

0: 3:01.
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3: O ministro do Supremo Tribunal Federal, André Mendonça, enviou à Procuradoria-Geral da República o pedido da Polícia Federal para transferir o banqueiro Daniel Vorcaro para o Complexo da Papuda, em Brasília. A PF rejeitou a segunda proposta de delação premiada do empresário por falta de novas provas. Vorcaro é suspeito de comandar um esquema de fraude

0: financeiras de 50 bilhões de reais no Banco Master. O ex-presidente do Banco de Brasília, Paulo Henrique Costa, aguarda há 4 semanas uma resposta da Polícia Federal e da Procuradoria-Geral da República sobre o início das negociações de uma delação premiada. As autoridades avaliam se a colaboração é necessária para a investigação sobre o Banco Master. Preso desde abril por ocultar 146 milhões de reais em propinas, o ex-executivo é suspeito de comprar 12 bilhões de reais em carteiras de crédito falsas do banco de Daniel Vorcaro para o BRB. O ministro da Defesa de Israel, Israel Katz, afirmou que o país não vai se retirar dos territórios ocupados no Líbano, na Síria e em Gaza. A declaração ocorre diante de um possível acordo entre os Estados Unidos e o Irã. Katz defendeu a firmeza da doutrina de segurança israelense e o interesse comum com os americanos de impedir que o Irã obtenha armas nucleares. O ministro das Relações Exteriores do Irã declarou que um acordo de paz com os Estados Unidos nunca esteve tão próximo. O primeiro-ministro do Paquistão, país que atua como mediador, confirmou que as partes chegaram a um texto final consensual. O presidente Donald Trump disse na quinta-feira que o acordo poderia ser assinado neste fim de semana na Europa.
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6: Olá, senhoras e senhores, muito bem-vindos à programação do Saúde com Beleza, começando por aqui, tudo bem com vocês? Eu espero que sim, segunda-feira, mais uma grande edição, mais uma semana, chegandinho, né? Oh, delícia, gente, que bom ter você do outro lado do rádio, excelente segunda. Eu espero também que você tenha tido um final de semana perfeito, junto com a família, com os amigos, com as pessoas que você mais ama. Está no ar o Saúde com Beleza, edição dessa segunda-feira, então. Estamos abrindo mais uma grande semana com as bênçãos do Papai do Céu. 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Eu sou a Josi, tô chegando para ficar na sua companhia a partir de agora. Giramos por aqui ao longo de mais uma programação, uma horinha de muita música. música. Daqui a pouquinho vai passar por aqui também o nosso toque reflexivo, as nossas dicas e o sucesso gostoso para você conferir aí do outro lado do rádio. Hoje eu separei uma música que eu achei de um cunho interessantíssimo, uma pegada muito gostosa, uma sensação nostálgica maravilhosa e me deixou muito emocionada ao ouvi-la pela primeira vez. Depois eu fui conferir o clipe dela e achei mais gostosa ainda. Então, quero compartilhar com você, tá? Hoje começamos o Saúde com Beleza com as fotos antigas. Música dos Agroboy com a participação do Renato Teixeira e também do Mike Lian. Eu tenho certeza que você vai gostar tanto quanto eu, tá bem? Daqui a pouquinho eu tô de volta, depois da primeira, compartilhando com você o toque reflexivo. Uma excelente segunda-feira a todos nós.

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De volta por aqui com o Saúde com Beleza, edição dessa segunda-feira. Não te falei que a música é incrível, gostosa demais, né? Se você puder, dá uma espiadinha no clipe que eu tenho certeza que você vai amar também. Deixa eu compartilhar agora a nossa

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0: fechar o nosso primeiro bloco de hoje, você acabou de conferir Simone Mendes, Saudade Proibida. Fechamos a primeira de hoje, mas estamos só começando Saúde com Beleza desta segunda-feira. Tem muita coisa para você conferir por aqui ainda. Oh, delícia!
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5: Na série Curiosidades das Seleções da Copa do Mundo de 2026, neste episódio vamos falar do Catar. E quando a gente fala desse país, muita gente já lembra logo do arranha-céu moderno, carros de luxo e também da Copa do Mundo de 2022. Mas o pequeno país do Oriente Médio guarda curiosidades e tradições que vão muito além disso. Localizado em uma península cercada pelo Golfo Pérsico, o Catar é um dos países mais ricos do planeta, graças às enormes reservas de gás natural e petróleo. Mesmo sendo pequeno em território, o país virou uma referência em modernidade e investimentos gigantescos. A capital, Doha, ele impressiona pelos prédios futuristas, aquelas ilhas artificiais, centros comerciais luxuosos. Mas, ao mesmo tempo, o país preserva costumes tradicionais ligados à cultura árabe e islâmica. Uma das curiosidades mais interessantes é o contraste entre o moderno e o tradicional. Enquanto parte da população circula com carros milionários e vive em bairros ultramodernos, é comum você encontrar mercados antigos chamados de souks, vendendo especiarias, perfumes e artesanatos típicos. O clima também chama muita atenção. No verão, as temperaturas podem ultrapassar facilmente os 45 graus. Por causa do calor extremo, muitos espaços públicos possuem ar-condicionado potente, inclusive em alguns ambientes abertos também. Outra peculiaridade é a paixão dos catarianos pelos falcões. Essas aves são símbolos de status e tradição no país. Existem até hospitais especializados em cuidar dos animais que recebem tratamento de luxo. Agora, na culinária, pratos com arroz temperado, cordeiro, frutos do mar são bastante populares. O café árabe e as tâmaras também fazem parte da tradição local de hospitalidade. Agora, apesar de toda a modernidade, o Catar mantém regras culturais muito conservadoras, principalmente relacionadas aos costumes e à religião islâmica, que influencia diretamente no dia a dia da população. E ele está na Copa do Mundo de 2026 e vai estrear diante da Suíça, em Santa Clara, no dia 13 de junho. Com curiosidades da Copa do Mundo, Daniela Esperon.
6: No inverno, o Brasil se aquenta com as festas juninas. Em qualquer lugar em que se celebre, o que não pode faltar é o clima de alegria e o ritmo envolvente do baião, xote, xaxado e forró. Reco-reco, violão, cavaquinho, triângulo e a sanfona são os instrumentos que também marcam a alegria nos festejos. Festa junina, uma tradição que não cabe apenas em um mês.
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8: Giramos mais um super bloco, de volta por aqui com Saúde com Beleza. Vamos resgatar lá do fundo do baú. Para começar a nossa próxima sequência, tem Cazuza, porque o tempo não para. Vem comigo, Josi, na companhia da festa, agitando Saúde com Beleza desta segunda.

0: Conferiu aí então, Cazuza, o tempo não para. Vamos seguindo por aqui com a nossa programação e toda segunda-feira eu trago pra você uma temática das dicas que a gente passa por aqui no programa, né? Pois é. Hoje eu resolvi separar para essa semana dicas para autoestima. Para aumentar a autoestima é fundamental investir no autoconhecimento, cultivar pensamentos positivos e também praticar o autocuidado. Além disso, reconhecer as qualidades, restabelecer metas realistas, celebrar conquistas, buscar o apoio em momentos difíceis, também são passos bem importantes para fortalecer a autoestima. E essa semana eu separei algumas dicas práticas para você cultivar isso aí então, tá? Hoje as dicas são as seguintes: identifique e valorize os seus pontos fortes. Concentre-se no que é positivo, suas habilidades, suas conquistas, mesmo que elas pareçam pequenas. Cultive também relacionamentos saudáveis. Invista em relacionamentos positivos e que te apoiem. E eu tenho certeza que a sua autoestima vai ser cada vez mais forte. Dica compartilhada, agora voltamos com música. Tem Chitão e Chororó, Zezé e Lulu, na parceria da regravação do sucesso Alô. Confere aí. Depois, pra fechar o bloco, você vai conferir Barão Vermelho com Beth Balanço.
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0: Fechar a super sequência, você conferiu o Barão Vermelho, Bet Balanço. Aguenta aí, saúde com beleza especial dessa segunda-feira, volta já com mais sucesso pra você curtir.
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3: Oi, gente, Almanaque Musical no ar, por aqui Eduardo Maidana com a história da música no seu rádio. Hoje nós falamos de Will the Night, canção escrita pelo cantor e compositor irlandês Van Morrison, e é faixa de abertura de seu quinto álbum de estúdio, O Tupelo Honey. Lançada como single em 1971, a canção ocupou a posição de número 28 na Billboard Hot 100 americana. Esse com certeza foi o maior sucesso de Morrison, que continuou se apresentando ao longo de sua carreira, acompanhado por muitos outros artistas e bandas. Uma versão cover da canção, interpretada por John Mellencamp em 1994, alcançou o terceiro lugar na Billboard Hot 100 no verão daquele ano e também liderou a parada contemporânea e adulta dos Estados Unidos na época. A gente

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1: Mais um caso suspeito de ebola deu negativo. Dessa vez de um homem de 64 anos no Rio Grande do Sul. Ele esteve em Uganda, na África, e ao retornar ao Brasil precisou de atendimento médico em Novo Hamburgo, sendo depois transferido para Porto Alegre. Durante a investigação foi feito um teste rápido para malária com resultado positivo para Plasmodium falciparum. E aí ele já começou o tratamento. As amostras de sangue para a detecção de ebola foram encaminhadas para a Fiocruz. O resultado, portanto, foi negativo. Algumas localidades da África, como o Congo, enfrentam um surto de ebola. O número de casos confirmados da doença chega a quase 700, com registro de 139 mortos. Na sexta-feira, o governo de São Paulo descartou o segundo caso suspeito da doença. Os dois de pacientes que estiveram no Congo nas últimas semanas. Da Rádio Nacional em Brasília, Priscila Mazenotti.

aqui, como eu já disse, a MC Carol inicia carreira nas novelas com papel em Quem Ama Cuida, né? A MC Carol é a nova aposta do elenco da atual novela das nove da TV Globo, Quem Ama Cuida. A funkeira interpretará Mirtes, uma mulher carinhosa e atenciosa que comanda um restaurante na trama, né? A personagem fará parte do núcleo de Jennifer Nascimento, Alan Rocha, Ricardo Teodoro e Antônio Caramelo. Em entrevista, a coluna Play, né, do Jornal Globo, a artista contou que recebeu o convite cerca de um ano após participar de uma oficina nos estúdios Globo e abriu o jogo aí sobre o novo desafio, né? Chego no set ainda com medo, né? Mas o elenco me abraçou demais, gente. Todo mundo é muito carinhoso, revelou ela, né? Além da novela, MC Carol também está gravando a série Impuros, produção aí do Disney+. Opa, e sucesso pra nossa queridíssima MC Carol, em Quem Ama Cuida. Beijo pra ele e pra vocês também, mas calma aí que não acabou, não. Eu volto já com a nossa última desta segundona, tá bom? Fica por aqui, tem mais

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1: De volta por aqui, mais uma grande sequência de pura música na nossa programação, trazendo as melhores pra você. Ô, delícia! Para. Tema de novela, a gente também curte por aqui, tá? Vamos com Ivete Sangalo, Não Me Compares. Depois tem Zé Neto e Cristiano e Biquíni Cavadão.

Seguimos com Play em muito sucesso aqui no Saúde com Beleza, edição desta super segunda-feira. Vamos com Zenete Cristiano, Mulher Maravilha.

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0: fechar o super bloco, você conferiu aí a Janaína do Biquíni Cavadão. Daqui a pouquinho eu tô de volta com a finaleira de hoje.
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2: Três horas e 59.
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1: E a última de hoje tá chegando com Cristina Aguilera, Jenny Naboral. Depois tem Eduardo Costa e Nenhum de Nós.

0: programa de hoje, segunda-feira, você acabou de conferir com Nenhum de Nós, Amanhã ou Depois. Programa top demais, na sua favorita. Um beijo bem grande, valeu pelo carinho da companhia. Convido você a acompanhar a nossa próxima edição, que acontece amanhã, nesse mesmo horário, aqui na sua emissora favorita. Um abraço bem especial também para toda a equipe do Saúde com Beleza, que está sempre junto com a gente no comando do programa. Beijo, beijo, beijo. Até mais.
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2: 4 horas e 12.

Dia 15 de junho, hoje é Dia Mundial de Conscientização da Violência contra a Pessoa Idosa. Tem aniversário da atriz norte-americana Ellen Hunt. Fatos históricos e jornalísticos. Em 1969, entrava no ar em São Paulo a TV Cultura. Em 1977, o Congresso Nacional aprovava a lei que permitia o divórcio. Em 1970,

0: pouquinho tem mais.
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2: Falando em curiosidades da Copa, Argentina e Alemanha é o confronto que mais vezes ocorreu em finais de Copa do Mundo. No total, os dois países se enfrentaram 3 vezes, em 1986, 1990 e também 2014. Já o Brasil foi finalista consecutivamente em 94, 98 e 2002, vencendo a Itália nos pênaltis em 94, a Alemanha em 2002 e sendo derrotada pela França em 98. Ainda com curiosidades da Copa, o título de jogador mais velho a marcar um gol nos jogos da Copa é de Roger Milá, da seleção dos Camarões. Roger tinha 42 anos quando marcou um gol contra a seleção russa durante a Copa de 94 que ocorreu nos Estados Unidos. Até hoje, todas as edições da Copa do Mundo foram vencidas por seleções de apenas 2 continentes, da Europa e também da América.

0: elas ocorrem nos quatro cantos do Brasil. Além da alegria, da dança, música e das comidas típicas presentes nestas comemorações, as tradicionais festas juninas brasileiras incluem a fogueira, a quadrilha, os comes e bebes. Então, não fique de fora. Reúnam seus familiares e amigos e faça uma bela festa junina.
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2: De volta na programação com Diego e Vitor Hugo, Barco à Vela. E aí?

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0: usando com de propósito. Mano Luz. Daqui a pouquinho tem mais no Conexão.
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2: Hora certa. Hora certa.
0: 4 horas.

0: agora as rapidinhas do Hora Extra com Zé Bonito e Geraldão.
1: Eu tô bem.
2: Geraldão, eu tenho uma coisa pra te contar urgente.
1: Ô louco, Zé Bonito, que sangria desatada é essa? Mas mal de quê? Que aconteceu? Conta pra eu, só.
2: Geraldão, você acredita que aconteceu um acidente lá na Lua?
1: Ô louco, Zezinho, mas como é que você fica sabendo essas coisas, só? Mas conta aí, machucou alguém?
2: Não, Geraldão, foi sem gravidade.
1: Ah, Zé Bonito, eu, hein? Bem, enquanto isso...
3: Você sabia que se você apertar o freio e o acelerador ao mesmo tempo, o seu carro tira um print?
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0: 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É verdade. Com Zé Bonito e Geraldão. Se queres, queres. Se não queres, diz.
5: Ah, mas é assim tanto, né? Forçado.
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7: De volta no Conexão Jovem, Jorge Matheus, feliz, infelizmente. Vamos ouvir?

0: Ed Sheeran com Happier. E aí, curtiu? Daqui a pouquinho tem as últimas de hoje. Voltamos já.
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2: 4:54.
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0: finalizando por aqui com Melim, Amores e Flores. Amanhã tem muito mais. A gente se encontra, forte abraço e até lá.
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2: 5 horas e 9 minutos.

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4: Começando mais uma edição do nosso Nação Forrozeira. Pra você de boa conectado em qualquer canto do Brasil, seja bem-vindos. Vamos que vamos, né? Pra gente abrir bem o Nação de hoje, segunda-feira, 15 de junho. Já quero começar com a nossa primeiríssima. Claro que tem a primeira.

0: No inverno, o Brasil se aquenta com as festas juninas. Santo Antônio, São Pedro, São João. A festa junina foi incorporada pela Igreja Católica que cristianizou os antigos povos europeus. Neste sincretismo, a celebração adotou também elementos pagãos como a fogueira, usada para espantar os maus espíritos e proteger a colheita. Festa junina, uma tradição que não cabe apenas em um mês.
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2: Estamos de volta e nós continua com tudo no nosso Mega Nação Forrozeira. Super segunda-feira, dia mundial do vento.

0: agradecer Gonzagão, agradecer nosso sertão. É isso, é o Domingo.
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0: mais Nação Forrozeira, fica aí.
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2: 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É a estação dos narizes gelados e dos abraços demorados. Que nesse friozinho bom de inverno, nosso coração esquente com muito amor. Que você possa degustar mais do que chás e chocolates quentes, mas também a vida que continua bela até nas temperaturas mais baixas. 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
1: 5:41.
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6: E o Nacional não para, a gente continua, tem mais música? Tem, a gente...

0: intervalo, fica aí.
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2: 5:56.
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0: 6:12.
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2: Entre um gol e outro, o telespectador é bombardeado por dezenas de comerciais de aplicativos de bets. Diferentes de jogos de cassino, como a roleta, as apostas esportivas trazem um comportamento perigoso, a ilusão de controle. Como o torcedor acompanha futebol o ano inteiro, ele acredita que pode prever o resultado baseado em estatísticas, escalações e no sentimento. Segundo o psicólogo Ivan Araújo, grandes eventos como a Copa do Mundo inflam o otimismo do apostador e mascaram o início de uma patologia.
3: Nesses grandes eventos esportivos como a Copa, eles costumam muito aumentar a exposição às apostas. Durante esses períodos, há uma combinação de fatores que favorece o comportamento de apostar, ou seja, maior envolvimento emocional com jogos, a intensa publicidade que deveria ser proibida, né? A sensação de participação coletiva e a facilidade de acesso a essas plataformas muitas vezes pelo celular.
2: É o que aconteceu com Paulo Roberto, nome fictício para entrevistado que não quis se identificar. Em depoimento, ele revela que o que começou como uma distração se transformou em obsessão, que quase destruiu sua saúde e vida financeira.
4: Eu comecei a apostar depois que eu vi um influenciador divulgando nas suas redes. A partir daí, eu fiquei realmente viciado, né? Eu já gostava de jogar, independente de ser apostado ou não, mas com essa possibilidade de ganho, né, financeiro, esse interesse despertou ainda mais essa vontade de apostar e desenvolver esse vício. Eu fiquei muito ansioso, desenvolvi crises de ansiedade, inclusive. No meio da madrugada, por exemplo, eu acordava com palpitação, vontade de jogar e jogava no meio da madrugada, então ficava com sono comprometido ao longo do dia. Eu não rendia tanto, né? Isso me afetava bastante.
2: O especialista destaca ainda que mais do que um comportamento inadequado, a compulsão por aposta é classificada pela Organização Mundial da Saúde como transtorno do jogo.
3: O transtorno de jogo acontece quando a pessoa perde gradativamente o controle sobre as apostas ou jogos de azar. Mesmo que ele perceba os prejuízos financeiros, familiares, profissionais ou emocionais.
2: O diagnóstico coloca a dependência e apostas no mesmo patamar que a dependência de substâncias químicas, como o álcool e as drogas. Da Rádio Educadora da Bahia, Josi Braga, para a Rádio Nacional.

0: Aquele abraço, torcida brasileira. Vamos dar uma passadinha aqui pelo Brasil. Série C do Campeonato Brasileiro, time da nossa região jogando. O Voltaço venceu por 1-0 o Confiança de Sergipe. O gol, mais uma vez, do Igor Catatal foi de cabeça no primeiro tempo. Mesmo sem jogar bem, o Voltaço encostou na G8. Venceu, terceiro jogo, terceira vitória consecutiva, mas ainda o desempenho não está bom. Não melhorou muita coisa. Foram duas semanas de treinamento, os erros defensivos continuaram aparecendo, o meio de campo sem criatividade nenhuma. Depois que entrou Bruno Barra, melhorou, deu mais estabilidade. E domingo, no próximo domingo, dia 20, Voltaço joga fora de casa pela Série C, um jogo capital de importância contra o Botafogo da Paraíba. O jogo não será em João Pessoa, não será na Paraíba, porque o estádio do Botafogo está em reforma e o Voltaço enfrenta o Botafogo em Pernambuco, na Arena Pernambuco, que passa a ser então para o Voltaço um handicap, que é um campo neutro. Não vai ter torcida do Botafogo lá enchendo o saco do time do Voltaço. Não, não vai. Mas é preciso melhorar muito. E olha, até agora o técnico Mário Jorge não conseguiu se fazer entender com esse elenco. O time continua apresentando as mesmas falhas. Aí dirão alguns: ah, mas venceu. Sim, venceu. Ótimo. Toda vitória é santa, como dizia Nelson Rodrigues. Mas não convenceu. Com esse futebol apresentado ontem, dificilmente vai se sustentar entre o G8 ali, dentro dos clubes que vão passar para a próxima fase do Campeonato Brasileiro. Pelo menos essa é a nossa opinião nesta segunda-feira. Tchau, tchau, amigos.
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2: Uma tragédia aérea abalou o Rio de Janeiro com a colisão de dois helicópteros, que resultou na morte de 6 pessoas. O acidente ocorreu no Recreio dos Bandeirantes, na zona sudoeste da cidade, e provocou um grande incêndio no pátio de uma concessionária de carros, destruindo cerca de 20 veículos. As vítimas incluem

0: dois pilotos e quatro passageiros, entre eles um cantor americano e um youtuber argentino. A Polícia Civil e a Aeronáutica já iniciaram as investigações para apurar as causas da queda das aeronaves, que chocou moradores e gerou repercussão internacional.
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2: Depois do intervalo, tem mais Jornal Rádio News. Fique na sintonia.
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3: 6:21.
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3: 6:22.
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2: Estamos de volta e agora vamos falar de esporte aqui no Jornal Rádio News.
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6: E repleta de talentos e forjada pelo sucesso, a Argentina tentará se tornar a primeira seleção masculina a defender o título da Copa do Mundo desde o Brasil em 1962 e a única nação a conseguir o feito totalmente fora do seu continente. O técnico Lionel Scaloni manteve o núcleo do time que foi campeão no Catar em 2022, conquistou a Copa América em 2024 e, em seguida, liderou com facilidade as eliminatórias sul-americanas. Desde o Catar, a única adversária europeia que a Argentina enfrentou foi a Islândia em um amistoso às vésperas da Copa do Mundo. A finalíssima, torneio entre os campeões europeus e sul-americanos contra a Espanha, foi cancelada devido à guerra no Irã.
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6: E a rede britânica BBC elaborou uma lista com os jogadores mais lendários a jogar em Copas do Mundo. No top 10 estão três brasileiros: Pelé, Ronaldo e Cafu. A lista tenta resumir quase um século de Copas e milhares de jogadores em apenas 10 nomes. A BBC Esportes diz que os primeiros colocados são mais óbvios, mas que as últimas posições tendem a gerar mais discussão. Pelé ficou em primeiro lugar por ser o único tricampeão como jogador e por ter marcado época em 1958, 1962 e 1970. Maradona aparece em segundo, com destaque para a campanha de 1986 no México. Ronaldo do Brasil ocupa o terceiro lugar em uma trajetória marcada por queda e recuperação.
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6: E a Copa do Mundo de 2026 pode ser mais um recorde pessoal na carreira de Carlo Ancelotti. Desde 1930, quando o torneio foi criado, todos os 22 treinadores campeões comandavam uma equipe de seu próprio país, marca que o italiano, que está à frente da seleção brasileira, quer quebrar no torneio deste ano. Em duas vezes, o feito que Ancelotti busca quase foi atingido. Em 1958, o inglês George Raynor foi vice-campeão com a Suécia, perdendo a final justamente para o Brasil por 5-2. Duas décadas depois, em 1978, o austríaco Ernest Happel treinava a Holanda e caiu na decisão para a Argentina por 3-1.
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7: O número de hospitalizações por vírus sincicial respiratório aumentou no Brasil e em algumas regiões do país também houve mais internações por gripe causada pelo vírus influenza A e B. Os dados são do boletim Infogripe da Fiocruz, Fundação Oswaldo Cruz. O período analisado, de 31 de maio a 6 de junho, é caracterizado pela queda das temperaturas, situação que pode impulsionar a disseminação dos vírus respiratórios em locais fechados e aglomerados. Conforme o boletim, 11 das 27 unidades federativas apresentam incidência de síndrome respiratória aguda grave em nível de alerta, risco ou alto risco e com indícios de crescimento também na tendência. tendência de longo prazo. Na análise por faixa etária, os dados mostram que a alta de casos em crianças de até 4 anos de idade tem sido impulsionada principalmente pelo vírus sincicial respiratório, enquanto o rinovírus tem predominado entre crianças e adolescentes de 5 a 14 anos. Entre jovens, adultos e idosos, predominam casos de influenza A. O Infogripe destaca que já foram registradas só neste ano 3.591 mortes por síndrome respiratória aguda grave. A maioria dos óbitos, 41,9%, foi por influenza A. Entre as recomendações da Fiocruz para a prevenção dos vírus respiratórios estão: lavar sempre as mãos e usar máscaras dentro de unidades de saúde e em ambientes aglomerados com pouca circulação de ar. Com informações da Agência Brasil, da Rádio Nacional em Brasília, Bianca Paiva.
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3: Mais de 13 mil atendimentos médicos vão ser realizados em territórios indígenas no Ceará, Amapá, Pará e Pernambuco durante o mês de junho. São consultas, exames e mais de 300 cirurgias oftalmológicas, de acordo com o Ministério da Saúde. São 5 mutirões agendados pelo programa Agora Tem Especialistas, que pretende ampliar o atendimento especializado no SUS. As ações têm apoio de instituições com experiência em trabalhar com povos indígenas, como o projeto Aldeia em Foco, a Associação de Médicos da Floresta, o Hospital Einstein Israelita e a ONG Zoé. Já foram realizados 14 mutirões com foco nos povos indígenas desde agosto de 2025. No ano passado, foram mais de 9.500 procedimentos especializados. Em 2026, o número já ultrapassa 17 mil entre consultas, exames e procedimentos. As ações são planejadas levando em consideração as necessidades levantadas pelos distritos sanitários especiais indígenas. O objetivo é concentrar num período estratégico as atividades especializadas que muitas vezes não conseguem ser ofertadas de forma regular em regiões de difícil acesso, segundo a Agência Brasileira de Apoio à Gestão do SUS. Da Rádio Nacional em Brasília, Gabriel Brum.
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8: Os suíços foram às urnas e rejeitaram uma iniciativa popular anti-imigração que propunha limitar a população do país. As projeções iniciais do Instituto de Pesquisas GSF.Berne indicam que 55% dos eleitores votaram contra a medida proposta pela direita radical. O governo, o parlamento, os principais partidos políticos, sindicatos e entidades patronais se posicionaram contra a proposta, que poderia comprometer as relações da Suíça com a União Europeia. O resultado é visto como um alívio para as relações internacionais do país.
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8: Uma nova pesquisa Quaest, divulgada, revela que o pré-candidato à presidência da República, Flávio Bolsonaro, perdeu apoio significativo entre evangélicos, mulheres e jovens. Os dados detalhados mostram uma mudança no cenário eleitoral, com o presidente Lula abrindo uma vantagem de 6 pontos no segundo turno. A pesquisa também indica uma queda no apoio a Flávio Bolsonaro nas regiões Sudeste e no agregado Centro-Oeste e Norte. A perda de força do senador é atribuída, em parte, à repercussão de sua relação com o banqueiro Daniel Vorcaro e a medidas americanas que impactam o Brasil.
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9: Um soldado do exército morreu após passar mal durante uma instrução de natação em Goiás. Segundo informações de uma amiga da família, os parentes do militar só foram comunicados sobre o ocorrido 3 horas após o incidente. O caso, que não é o primeiro do tipo, levanta questões sobre a segurança e os procedimentos em treinamentos militares. As autoridades competentes devem investigar as circunstâncias da morte do soldado.
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9: Estados Unidos e Irã anunciaram que chegaram a um acordo de paz, embora Teherã tenha imposto condições para sua efetivação. As negociações incluem o fim imediato das operações militares, inclusive no Líbano, e a reabertura do Estreito de Hormuz. O presidente dos Estados Unidos, Donald Trump, e o primeiro-ministro do Paquistão confirmaram o acordo, que deve ser assinado na próxima sexta-feira, 19 de junho, na Suíça. O vice-ministro das Relações Exteriores iraniano indicou que o cessar-fogo começará a valer ainda nesta noite.
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10: A Bolívia continua a ser palco de intensos protestos contra o governo Paz, que enfrenta pedidos de renúncia em meio a mobilizações de camponeses, indígenas, professores e mineiros. Bloqueios em estradas têm causado desabastecimento de combustíveis, alimentos e medicamentos em diversas regiões do país andino. Em solidariedade aos manifestantes bolivianos, um ato foi realizado em São Paulo. Organizadores destacaram que a luta do povo boliviano por melhores condições e contra leis fundiárias que prejudicam pequenos agricultores ressoa com as questões enfrentadas também no Brasil.
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2: Essas foram as últimas de hoje do jornal Rádio News. Voltaremos na próxima edição. Fique ligado.
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11: 6:31.
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13: Segunda-feira, 15 de junho de 2026. Este é o Giro de Notícias. Eu sou Norberto Notari e você acompanha os destaques do momento. A proposta de emenda à Constituição, que reduz a jornada de trabalho e acaba com a escala 6x1, deve avançar nesta semana. Pelo menos essa é a expectativa do presidente da Câmara, deputado Hugo Mota, do Republicanos da Paraíba. O Senado deve votar o texto amanhã. O presidente Luiz Inácio Lula da Silva desembarcou em Evian-les-Bains, na França, para participar da cúpula do G7, que começa hoje. Ele está entre os diversos líderes que não fazem parte do grupo, mas foram convidados pelo governo francês, anfitrião, para participar das discussões. Há expectativa para um possível encontro entre Lula e Trump na quarta-feira, quando o presidente americano estará no evento. O abono salarial PIS/PASEP 2026, referente ao ano base 2024, terá novo pagamento hoje. Desta vez, o benefício será destinado aos trabalhadores que nasceram nos meses de julho e agosto. Os valores ficam disponíveis para saque até o encerramento do calendário no dia 30 de dezembro de 2026. Ministro das Relações Exteriores do Paquistão confirmou que a cidade suíça de Genebra vai sediar na sexta-feira a cerimônia de assinatura do acordo entre Estados Unidos e Irã, o acordo de paz. Em publicação nas redes sociais, Ishaq Dar disse que o Paquistão permanece confiante de que esse desenvolvimento positivo vai pavimentar o caminho para uma paz duradoura. A Suécia goleou a Tunísia por 5-1 em partida que seguiu até a madrugada desta segunda e lidera agora o grupo F da Copa do Mundo. Isso porque antes a Holanda e o Japão empataram por 2-2. Pelo grupo E, a Costa do Marfim venceu o Equador por 1-0 e antes, pelo mesmo grupo, a Alemanha atropelou o Curaçao 7-1. O Giro de Notícias é uma produção da Agência Rádio Web. Produção e apresentação, Norberto Notari. Trabalhos técnicos, Mário Melo.
11: Horas e 33 minutos.
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14: Está no ar mais uma edição do seu Jornal de Confiança. Com as informações mais quentes do dia. Trazendo tudo o que você precisa saber de maneira clara e direta. Eu sou Naldo Meirelles e prepare-se para ficar por dentro do que acontece no Brasil e no mundo, com análises e reportagens especiais. A partir de agora no Repórter Brasil News. Sejam bem-vindos.
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16: O governo federal, em parceria com a Caixa Econômica, lançou o primeiro fundo imobiliário que vai reunir imóveis ociosos que não servem para uso da administração pública. O anúncio foi feito pela ministra da Gestão e Inovação em Serviços Públicos, Esther Dueck, durante cerimônia de entregas do programa Imóvel da Gente.
17: A gente hoje, presidente, vai conseguir entregar o primeiro fundo de investimento imobiliário da União, administrado pela Caixa Econômica, parceria muito grande também com o Ministério da Fazenda, que vai gerir essa ideia desse fundo. É uma coisa que vai ter um potencial enorme, não só de poder vender bem os patrimônios da União, que não tem condições de fato de virar políticas públicas, e vai utilizar esse fundo para a gente fazer modernização nos prédios da própria própria União, vai poder administrar imóveis para a União, para uso da administração pública de forma muito mais eficiente.
16: Segundo o governo federal, o fundo terá início com a venda de 55 imóveis situados no Distrito Federal, com valor estimado em mais de R$1 bilhão. O programa Imóvel da Gente de Destinação Social do Patrimônio da União já direcionou cerca de 1.900 imóveis federais em 625 municípios, com potencial de beneficiar cerca de 400 mil famílias. De acordo com o balanço apresentado pela ministra Esther Dueck, esses imóveis não se restringem a edificações públicas, mas incluem grandes áreas, como a da antiga estação Leopoldina, cedida para a Prefeitura do Rio de Janeiro.
17: Temos em BH o antigo aeroporto também de BH, o Carlos Prates, e a Caixa, nosso parceiro lá, também montando o Masterplan. Em ambos terá habitação, equipamentos, institutos federais, no caso do Rio de Janeiro, né? A gente tem um aeroporto Vitória da Conquista, tivemos o aeroporto lá na COP, né? A área da COP era um antigo aeroporto, foi um dos primeiros imóveis que a gente destinou.
16: O ministro-chefe da Secretaria-Geral da Presidência da República, Guilherme Boulos, reforçou a possibilidade legal de transferência de imóveis para quitação de dívidas com a União, beneficiando a regularização fundiária.
18: O Imóvel da Gente, atuando junto com outras iniciativas do nosso governo, o senhor assinou faz 2 semanas um decreto para poder fazer com que essas dívidas com a União possam gerar adjudicação do imóvel. E aquelas famílias que estavam para ser despejadas há 10 anos, 15 anos, agora estão discutindo a regularização fundiária pelo Imóvel da Gente.
16: Os imóveis do programa Imóvel da Gente atendem a finalidades diversas, como habitação, regularização fundiária, educação, saúde e cultura, entre outras. Da Rádio Nacional em Brasília, Daniela Longuinho.

aquele abraço, torcida brasileira, ainda de cabeça inchada, triste e amargurada com o baixo desempenho da seleção brasileira contra Marrocos na estreia. Tivemos ontem mais uma rodada da Copa do Mundo, quatro jogos acontecendo. A Austrália venceu com certa facilidade a Turquia por 2-0. A Alemanha nos leva a uma triste memória, meteu 7-1 em Curaçao. Quem se lembra daquele 7-1 atravessado na garganta do brasileiro até hoje? A Holanda empatou com o Japão num jogo excelente, 2-2, muito disputado. O time japonês surpreendeu a Holanda com futebol rápido, com futebol de marcação muito forte, e foi um resultado justo. A Costa do Marfim dominou o jogo, venceu o Equador por 1-0 e acabou então assumindo a liderança do seu grupo. Hoje teremos alguns jogos interessantes, mas a estreia de mais um dos considerados favoritos nessa Copa do Mundo, a Espanha enfrenta Costa Verde. Espanha franca favorita, disparadamente favorita, não deve encontrar dificuldade para vencer Costa Cabo Verde. A Bélgica e Egito fazem um jogo mais equilibrado. A Bélgica não é lá essa Brastemp, e o Egito vem evoluindo muito nos últimos anos. E a Arábia Saudita, que pega o Uruguai, nossos irmãos aqui ao lado do Brasil, Uruguai de Arrascaeta, estreando na Copa do Mundo. O Brasil volta a campo apenas no dia 19, na sexta-feira. O jogo é na Filadélfia, contra o Haiti, jogo em que o Brasil tem obrigação de vencer e vencer bem. É importante fazer placar dilatado, porque na última rodada, o que pode definir a primeira colocação é exatamente saldo de gols marcados. E o Brasil precisa apresentar um futebol muito diferente do que mostrou contra a equipe de Marrocos. Precisa ser um time mais coeso, mais compacto, de um futebol mais objetivo, jogar com maior velocidade. Claro, o técnico Carlo Ancelotti vai precisar mexer na equipe, porque algumas peças não funcionaram. Eu, por exemplo, cito o caso do goleiro Alisson. Ah, mas o Alisson falhou, na minha opinião, no gol da equipe de Marrocos. Demorou muito a sair do gol, foi muito lento. Ele ficou no meio do caminho e tomou um chapéu. Sinceramente, o torcedor brasileiro confia mais no Ederson, o outro goleiro. O Alisson, ele é muito irregular. Pode ser um grande goleiro nos campeonatos europeus, mas vestindo a camisa da seleção, não vem bem. E Ibanez foi uma invenção do técnico Ancelotti, que colocou o Ibanez na lateral direita, foi um vexame. Ele foi substituído pelo Danilo, e o Danilo se saiu melhor, porque é um jogador que conhece a posição. Outro que tem a posição ameaçada é o Casemiro. Foi muito mal, tomou o cartão amarelo, truculento, fazendo faltas desnecessárias, e o Fabinho, que entrou em seu lugar, foi melhor no segundo tempo. O Paquetá, todos nós já sabíamos, quando foi muito contestada.

0: convocação do Paquetá, que não vem bem no Flamengo, ficando no banco de reservas, deve ser, ao que tudo indica, substituído também. Tem ali o Bruno Guimarães, que seria uma boa alternativa para tentar melhorar a fluidez no sistema de meio de campo. O Igor Thiago, pelo amor de Deus, aquele centroavante parece um poste enfiado no meio da área, perde gols incríveis, dificuldade com trato com a bola. Eu creio que o Ancelotti deva ter já imaginado uma tentativa de dar mais mobilidade ofensiva. Ele tem o Endrick, tem o Rayan, que é ex-jogador do Vasco da Gama, que são jogadores que dariam uma opção maior, até mesmo para que o Rafinha, que ainda não estreou, o Rafinha que não vem bem, não é o Rafinha que disputa e é destaque na Europa, não é, na seleção brasileira está devendo, mas quem sabe ao lado de um Endrick, de um próprio Rayan, ele pode render mais. Então vamos aguardar, deve estar nas mãos do Ancelotti, tem que trabalhar essas modificações, porque o torcedor brasileiro está sem saco de aguentar uma seleção igual foi aquela do primeiro tempo contra Marrocos, perdida, parecia cachorro quando cai do caminhão de mudança, o time completamente perdido, tentou se encontrar no segundo tempo com umas alterações que surtiram efeito. Então é preciso trabalhar uma nova formação, porque o Haiti é fraco? Sim, é fraco, mas se o Brasil apresentar aquela pasmaceira que mostrou contra Marrocos, aí vai dificultar as coisas, e nós precisamos não apenas vencer, mas precisamos, acima de tudo, de resultado. Pelo menos essa é a nossa opinião nesta segunda-feira. Tchau, tchau, amigos.
1: 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O ministro Dias Toffoli, do Supremo Tribunal Federal, votou pela concessão do prazo de 60 dias para que as Big Techs implementem medidas determinadas pela corte. O objetivo do STF é ampliar o comprometimento das plataformas em relação às postagens dos usuários nas redes sociais. O voto foi proferido no julgamento que analisa recursos das empresas contra uma decisão do STF de junho do ano passado. Na ocasião, a corte reconheceu a responsabilidade das Big Techs pelas publicações ilegais feitas por seus usuários. Toffoli é um dos relatores das ações julgadas. Na sessão, ele votou para conceder prazo de 60 dias para as empresas implementarem as obrigações definidas no julgamento que reconheceu a responsabilidade delas. Entre as medidas, as empresas devem proibir o acesso dos usuários a vídeos com exploração e abuso sexual, violência física e indução a comportamentos que levem a danos à saúde física e mental de crianças e adolescentes. Além disso, as plataformas são obrigadas a manter representante legal no país para receber intimações da justiça. O ministro também decidiu reafirmar que as regras definidas valem para casos futuros. Conforme o entendimento, o marco temporal para a eficácia da decisão deve ser o dia 27 de junho de 2025, quando a ata do julgamento foi publicada. O plenário segue colhendo os votos dos outros 9 ministros para bater o martelo sobre esses recursos apresentados pelas empresas Facebook e Google. Entre os pedidos das plataformas estão um prazo para implementação das regras definidas durante o julgamento ou que seja garantida a aplicação das regras somente após a decisão final do plenário. Com informações da Agência Brasil, da Rádio Nacional em Brasília, Osama El Gauri.
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4: A previsão do tempo para a segunda, dia 15 de junho, será marcada por instabilidade atmosférica em toda a região sudeste. A presença de muitas nuvens e a previsão de pancadas de chuva, em alguns casos acompanhadas de trovoadas, devem influenciar as condições do tempo nas quatro capitais da região. A previsão para o interior paulista, Triângulo Mineiro e sul de Minas Gerais é de tempo bastante instável. O céu deve permanecer carregado com previsão de pancadas de chuva frequentes e trovoadas isoladas, o que acende um sinal de atenção para o risco de chuva forte acompanhada de raios e rajadas de vento pontuais. Ao longo de toda a costa do sudeste, desde a Baixada Santista e o litoral norte paulista, passando por toda a região litorânea fluminense até o sul capixaba, o tempo fica fechado. A umidade vinda do oceano garante uma noite de muita nebulosidade, com pancadas de chuva e trovoadas. Subindo em direção ao norte de Minas, o cenário muda completamente. Nessas áreas do interior mineiro, o tempo segue firme, seco e sem previsão de chuva. São Paulo terá o dia mais frio entre as capitais do Sudeste. Os termômetros devem variar entre mínima de 12 e máxima de 15 graus, sob céu encoberto por muitas nuvens. Há previsão de pancadas de chuva acompanhadas de trovoadas isoladas, o que pode intensificar a sensação de frio e exigir a atenção dos motoristas devido à redução da visibilidade em alguns períodos. Belo Horizonte deve registrar temperaturas com mínima de 15 e máxima de 25 graus. A capital mineira terá predomínio de muitas nuvens e condições favoráveis para pancadas de chuva com trovoadas ao longo do dia. Rio de Janeiro também terá um dia de tempo instável. A previsão aponta mínima de 16 e máxima de 25 graus, com muitas nuvens e pancadas de chuva acompanhadas de trovoadas isoladas. Vitória deve registrar as temperaturas mais elevadas da região, com mínima de 18 e máxima de 28 graus. A capital capixaba terá muitas nuvens e possibilidades de pancadas de chuva com trovoadas isoladas. As informações são do Instituto Nacional de Meteorologia. Viviane Oliveira, o tempo e a temperatura.
5: 6 horas e 47 minutos.

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1: Você ouve a RFI, estes são os destaques dessa segunda-feira, 15 de junho. Líderes mundiais e organismos internacionais reagiram nesta segunda-feira ao anúncio de um acordo de paz preliminar entre os Estados Unidos e o Irã, anunciado no domingo. Washington e Teherã devem enviar delegações a Doha, no Catar, ainda esta semana para conversas preparatórias e indiretas antes da assinatura prevista para sexta-feira em Genebra, na Suíça. O protocolo estabelece uma cessação das hostilidades e abre uma fase decisiva de negociações de 60 dias sobre temas sensíveis como o programa nuclear iraniano, os estoques de urânio enriquecido e o levantamento de sanções americanas. Na primeira reação de um oficial israelense ao anúncio do acordo de paz entre Teherã e Washington, o ministro da Segurança Nacional, Itamar Ben-Gvir, anunciou nesta segunda-feira que Israel não está vinculado aos termos do documento e criticou o anúncio feito pelos Estados Unidos. Em um contexto de crise de confiança entre antigos aliados, os países industrializados do G7 se reúnem a partir desta segunda-feira na cidade de Evian, nos Alpes franceses. O Brasil participa como país parceiro dos debates, ao lado de Coreia do Sul, Índia, Quênia e Egito, a convite do governo francês. O presidente Lula desembarcou nesta manhã em Genebra e deve aproveitar a ocasião para ter encontros bilaterais com lideranças presentes no encontro. Para Brasília, a cúpula representa uma oportunidade para tentar amenizar as novas tarifas de 25% que o governo americano anunciou sobre uma série de produtos brasileiros importados. O presidente ucraniano Volodymyr Zelensky pediu nesta segunda-feira aos líderes do G7 que apoiem a Ucrânia após uma ofensiva russa ao país. Pelo menos 11 pessoas morreram em uma série de ataques aéreos russos contra várias cidades. Em Kiev, um incêndio devastou a Catedral da Dormição, uma igreja ortodoxa do século XI, patrimônio mundial da Unesco. Marius Borg Høiby, filho da princesa herdeira da Noruega, Mette Marit, foi condenado a 4 anos de prisão por estupro nesta segunda-feira. A sentença também abrange violência contra uma ex-parceira, ameaças e infrações de trânsito. E o primeiro-ministro britânico Keir Starmer anunciou nesta segunda-feira que vai proibir o acesso às redes sociais para menores de 16 anos. Rádio França Internacional, em parceria com a agência Rádio Web de Paris, Ana Carolina Pelis.
0: 6:52. 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
2: O Botafogo de Ribeirão Preto e o Operário ficaram no empate por 1-1 pela Série B do Campeonato Brasileiro. Jogando no estádio Santa Cruz, o time paulista saiu na frente e controlou boa parte da partida, mas viu os paranaenses arrancarem a igualdade nos minutos finais, frustrando a torcida que esperava a vitória em casa. Com o resultado, as duas equipes somaram apenas 1 ponto na tabela e seguem na disputa por posições mais altas da competição. O Botafogo desperdiçou a oportunidade de se aproximar do grupo de acesso, enquanto o Operário comemorou o ponto conquistado fora de casa após buscar o empate na reta final do confronto.
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3: O Brasil encerrou a primeira semana da Liga das Nações Masculina de Vôlei com mais uma vitória. A seleção comandada por Bernardinho derrotou a Argentina por 3-7 a 2 em um clássico bastante equilibrado disputado na Arena Nilson Nelson em Brasília. Com o resultado, os brasileiros fecharam a etapa inicial da competição com 100% de aproveitamento e 4 vitórias em 4 jogos. A partida foi marcada por muita disputa entre as duas seleções sul-americanas. Mesmo pressionada em vários momentos, a equipe brasileira conseguiu reagir e confirmou a vitória diante da torcida. O triunfo mantém o Brasil entre os destaques da competição e reforça a confiança do grupo para a sequência da Liga das Nações, que terá novas etapas nas próximas semanas.
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3: A derrota da Turquia por 2-0 para a Austrália na estreia das duas seleções na Copa do Mundo de 2026 ganhou ainda mais repercussão por causa de uma declaração de Arda Güler antes da partida. O meia do Real Madrid foi flagrado no túnel de acesso ao gramado, incentivando os companheiros e afirmando: "Somos muito melhores. Vamos fazer eles sentirem isso desde o primeiro minuto." A fala viralizou após o apito final, já que a Austrália surpreendeu e venceu com autoridade. Além de Arda, outros integrantes da seleção turca também haviam demonstrado confiança durante a preparação, em meio a uma troca de provocações entre os dois lados. Depois da partida, o atacante australiano Nestori Irancunda respondeu às declarações, dizendo que os comentários serviram como motivação extra e que sua equipe mostrou em campo seu valor, apesar de ter menos posse de bola. A Austrália conquistou a vitória com gols de Irancunda e Conor Metcalf, mesmo sendo amplamente dominada na posse de bola pela Turquia. O resultado foi considerado uma das grandes zebras deste início de Mundial e colocou os australianos em posição favorável no Grupo D.
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3: O Figueirense conquistou uma importante vitória fora de casa ao derrotar o Floresta por 2-0 em Fortaleza pela Série C do Campeonato Brasileiro. A equipe catarinense foi eficiente nas oportunidades que criou e conseguiu controlar o adversário durante boa parte da partida, garantindo 3 pontos valiosos na luta pelas primeiras posições da tabela. Com o resultado, o Figueirense ganhou fôlego na competição e se aproximou da zona de classificação para a próxima fase. Já o Floresta desperdiçou a chance de subir na tabela diante de sua torcida e segue pressionado na disputa por uma vaga entre os melhores colocados da Série C.
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3: O técnico da Espanha, Luis de la Fuente, confirmou que o atacante Lamine Yamal começará no banco de reservas na estreia da equipe contra Cabo Verde pela Copa do Mundo de 2026. O treinador explicou que o jovem craque está recuperado da lesão muscular sofrida no fim da temporada pelo Barcelona, mas ainda terá sua minutagem controlada. Segundo de la Fuente, Yamal está em boas condições físicas e poderá entrar durante a partida, dependendo das necessidades da equipe. A decisão foi tomada em conjunto com os departamentos médicos da seleção espanhola e do Barcelona, que acompanham de perto a recuperação do jogador. Favorita ao título mundial, a Espanha estreia nesta segunda-feira, 15 de junho, diante de Cabo Verde, pelo Grupo H. Além de Yamal, outros jogadores que se recuperaram recentemente de lesões, como Nico Williams, também devem começar a partida fora da equipe titular.
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4: A polícia científica concluiu o laudo técnico sobre a explosão na rede de gás no bairro do Jaguaré, na zona oeste da cidade de São Paulo, ocorrido no mês de maio e que causou a morte de 2 pessoas. Esse documento pericial agora serve como prova fundamental para que as autoridades identifiquem se houve negligência ou falhas nos protocolos de segurança durante a execução das obras no subsolo. Ou seja, embora esse laudo forneça as bases científicas sobre como a explosão ocorreu, a definição de culpados e eventuais punições dependem do inquérito policial, que segue sob sigilo. A apuração é conduzida pela Terceira Central Especializada de Repressão a Crimes e Ocorrências Diversas da Polícia Civil. O trabalho dos peritos foi bem detalhado. De acordo com o governo estadual, as equipes mapearam a área, examinaram tubulações e solo, além de itens dos moradores e dos trabalhadores afetados. Também fizeram parte do laudo os exames necroscópicos realizados pelo Instituto Médico Legal. A suspeita principal, levantada pela Defesa Civil logo após a explosão, aponta para o rompimento de uma tubulação de gás natural da Comgás, que teria sido atingida durante uma intervenção realizada pela Sabesp. A explosão afetou 302 casas e 488 apartamentos em condomínios. 66 residências ficaram completamente destruídas. 2 pessoas morreram, uma delas um trabalhador terceirizado a serviço da Sabesp, que fazia uma obra no local. As concessionárias Sabesp e Comgás pagaram um auxílio às famílias que tiveram suas casas afetadas e reformaram 45 imóveis com danos mais significativos. 39 deles já foram entregues. A Agência Reguladora de Serviços Públicos do Estado de São Paulo alterou parte dos protocolos para obras em subsolo em áreas com compartilhamento de infraestrutura e criou um grupo técnico permanente voltado à prevenção de acidentes. Com informações da Agência Brasil, da Rádio Nacional no Rio de Janeiro, Cristiane Ribeiro.
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7: Boa noite.
8: Boa noite para você que nos acompanha em todo o país.
7: Segunda-feira, 15 de junho de 2026.
8: Vamos ao destaque do dia: transporte público coletivo.
7: Novo marco regulatório é sancionado pelo presidente Lula.
8: Ele muda as formas de financiamento do sistema e moderniza a regulação sobre as empresas que operam para melhorar a qualidade do serviço.
7: Na nossa entrevista do dia, nós conversamos com o secretário nacional de mobilidade urbana, Marcos Daniel dos Santos.
9: A gente tem nessa norma, ela abarca desde uma linha de trem ao metrô, a um corredor de ônibus, a um ônibus convencional, a um micro-ônibus, a serviços de barca. Então, precisa de diretrizes nacionais para que a população possa ser atendida com a qualidade que merece.
8: Você vai ouvir também: presidente Lula chega à França para participar da reunião do G7.
7: O presidente já teve hoje reuniões com os presidentes da Suíça e da França.
8: E vai discutir nos próximos dias a reforma de organismos como a OMC, regulação da inteligência artificial e regras para exploração de minerais raros.
7: E ainda, educação.
8: Estão abertas as inscrições para o Sisu Mais, uma nova oportunidade para quem fez o Enem e não foi selecionado na etapa regular. Gabriela Noronha.
10: Será uma espécie de repescagem das vagas que não foram preenchidas na etapa regular. Estão sendo ofertadas 9.436 vagas em 532 cursos.
7: E desenrola Fies já renegociou 5.300.000.000 em dívidas de ex-estudantes, com descontos de até 99%.
8: Hoje, na apresentação da Voz do Brasil, Mariana Jungmann e Luciano Seixas.
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8: O presidente Lula já está na França, onde participa como convidado do encontro do G7, formado por Alemanha, Canadá, Estados Unidos, França, Itália, Japão e Reino Unido, principais economias desenvolvidas do mundo.
7: Além de reuniões bilaterais, o presidente vai levar a contribuição brasileira para diversos temas discutidos pelo G7.
8: A repórter Luana Karen está lá na França, mas devido ao fuso horário de 5 horas a mais por lá, nós conversamos com ela mais cedo sobre as agendas do presidente. Vamos ouvir.
7: Oi, Luana, boa noite para você aí na França. Você tá na cidade de Evian-le-Bain, né? O presidente Lula chegou à cidade hoje, mas antes ele passou por Genebra, capital da Suíça.
8: E ele já teve também os primeiros encontros bilaterais, né? Com os presidentes da Suíça e da França. Conta pra gente como foram esses encontros, Luana. Boa noite.
11: Boa noite, Luciana e Mariana. Boa noite aos ouvintes da Voz do Brasil. É isso mesmo, a reunião de cúpula do G7 acontece em Evian-le-Bain, cidade francesa onde eu estou, situada às margens do Lago Lema, no leste da França. Antes de chegar aqui, ainda em Genebra, Lula teve uma reunião bilateral com o presidente da Suíça, Guy Parmelin. Eles falaram sobre comércio e se comprometeram a trabalhar para diversificar a pauta de exportações entre os dois países. À tarde, já aqui em Evian-le-Bain, o presidente Lula teve um encontro bilateral com o presidente da França, Emmanuel Macron. Os dois presidentes reiteraram os avanços positivos da cooperação em defesa, em especial o sucesso do Programa de Desenvolvimento de Submarinos, o PROSUB.
7: Luana, essa é a 10ª vez que o Brasil participa como convidado da reunião do G7. Quais são os temas que estão em destaque esse ano?
11: Pois é, Mariana, o encontro em Evian acontece logo após o anúncio do acordo de paz entre Estados Unidos e Irã, tema que deve fazer parte das discussões aqui. Além, claro, da guerra entre Ucrânia e Rússia. Também haverá espaço para conversas sobre disputas econômicas entre as grandes potências, segurança, saúde e inteligência artificial. O Brasil vai participar de 2 sessões plenárias no fórum. Na primeira, dedicada às parcerias internacionais para o desenvolvimento, Lula deve defender a manutenção dos recursos destinados à ajuda oficial aos países mais pobres. Na segunda sessão, com a presença brasileira, O debate será sobre crescimento econômico equilibrado. Neste tema, Lula deve voltar a defender a reforma das instituições internacionais criadas após a Segunda Guerra Mundial. É o que se costuma chamar de sistema de governança global, como os órgãos da ONU, a Organização Mundial do Comércio e outros. O Brasil vem defendendo que o formato desses organismos foi feito num outro contexto de mundo, em que existiam menos países. E daí a necessidade de reformas para aumentar a representatividade, especialmente no sul global. O secretário de Assuntos Econômicos e Financeiros do Ministério das Relações Exteriores do Brasil, embaixador Philippe Fox Drummond, explicou a postura do Brasil.
12: Como é que você tem um crescimento equilibrado com as estruturas de governança não reformadas? Um exemplo clássico disso é a OMC. Nós estamos fazendo um grande esforço, o Brasil, em conjunto com diversos outros países, para fazer uma reforma da OMC, e a reforma da ONU, das Nações Unidas, também é algo que cabe nesse texto.
8: Luana, o que deve sair de prático nessa reunião do G7?

0: Olha, Luciano, do encontro aqui em Evian devem sair 7 documentos com assuntos considerados prioritários pela presidência francesa. Entre eles está o combate ao narcotráfico, as questões de saúde e proteção online de menores de idade. O Brasil não participa das negociações finais desses textos, mas foi convidado a enviar contribuições. Outro tema considerado prioritário pela presidência francesa é a discussão sobre minerais críticos. E a posição brasileira é que os países produtores não devem se limitar a apenas exportar matéria-prima, mas também desenvolver cadeias produtivas locais capazes de agregar valor aos produtos, o que leva a mais geração de emprego e renda para a população. Também haverá um almoço na quarta-feira de trabalho entre os líderes do G7 e CEOs de empresas de inteligência artificial. O presidente Lula retorna ao Brasil na quarta-feira. Ariana e Luciano.
1: Obrigada, Luana. Karen, bom trabalho aí na cobertura da reunião de cúpula do G7 na França.
2: Neste fim de semana, o presidente Lula assinou a sanção de uma nova lei que vai promover mudanças profundas na gestão do transporte público em todo o país.
1: O novo marco legal do transporte público coletivo urbano vai modernizar o sistema e melhorar as formas de financiamento, que deixarão de ser ancoradas apenas na tarifa paga pelo passageiro.
2: Além disso, a regulação sobre as operadoras também será aprimorada, resultando em mais qualidade no serviço prestado.
1: Para explicar essas mudanças, nós conversamos hoje mais cedo com o secretário nacional de mobilidade urbana do Ministério das Cidades, Marcos Daniel de Souza Santos. Acompanhe. Olá, secretário, vamos começar explicando para o nosso ouvinte o que que é esse novo marco legal. Ele, pelo que eu entendi, ele dá diretrizes gerais, né, sobre todo o funcionamento do sistema de transporte público coletivo, financiamento, planejamento de linhas, integração regional. O senhor pode explicar melhor pra gente?
3: Olá, Mariana, Luciano, tudo bom? Obrigado aí pela oportunidade da gente explicar um pouco sobre o marco legal que foi aprovado e sancionado nesse final de semana pelo presidente Lula. Esse texto de lei é muito importante porque quem faz acontecer o transporte público são os municípios nos seus territórios e os governos do estado, né? E há uma necessidade muito grande da gente fazer esse serviço melhorar no país, se expandir. E para isso ele precisa de normas e regras nacionais, que é a função da União. Então a lei, ela cumpre esse espaço aí de atualizar, né, as normas para os municípios prestarem esse serviço para a população, prestarem com qualidade, financiar, organizar o serviço de transporte público. Parece simples, mas a gente tem nessa norma, ela abarca desde uma linha de trem ao metrô, a um corredor de ônibus, a um ônibus convencional, a um micro-ônibus, a serviços de barca. Então, o transporte público acontece de várias formas, em vários modos, em vários territórios, e precisa de diretrizes nacionais para que a população possa ser atendida com a qualidade que merece.
2: Um dos focos principais da nova lei é a questão do custeio, né? Ela propõe que esse custeio tenha outras fontes além da tarifa paga pelos passageiros. E também muda essa lógica, né, de preço dividido pela quantidade de passageiros transportados. Não é isso, secretário?
3: Exatamente. A norma propõe a gente olhar o serviço de transporte, todos os modos, no território. Avaliar quanto custa, se ele é adequado, se está nas condições de qualidade para atender a população. E a partir desse custo, a gente entender que o poder público vai manter esse serviço funcionando com receitas que vêm da tarifa, mas que no passado dependia somente da tarifa, e agora é possível colocar outras fontes de recursos para manter esse serviço e manter a qualidade. Então ele traz essa segurança jurídica para que os novos contratos e até os contratos que já existam consigam olhar qualidade, oferta e equilíbrio econômico de quem vai manter esses serviços, os operadores privados ou até operadores públicos. Então fica claro agora que para manter um serviço tão importante, não dá para depender somente da tarifa. Precisa vir outras fontes de recursos que o poder público tem que se organizar, e para isso precisa ser dado muita transparência e controle social.
1: Inclusive tem uma lógica também de, por exemplo, deixar de cobrar pelo passageiro em si e passar a cobrar por quilômetro rodado, né? Isso tem a ver com uma preocupação que essa nova lei tem em favorecer o atendimento em regiões periféricas, em linhas que tradicionalmente são negligenciadas pelos operadores porque elas não são tão rentáveis assim. Essa mudança aí de paradigma, de forma de cobrança, ela também ajuda nesse aspecto.
3: Exato. A lei, ela traz o princípio da universalização, ou seja, levar um serviço público, que é o serviço de transporte, a todo o território. Como ele é um direito social, a gente tem que olhar muito para quem realmente mais precisa, as populações mais vulneráveis, afastadas, que não têm condição, muitas vezes, de acessar oportunidades nas cidades. Então, a gente precisa repensar a rede de transporte, esse serviço, as linhas, os sistemas de trilho para atender essa população e não depender somente da tarifa, porque senão você vai numa lógica de só vou onde tem passageiro que consegue pagar tarifa, e se você não consegue ter essa arrecadação, você não vai ampliando a oferta do serviço público. Então é importante o poder público entender que ele precisa agora se organizar, o executivo, o legislativo e o próprio judiciário entendendo a importância do transporte público para levar esse serviço a toda a população do território, principalmente para quem mais precisa.
2: Outra inovação da lei é a associação de instrumentos urbanísticos e tributários com o serviço de transporte público. Quer dizer, um grande empreendimento urbano, por exemplo, teria que fazer investimentos no transporte público. É isso, secretário?
3: A gente tem que entender que o transporte ele ocorre no território da cidade, né? E tem locais que tem uma maior demanda e outras não, e existe um impacto dos empreendimentos. A lógica muitas vezes é uma lógica viária de fluidez do trânsito, e é compreensível ter isso, mas a gente pode ter empreendimentos que pensem que quem vai acessá-los vai por meio do transporte público, e isso traz uma economia para a cidade como um todo, né? Então a gente tem que olhar a coletividade, o transporte público tem que ser pensado dessa forma. A gente vive num território de uma cidade utilizado ali por muitas pessoas, e o transporte no nome já diz, coletivo, é para todo mundo. Então quando a gente pensa o desenvolvimento das nossas cidades com transporte, a gente tem que pensar os empreendimentos também com o olhar do usuário do transporte público e de toda a população.
1: Se pensa no estacionamento, né? Tem que pensar também na chegada do ônibus, enfim, do metrô.
3: Exatamente.
1: Agora,
3: eu acho que esse princípio é importante, de fato, para quem está planejando as cidades, né? É um olhar a mais, né? De não só pensar no trânsito, mas também pensar no transporte público.
1: Agora, secretário, para a gente encerrar, é importante a gente lembrar que tudo isso é feito com diretrizes do governo federal, mas executado mesmo por estados e municípios lá na ponta, né? Ou seja, a gestão de todos esses instrumentos legais que essa nova lei traz, ela vai ser feita pelas prefeituras para favorecer o transporte local.
3: Exato, é a titularidade que a gente chama, né? Quem realmente vai dizer qual é a linha que vai atender aquele bairro é quem vive naquela cidade. São as prefeituras com participação da sociedade. É ali que a gente tem que discutir realmente se o serviço está atendendo a população ou não. O governo federal dá diretriz, mas ele também entra financiando, dando assistência técnica, induzindo, que tem esse poder de fazer. Então ele tem um papel também nessa lei, que é de dar esse suporte aos municípios e às regiões metropolitanas, mas esse protagonismo fica ainda com quem vive no território. A gente entende que é importantíssimo, e o marco legal coloca isso: discutam a nível local, cobrem a nível local, venham também cobrar a nível de governo federal, mas entendo que as soluções vão partir de quem vive nos territórios.
2: Nós conversamos com o secretário nacional de Mobilidade Urbana, Marcos Daniel dos Santos. Muito obrigado, secretário, pela entrevista aqui à Voz do Brasil.
3: Eu que agradeço a oportunidade.
1: Mais de 9.000 vagas de graduação em universidades públicas.
2: Estão abertas essa semana as inscrições para o Sisu Mais, que vai preencher as vagas remanescentes da etapa regular do Sisu.
1: É a primeira vez que uma seleção desse tipo será realizada pelo MEC.
4: Os estudantes interessados em ocupar uma vaga em um curso de graduação em uma instituição pública de ensino superior terão mais uma oportunidade com o Sisu Mais. Será uma espécie de repescagem das vagas que não foram preenchidas na etapa regular do Sistema de Seleção Unificada 2026. É a primeira vez que o Ministério da Educação realiza o Sisu Mais. Estão sendo ofertadas 9.436 vagas em 532 cursos. Quem for classificado começa a estudar no segundo semestre. De acordo com o MEC, a adesão é voluntária. Cada universidade decide se participa e quais cursos disponibiliza. As inscrições para o Sisu Mais começaram nesta segunda-feira e vão até a próxima sexta-feira, 19 de junho, no site sisualuno.mec.gov.br. Ao acessar o sistema, deve ser feito o login da conta www.cursos.gov.br. O candidato poderá escolher até duas opções de curso, turno, local de oferta e instituição. Para

0: renegociadas.
1: Aqueles que têm contratos firmados até 2017 e ainda não participaram podem aderir até o dia 31 de dezembro.
0: Após um mês de lançamento, o Desenrola Fies já implementou 100.209 renegociações de contratos do Fundo de Financiamento Estudantil, o Fies. Isso equivale a 5 bilhões e 300 milhões de reais em dívidas renegociadas em todo o país. O saldo das dívidas foi reduzido para 1 bilhão e 130 milhões de reais. Esse resultado reflete a adesão dos estudantes ao programa, que possibilita descontos de até 99% sobre o valor consolidado da dívida, conforme o perfil do contrato e o tempo de inadimplência. O Desenrola Fies tem potencial para beneficiar mais de 1 milhão de estudantes com contratos firmados até 2017 e que estavam na fase de amortização em 4 de maio de 2026. O prazo para aderir à renegociação vai até 31 de dezembro de 2026. Basta acessar os canais digitais dos agentes financeiros responsáveis pelo contrato. Com a confirmação do pagamento, ocorre a retirada do nome do estudante e dos fiadores dos cadastros de inadimplência. Com locução de Thaísa Vitória, reportagem Daniele Popov.
2: Na sexta-feira, nós falamos aqui na Voz do Brasil sobre o Move Brasil Entregadores Move Brasil Entregadores e Moto App, que vai facilitar a aquisição de bicicletas elétricas e motos para quem trabalha com entregas por aplicativos.
1: Mas o Move também está avançando em outras frentes.
2: No braço do programa voltado para aquisição de caminhões e ônibus, os financiamentos já estão sendo aprovados.
1: Só da linha do BNDES já foram contratados 3 bilhões de reais.
3: Modernizar a frota nacional de veículos pesados, de cargas e passageiros. Com esse objetivo, o governo do Brasil disponibilizou 21 bilhões de reais em crédito para financiamento desses veículos, dentro do programa Mover Brasil, Caminhões e Ônibus. A maior parte dos recursos será liberada via Tesouro Nacional. Somente dos recursos liberados via Banco Nacional de Desenvolvimento Econômico e Social, o BNDES, já foram contratados 3 bilhões de reais desde o fim de maio. O diretor de Desenvolvimento Produtivo, Inovação e Comércio Exterior do BNDES, José Luiz Gordon, fala sobre o andamento do programa.
4: Essa linha já está disponível, já está sendo utilizada. Taxa de juros ali que variam entre 11 e 12% ao ano, um instrumento que ajuda muito a capacidade de investimento, a renovação de frota, uma frota mais nova, mais eficiente ambientalmente.
3: A linha de crédito do BNDES já contabiliza quase 5 mil operações em 1.056 municípios de todas as regiões do país. A média por operação foi de R$1.300.000, sendo a maior parte destinada aos donos de frotas. Mas também já foram aprovados 43 milhões de reais para clientes autônomos em 104 operações. O caminhoneiro e diretor da Confederação dos Trabalhadores em Transportes Logísticos, Carlos Alberto Littdemer, fala dos pontos positivos da medida.
5: Um fundo garantidor, ele dá condição de que aquele caminhoneiro que não tenha um score ideal para o banco, né, ou não tenha as garantias necessárias para que realmente ele possa dar uma melhorada. Senão, fora isso, ele jamais conseguirá fazer qualquer forma de investimento. O alongamento do prazo, né? Ele também é um facilitador, né?
3: As condições de financiamento variam conforme o perfil do beneficiário. Para transportadores autônomos, o prazo é de 120 meses, com 12 meses de carência. Para empresas de carga, o prazo para pagamento pode chegar a 60 meses, com 6 meses de carência. Já para empresas do setor de transporte de passageiros, o prazo é de 120 meses, também com 6 meses de carência. O programa prevê um limite de crédito de até 50 milhões de reais por cliente. Reportagem Cleide Lopes.
2: O governo do Brasil abriu

0: crédito extraordinário de mais de 337 milhões de reais para intensificar a proteção florestal e o monitoramento ambiental.
1: A medida provisória foi publicada hoje e a verba vai ser executada pelo IBAMA e pelo ICMBio.
0: Do total, quase 195 milhões serão destinados para ações de prevenção e controle de incêndios florestais em áreas federais prioritárias e fiscalização ambiental.
1: Os recursos serão utilizados para despesas como mobilização de equipes, remuneração de brigadistas temporários e aquisição de equipamentos de proteção individual.
0: Foi incorporado ao SUS um novo tratamento para um tipo agressivo de leucemia.
1: E deve estar disponível aos pacientes no prazo de 6 meses.
2: A leucemia mieloide aguda é um tipo de câncer agressivo que afeta os glóbulos brancos na medula óssea. Entre os principais sintomas estão cansaço, anemia, infecções frequentes, perda de peso, febre, falta de ar, hematomas e sangramentos. Os pacientes do Sistema Único de Saúde com esse diagnóstico e que não podem se submeter à quimioterapia intensiva passam a contar a partir de agora com uma nova opção de tratamento. Trata-se da combinação de 2 medicamentos, venetoclax com azacitidina, incorporada ao SUS pelo Ministério da Saúde. O tratamento é indicado para pacientes adultos com leucemia mieloide aguda recém-diagnosticada. A medida beneficia principalmente pessoas idosas ou com condições de saúde que dificultam um tratamento convencional. A previsão do governo federal é que a nova terapia esteja disponível na rede pública em até 180 dias. Natália Kuzlik, para a Voz do Brasil.
0: Para ajudar no combate a crimes digitais contra crianças e adolescentes, foi criado um canal de denúncias pela Agência Nacional de Proteção de Dados.
1: O novo canal busca facilitar o recebimento de relatos sobre violações de direitos por parte das plataformas na internet, como falhas na aferição de idade e ausência de segurança por padrão.
0: Os relatos devem ser de casos específicos e não genéricos e relacionados ao descumprimentos administrativos previstos no Estatuto Digital da Criança e do Adolescente.
1: O objetivo é ajudar no monitoramento e fiscalização de plataformas digitais e empresas que atuam no ambiente virtual.
0: Para denunciar, basta preencher o formulário disponível na plataforma da agência em www.gov.br/ANPD.
1: Pagamento do abono salarial para os trabalhadores nascidos em julho e agosto.
0: Mais de 4 milhões de trabalhadores vão receber ao todo 5 bilhões e 500 milhões de reais com pagamentos realizados pela Caixa Econômica Federal.
1: O benefício varia de R$ 136 a R$ 1.621, de acordo com a quantidade de meses trabalhados no ano base 2024.
0: Tem direito ao abono aqueles que receberam remuneração média de até R$ 2.766 com cadastro no PIS/PASEP há pelo menos 5 anos.
1: Os valores ficam disponíveis para saque até o encerramento do calendário, em 30 de dezembro de 2026.
0: E essas foram as notícias do Governo do Brasil.
1: Uma realização da Secretaria de Comunicação Social da Presidência da República.
0: Com produção da empresa Brasil de Comunicação.
1: Fique agora com as notícias do Poder Judiciário e do Congresso Nacional. Boa noite.
0: Boa noite para você e até amanhã.
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5: Supremo Tribunal Federal valida a inclusão automática de novos servidores federais em plano de previdência complementar. Para o STJ, citação de empresa estrangeira por meio de representante no Brasil exige prova da representação. Oiapoque recebe ação itinerante da Justiça do Trabalho com serviços gratuitos à população. Boa noite, eu sou Walter Lima. O Supremo Tribunal Federal validou a inclusão automática de novos servidores federais em plano de previdência complementar. O plenário considerou que a regra é constitucional e não afasta o direito de escolha do servidor, que pode ser exercido posteriormente. Marcela Luiza.
6: Ao analisar o caso, o relator ministro Nunes Marques entendeu que a facultatividade prevista na Constituição está preservada, já que o servidor tem liberdade para decidir se deseja ou não permanecer no sistema. O ministro destacou que a legislação garante o cancelamento da inscrição a qualquer momento e prevê a devolução das contribuições com correção monetária nos casos de desistência em até 90 dias.
5: É nula a citação de empresa estrangeira por meio de suposta representante nacional sem prova concreta dessa representação. Essa decisão é do STJ, Fátima Uchoa.
7: A quarta turma do STJ deu provimento ao recurso especial da companhia coreana Hyundai Corporation para declarar nulos os atos processuais praticados desde a citação realizada por meio da Hyundai Caoa do Brasil em ação de cobrança, rescisão contratual e indenização ajuizada por empresa brasileira que alega não ter recebido acessórios de telefonia celular pelos quais pagou. A Justiça do Rio de Janeiro considerou válida a citação, mas o STJ entendeu que esse ato só seria válido se a representação tivesse sido comprovada, o que não ocorreu. Assim, sem representante formal confirmado, a Hyundai deveria ser citada diretamente na Coreia do Sul por carta rogatória. O voto que prevaleceu no julgamento foi o da ministra Isabel Galotti.
5: Equipes da Justiça do Trabalho e de órgãos parceiros chegam ao município de Oiapoque, no extremo norte do Amapá. É a itinerância Cidadania aqui com você, para atender as aldeias indígenas. Rafael Silva.
8: As ações vão ocorrer de quarta a domingo. Primeiro na aldeia Manga, sábado e domingo será a vez da aldeia Espírito Santo. Pela Justiça do Trabalho, além de receber orientações, os moradores da região também vão poder denunciar e resolver questões trabalhistas e previdenciárias e até solucionar conflitos. Mas vai ter também outros serviços como emissão de documentos, orientações jurídicas diversas e atendimento na área da saúde.
5: Quatro legendas exibem propaganda partidária nesta semana. Programas vão ao ar na terça, quinta e no sábado, entre 19h30 e 22h30. Mariana Fabri.
9: Nesta semana, o Partido dos Trabalhadores, o Partido Liberal, o Partido Comunista do Brasil e o Partido Social Democrático exibem propaganda partidária nas emissoras de rádio e televisão. O tempo de propaganda depende do número de deputados federais eleitos pelo partido nas eleições gerais de 2022. Por isso, PT, PL e PSD têm direito a 10 minutos cada. Já o PCdoB conta com 5 minutos. A propaganda partidária promove o programa e as atividades do partido e divulga o posicionamento sobre temas políticos e sociais. Em anos eleitorais, como 2026, esse tipo de propaganda só é transmitida no primeiro semestre.
5: Governo Federal e FUNAI pagarão 10 milhões de reais por violações contra indígenas na década de 70 em Mato Grosso. A sentença também determinou a conclusão da demarcação em até 2 anos. Vanessa Pereira.
10: Depois de 50 anos, o MPF obteve a condenação na justiça contra o governo federal e a FUNAI por remover na década de 1970 indígenas Tapaiuna do território tradicional, próximo a Diamantino, em Mato Grosso. Na sentença foi determinado o pagamento de indenização por danos morais e coletivos para a comunidade indígena no valor de 10 milhões de reais. A conclusão da demarcação das terras em até 2 anos e um pedido público de desculpas.
5: 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Boa noite.

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1: Eu sou Paula Groba.
2: E eu sou Ricardo Nakaoka.
1: E estes são os destaques de hoje do Jornal do Senado, que começa agora.
2: Senado pode analisar compensação para médico que prestar assistência durante voo.
1: Projeto endurece punição para quem induz crimes em escolas e shoppings.
2: Bombeiros podem passar a receber recursos de emendas da saúde.
1: Boa noite.
2: Boa noite.
1: Uma emergência médica a 10 mil metros de altura pode transformar um voo tranquilo em uma corrida contra o tempo. Nessas horas, a ajuda de um médico entre os passageiros pode fazer toda a diferença.
2: Para reconhecer esse trabalho voluntário, o Senado pode analisar um projeto que prevê algum tipo de compensação aos profissionais que prestarem socorro durante viagens aéreas. Os detalhes com o repórter Alexandre Campos.
3: Autor do projeto, o senador doutor Irã, do PP de Roraima, lembrou que o médico que presta assistência ainda é obrigado a preencher formulários após o pouso do avião com informações sobre os procedimentos adotados durante o voo. Pela proposta, a companhia aérea vai ter duas opções: inserir no seguro que é obrigada a contratar uma cláusula prevendo a compensação ao profissional da saúde que agir nessas situações, ou, por conta própria, oferecer algum tipo de ressarcimento, como pagamento em milhas ou upgrade em viagem futura.
4: Você sabe que nós temos uma população que tem envelhecido muito, e quanto mais envelhecemos, mais agravos nós ficamos suscetíveis. E muitas vezes a gente encontra pessoas idosas que às vezes não tomaram suas medicações antipertensivas, suas medicações para controlar sua glicose, enfim, o que torna muito frequente a necessidade de um atendimento médico nos aviões.
3: Na justificativa de seu projeto, o doutor Irã, que é médico, lembrou que o Conselho Federal de Medicina confirmou o entendimento de que é devido a algum tipo de compensação ao profissional pela prestação de socorro durante voos.
1: E o senador Eduardo Girão, do Novo do Ceará, lamentou a morte de 7 jovens atletas cearenses em um grave acidente ocorrido na rodovia estadual ao CE-187. Durante a sessão de hoje no Senado, ele pediu um minuto de silêncio em homenagem aos jogadores de basquete falecidos.
2: Girão lembrou que os jovens participam da Copa Sobral de basquete e regressavam para Juazeiro do Norte quando o ônibus em que viajavam tombou às margens da rodovia.
5: Neste momento de profunda dor, eu quero manifestar minha solidariedade às famílias das vítimas e aos feridos que seguem recebendo atendimento médico e a toda a comunidade esportiva cearense.
1: O senador Isalci Lucas, do PL do Distrito Federal, alertou para o crescente endividamento das famílias brasileiras. Segundo o parlamentar, o número de pessoas com dívidas e restrições de crédito atingiu níveis recordes. Ele afirmou que a situação afeta principalmente as camadas de menor renda e defendeu uma reflexão sobre o alto custo do crédito no país.
2: Para Isalci, os juros elevados comprometem o orçamento familiar, dificultam o planejamento financeiro e limitam as perspectivas de crescimento econômico e social. Segundo ele, nenhum país consegue crescer de forma sustentável.
6: O grande problema do Brasil não é o tamanho da dívida. O grande problema do Brasil é o custo da dívida, é o preço do dinheiro, é o crédito caro, é o juro excessivo.
1: Na mesma linha, a senadora Zenaide Maia, do PSD do Rio Grande do Norte, voltou a defender medidas para reduzir o endividamento das famílias brasileiras. A parlamentar criticou as altas taxas de juros cobradas em operações de crédito, especialmente no cartão de crédito e no cheque especial, e argumentou que o comprometimento da renda dos brasileiros está diretamente relacionado ao elevado custo do crédito.
2: Zenaide Maia também pediu a aprovação da proposta de emenda à Constituição que limita os juros do cartão de crédito e do cheque especial até 3 vezes a taxa Selic. Ela, que é autora da iniciativa, afirmou que a proposta ajudaria a conter o crescimento da inadimplência e a reduzir o impacto dos juros sobre o orçamento familiar. A PEC está em análise na Comissão de Constituição e Justiça.
7: Com a aprovação da nossa emenda, vamos frear essa bola de neve, pela qual os altos juros dificultam o pagamento e aprofundam a inadimplência.
1: Crianças e adolescentes precisarão de autorização judicial para exposição comercial nas redes sociais.
2: A determinação está no ECA Digital. Foi regulamentada pelo Conselho Nacional de Justiça e mira os chamados influenciadores mirins. Repórter Raíssa Abreu.
8: A norma do Conselho Nacional de Justiça determina que o juiz avaliará, por exemplo,
0: se a atuação da criança ou adolescente nas redes é compatível com sua idade, suas atividades escolares e sua fase de desenvolvimento. O ECA Digital, que entrou em vigor em março, criou responsabilidades compartilhadas entre Estado, famílias e empresas de tecnologia na proteção das crianças e adolescentes no mundo virtual. O senador Alessandro Vieira, do MDB de Sergipe, foi o autor do projeto que deu origem à lei.
8: Nós estamos regulando parcialmente a atividade das empresas mais poderosas da história do capitalismo. Essa é a primeira lei das Américas nessa matéria. E nós conseguimos colocar na mesma mesa, do mesmo lado da trincheira, pessoas tão diversas como a nossa senadora Damares e a deputada Maria do Rosário.
0: A proposta do CNJ, que regulamenta a atividade de crianças e adolescentes nas redes sociais, será votada no final de junho. Se aprovada, as plataformas deverão suspender conteúdos que exponham pessoas com menos de 18 anos sem alvará.
1: E a Comissão de Segurança Pública pode votar nesta terça-feira um projeto que endurece as punições para quem incita ou induz crimes em ambientes coletivos, como escolas, universidades e centros de compras.
2: A proposta foi apresentada para combater o crescimento de ameaças e discursos de pânico propagados na internet. Repórter Bruno Lourenço.
9: A relatora, senadora professora Dorinha Seabra, do União do Tocantins, lembrou os trágicos atentados ocorridos em escolas de São Paulo, Blumenau, Aracruz e Sobral para justificar a necessidade do projeto.
10: Um grande número de pessoas que, aproveitando-se do anonimato e de uma suposta impunidade conferida pela rede mundial de computadores, passam a incitar ou induzir prática de homicídio, lesão corporal e ameaças em locais de frequentação coletiva, como escolas, universidades, ambientes de trabalho e centros de compra.
9: Apesar de apoiar a proposta, o senador Fabiano Contarato, do PT do Espírito Santo, afirmou que a alteração no Código Penal pode acabar diminuindo a pena.
11: Você está tirando a figura da codelinquência, seja do partícipe por participação moral na forma de induzimento ou instigação, ou no auxílio, que seria, pela teoria unitária humanista, pelo mesmo homicídio.
9: Depois da CSP, o projeto de lei segue para a Comissão de Constituição e Justiça.
1: Verbas da saúde para atendimentos dos bombeiros e regras para o uso de inteligência artificial estão entre os temas em debate no Senado nesta semana.
2: Um dos projetos em análise prevê o uso de emendas parlamentares da saúde para custear e equipar os serviços de atendimento pré-hospitalar dos corpos de bombeiros militares. Repórter Marcela Cunha.
12: Na terça-feira, a Comissão de Assuntos Econômicos pode votar uma proposta que atualiza os limites de endividamento para acesso ao microcrédito, com a correção anual desses valores pela inflação. Na Comissão de Educação, os senadores analisam novas regras para a participação de crianças e adolescentes em espetáculos e vídeos publicados na internet. Além de exigir autorização judicial, o texto proíbe a presença de menores em publicidade de cigarros, bebidas alcoólicas e apostas. Na quarta-feira, a Comissão de Assuntos Sociais pode autorizar o uso de emendas parlamentares da saúde para custear e equipar os serviços de atendimento pré-hospitalar dos corpos de bombeiros militares. Mas o senador Humberto Costa, do PT de Pernambuco, alertou que a inclusão dos bombeiros entre os destinatários das emendas da saúde pode aumentar a disputa por recursos do SUS.
13: Poderá gerar maior competição por verbas já insuficientes para atender plenamente as necessidades da atenção básica, da rede hospitalar, do SAMU e de outros serviços estratégicos do SUS.
12: Na Comissão de Ciência e Tecnologia, uma proposta proíbe o uso de inteligência artificial para reproduzir sem autorização a voz ou a imagem de uma pessoa com fins comerciais.
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2: Com edição de Paula Groba e trabalhos técnicos de João Lira, o Jornal do Senado fica por aqui. Acompanhe agora as notícias da Câmara dos Deputados. Boa noite.
1: Uma boa noite e até amanhã.

0: pode votar texto do governo sobre redução da jornada de trabalho.
1: Avança projeto que indeniza produtores por prejuízos com falta de energia.
0: Deputados facilitam a matrícula em cidade vizinha mais próxima do aluno.
1: Proposta prevê incentivo fiscal para livros, brinquedos e jogos inclusivos.
0: Boa noite. A Comissão de Constituição e Justiça da Câmara aprovou projeto que prevê incentivo fiscal para livros, brinquedos e jogos inclusivos. Agora, a proposta será analisada pelo Senado. A repórter Maria Neves explica o que diz o texto.
2: Pelo texto, o poder público deverá reduzir tributos para a produção de materiais que ajudem crianças e jovens com desordem estética, deficiência ou enfermidade que cause embaraço social a compreender e aceitar sua condição. Autor do texto, o deputado Dr. Jaziel, do PL do

0: Ceará, afirma que a carga tributária sobre brinquedos corresponde a cerca de 40% do preço final. Devido a essa tributação elevada, o parlamentar sustenta que o mercado de artigos lúdicos para crianças com deficiência não alcança larga escala. É atendido por iniciativas isoladas e artesanais. O relator da proposta, deputado Diego Garcia, do Paraná, concorda com o autor e acrescenta que atividades lúdicas e brincadeiras são coisa séria, principalmente para crianças com deficiência.
1: Crianças com deficiência devem ser estimuladas a desenvolver autonomia e autoestima. Materiais didáticos, livros, jogos e brinquedos inclusivos que respeitem as individualidades certamente terão repercussão positiva no desenvolvimento das crianças.
0: O deputado ressalta que percepções, raciocínio e criatividade são aprendidos na relação das crianças consigo mesmas e com o outro por meio do lazer infantil. E, para crianças com deficiência, destaca que as brincadeiras são instrumentos eficazes de superação de dificuldades e de desenvolvimento da criatividade. Segundo o Instituto Brasileiro de Geografia e Estatística, o Brasil tem 14 milhões e meio de pessoas com deficiência, o que representa 7,3% da população com 2 anos ou mais. Além disso, o Instituto identificou 2 milhões e 400 mil pessoas com autismo. Da Rádio Câmara de Brasília, Maria Neves.
2: Gilson Daniel, do Podemos do Espírito Santo, destaca o potencial turístico da região do Caparaó, impulsionado por eventos tradicionais e pelas belezas naturais. O deputado cita o Festival de Inverno de Guaçuí e a Festa do Carro de Boi, na cidade de Iúna, como iniciativas que valorizam a cultura local.
3: Gilson Daniel também ressalta que Caparaó reúne atrativos como o Pico da Bandeira, além de uma rica gastronomia regional. Ele registra investimentos destinados à região, como a inauguração da obra de asfaltamento da rodovia que liga os municípios de Iúna e Urupi.
4: Agricultura.
2: Projeto que prevê indenização a produtores rurais por prejuízos com falta de energia avança na Câmara. A repórter Sofia Peçanha tem os detalhes.
5: A Comissão de Agricultura aprovou o projeto que prevê que produtores rurais sejam indenizados quando tiverem prejuízos causados por falhas no fornecimento de energia elétrica. Apresentada pelo deputado Marcos Beltrão, de Alagoas, a proposta também foi aprovada pela Comissão de Minas e Energia. A medida vale para situações em que a falta de luz ou oscilações na rede elétrica provoquem a perda de produtos perecíveis, como leite, frutas, grãos armazenados ou até a morte de animais que dependem de sistemas automatizados para sobrevivência. Durante a discussão na Comissão de Minas e Energia, o deputado Padre João, do PT de Minas Gerais, destacou os impactos diretos para os produtores, especialmente os de menor porte.
6: Porque a pessoa, ela tem uma expectativa de, num mês, ela receber o leite que ofereceu. Então, terminar o prazo, isso é muito importante, porque a pessoa, ela fica descapitalizada, fica sem renda, porque é o prejuízo. Caso do leite, mas tem as câmeras frias de legumes, verduras, queijos.
5: Para ter direito à indenização, o produtor deverá comprovar, por meio de documentos técnicos, que prejuízo foi causado diretamente pela interrupção de energia. O valor será calculado com base no preço de mercado dos produtos na região. O texto também determina que a concessionária de energia terá até 30 dias para analisar o pedido e fazer o pagamento. Caso o prazo não seja cumprido, haverá acréscimo de 10% no valor da indenização como multa. O relator da proposta na Comissão de Agricultura, o deputado Tião Medeiros, do PP do Paraná, afirmou que a medida também pode incentivar melhorias na qualidade do serviço prestado pelas empresas de energia.
7: O dever de indenizar fortalece um incentivo para a atuação proativa dos distribuidores, ao mesmo tempo em que responde a uma demanda urgente dos produtores rurais de todo o país.
5: O projeto que garante indenização a produtores rurais por perdas causadas por falta de energia elétrica segue para análise na Comissão de Constituição e Justiça. Da Rádio Câmara de Brasília, Sofia Peçanha.
4: Economia.
3: Reginaldo Lopes, do PT de Minas Gerais, anuncia uma articulação partidária em torno da proposta que garante fomento indireto aos setores da cultura e do esporte por meio de créditos tributários para gestores, artistas e patrocinadores.
2: O deputado explica que o principal objetivo da proposta é incluir os mecanismos permanentes de fomento isento dentro das regras da reforma tributária. Para Reginaldo Lopes, a medida fortalece a geração de emprego e renda, além de estimular investimentos privados em cultura e esporte.
3: Maurício Marcon, do PL do Rio Grande do Sul, alerta para o agravamento da situação econômica do país. Ao mencionar dados sobre o endividamento das famílias brasileiras, o deputado prevê um cenário de forte instabilidade financeira.
2: De acordo com Maurício Marcon, o descontrole fiscal do governo impulsionou a inflação dos alimentos e elevou a taxa de juros a patamares históricos. Ele recomenda cautela financeira aos cidadãos diante do risco de uma crise.
4: Trabalho.
3: O plenário da Câmara dos Deputados deve votar o projeto do governo que limita em 40 horas semanais a jornada de trabalho. O repórter Antônio Vital nos conta como estão as negociações.
8: A semana no plenário da Câmara começa com um único projeto na pauta, o que define a jornada máxima de trabalho em 40 horas semanais sem redução de salários. No final de maio, a Câmara aprovou proposta que inclui esse limite na Constituição, o que deve ser ainda analisado pelo Senado. A diferença é que o projeto enviado pelo governo ao Congresso em abril detalha a aplicação da redução da jornada e altera 9 leis, além da consolidação das leis do trabalho, a CLT. Acrescenta esse limite em legislações específicas que tratam do repouso semanal remunerado, do esporte e de profissões como aeronautas, seguranças privados, trabalhadores domésticos e radialistas. O projeto chegou à Câmara em abril com regime de urgência constitucional, com prazo para ser votado. Como isso não ocorreu, passou a trancar a pauta do plenário a partir de 30 de maio. Desde então, os deputados ficaram impedidos de votar qualquer outro projeto de lei. Na semana passada, o presidente da Câmara, Hugo Mota, designou como relator o deputado Léo Prates, do Republicanos da Bahia, o mesmo da proposta de emenda à Constituição que acaba com a escala 6x1. O projeto do governo define que a duração normal do trabalho não poderá ultrapassar 8 horas diárias e 40 horas semanais, o que vai valer também para trabalhadores com escalas especiais. Estabelece ainda que todos os trabalhadores terão direito a 2 dias de folga remunerados por semana, de preferência aos sábados e domingos. Abre exceções para negociações coletivas, de acordo com as peculiaridades de cada atividade. Também permite escalas de até 12 horas seguidas, mas mantendo o limite de 40 horas semanais. A proposta do governo se aplica aos contratos em vigor e passa a valer imediatamente assim que virar lei. Já a proposta já aprovada, que acrescenta esses limites ao texto da Constituição, define que a adoção da medida será gradual, com prazo de 2 meses para começar a valer limite de 42 horas e de 1 ano para a jornada de 40 horas. Prevê ainda medidas de transição para microempreendedores individuais, microempresas e empresas de pequeno porte, e admite manutenção da jornada atual para terceirizados do serviço público até que ocorra nova licitação. O projeto do governo foi defendido pelo líder do PT na Câmara, deputado Pedro Czai, do PT de Santa Catarina.
9: Redução da jornada de trabalho de 44 horas para 40 horas semanais, portanto, ter 2 dias para viver, para descansar, para ficar com a família, qualidade de vida e tempo para viver e tempo para trabalhar. Estamos convencidos que a redução da jornada de trabalho vai permitir o aumento da produtividade, ganha a sociedade, ganha a economia, ganha as famílias brasileiras.
8: Já a proposta que acrescenta o limite máximo de 40 horas semanais de trabalho na Constituição, quando foi votada na Câmara, recebeu críticas de deputados da oposição. Deputados do PL, do Novo e do Missão disseram que a medida vai acarretar aumento do trabalho informal, diminuir a produtividade e aumentar o custo para as empresas. Da Rádio Câmara de Brasília, Antônio Vital.
4: Relações Exteriores.
2: Alexandre Lindemeyer, do PT do Rio Grande do Sul, defende a soberania nacional e a autonomia jurídica do Brasil, sustentando que o país não deve se curvar a decisões externas. Ele lembra a decisão dos Estados Unidos de classificar as facções criminosas brasileiras como grupos terroristas.
3: Alexandre Lindemeyer afirma que a lei brasileira e tratados internacionais distinguem claramente crime organizado e terrorismo. Em sua opinião, os Estados Unidos são movidos por interesses próprios, com o apoio de políticos brasileiros empenhados em entregar riquezas nacionais.
4: Educação.
2: A Câmara aprovou o projeto que facilita a matrícula na escola mais perto do aluno, mesmo que em município vizinho, e o texto seguiu para análise do Senado. Confira na reportagem de Luiz Cláudio Canuto.
10: A Comissão de Constituição e Justiça da Câmara dos Deputados aprovou projeto que assegura a alunos da educação básica o direito de se matricular na escola mais próxima da sua casa, mesmo que seja em um município vizinho. O texto aprovado muda a LDB, Lei de Diretrizes e Bases da Educação Nacional. Por recomendação da relatora, deputada Júlia Zanatta, do PL de Santa Catarina, a comissão aprovou as sugestões da Comissão de Educação para o projeto. Pela versão aprovada, será assegurado o direito à matrícula e ao transporte escolar, com possibilidade de acordo entre os municípios. A deputada Júlia Zanatta reforçou a importância da medida.
11: Não precisando de mais uma legislação estadual ou municipal para acertar isso aqui. Então, é uma legislação que pensa na vida das pessoas lá na ponta, dos alunos, das mães, que às vezes moram na divisa de um município com outro e não conseguem fazer essa matrícula por causa de uma burocracia imposta por uma lei que foi feita aqui em Brasília, mas que não viu a realidade das pessoas lá na ponta. Então é um grande avanço.
10: O censo de 2022 apontou que 7,2% dos estudantes do Brasil, ou seja, 4 milhões de alunos, precisam ir a um município vizinho para estudar. Pouco mais de 3% dos alunos do ensino fundamental e 6,6% dos alunos do ensino médio precisam fazer diariamente esse deslocamento. O projeto original é do deputado Evair Vieira de Mello, do Espírito Santo. Da Rádio Câmara de Brasília, Luiz Cláudio Canuto.
12: Política.
3: Heloísa Helena, da Rede do Rio de Janeiro, despediu-se da Câmara após cumprir um mandato temporário de 4 meses. Em seu pronunciamento, a congressista fez um balanço de sua atuação, destacando a apresentação de mais de 60 projetos de lei voltados para a área social.
2: Heloísa Helena afirma que deixou o cargo consciente de ter feito uma política ética. A legisladora deixa o cargo em função do fim da suspensão do mandato do deputado Glauber Braga.
4: Justiça.
3: O nome afetivo que muitas vezes crianças e adolescentes usam ao ganharem novas famílias vai poder ser oficializado antes do fim do processo de adoção. A repórter Mônica Tati explica o teor da proposta que agora vai para o Senado.
13: A Câmara dos Deputados aprovou proposta que permite o uso de nome afetivo por crianças e adolescentes sob guarda provisória, em cadastros de escolas e estabelecimentos de saúde, cultura e lazer. O nome afetivo é aquele pelo qual o menor é chamado pela nova família, antes da conclusão do processo de adoção e da alteração definitiva na certidão de nascimento. Depois de adotada, a criança geralmente troca o sobrenome. No entanto, há casos em que há a troca do primeiro nome também. O objetivo do projeto é antecipar o uso desse nome, como forma de respeitar a identidade da criança. A autora do projeto, a deputada Laura Carneiro, do PSD do Rio de Janeiro, explica por que a mudança do nome é importante ainda durante o processo de adoção.
14: A criança chegar à adoção é porque ela perdeu todos os links familiares, seja por violência, seja por abandono, está absolutamente desprotegida, principalmente do amor. Então, vem o processo de adoção. O processo começa com essa guarda provisória. Isso demora muito tempo, é uma análise difícil. Mas durante esse tempo, essa criança cria vínculo com essa nova família. A própria família aí na escola, os amiguinhos, na sociedade, na vida normal dessa criança, ela passa a precisar efetivamente ser parte daquela família. E esse pertencimento também é ligado ao nome dela.
13: Laura Carneiro também destaca a importância de mais mecanismos para incentivar a adoção no país, principalmente de crianças mais velhas e adolescentes. A proposta que permite o uso de nome afetivo por crianças e adolescentes sob guarda provisória segue agora para o Senado Federal e, se for aprovada, pode ser sancionada pelo presidente da República e virar lei. Da Rádio Câmara de Brasília, Mônica Tati.
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12: Segurança Pública.
2: Avançou na Comissão de Constituição e Justiça da Câmara a proposta que reduz a maioridade penal para 16 anos. Para Sérgio Turra, do PP do Rio Grande do Sul, a medida acaba com a possibilidade de criminosos de alta periculosidade se esconderem na menoridade.
3: O deputado critica a oposição de esquerda à proposta, argumentando que ela protege criminosos, indo contra o interesse público e a segurança da sociedade. Sérgio Turra menciona o apoio popular à medida, que será analisada agora por uma comissão especial antes de ir à votação no plenário.
2: Sargento Faur, do PL do Paraná, celebra a aprovação na CCJ da PEC que reduz a maioridade penal. O congressista afirma que a medida é um primeiro passo para responsabilizar adolescentes de 16 e 17 anos envolvidos em crimes graves.
3: Sargento Faur sustenta que a punição de adolescentes infratores busca proteger principalmente os jovens que estudam e trabalham. Ele lembra que a PEC ainda precisa passar por comissão especial e pelo plenário da Câmara em dois turnos antes de seguir para o Senado.
2: José Rocha, do União da Bahia, celebra o Dia da Marinha, comemorado em 11 de junho. O parlamentar ressalta o papel histórico da corporação e exalta suas ações humanitárias operadas em rios de regiões isoladas para levar desenvolvimento e promover a integração nacional.
3: Presidente da Frente Parlamentar de Apoio ao Programa Antártico Brasileiro, José Rocha, ressalta a importância da Força Naval na proteção de quase 6 milhões de quilômetros quadrados da Amazônia Azul e defende investimentos em tecnologia como a construção de submarinos e fragatas.
2: Termina agora o Jornal Câmara dos Deputados, produzido pela Rádio Câmara, com trabalhos técnicos de Wellington Teles e apresentação de Val Monteiro e Luciana Vieira. Uma boa noite para você.
3: Você fica com as notícias do Tribunal de Contas da União. Boa noite.
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12: 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Boa noite. Oito horas.

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1: No inverno, o Brasil se aquenta com as festas juninas. O linguajar do arraiá tem um vocabulário próprio. As palavras de origem francesa ditam um ritmo que os casais devem seguir nas danças juninas. As quadrilhas são inspiradas nos bailes. Os vestidos rodados e as tranças eram usados pelas damas para impressionar os cavalheiros. Festa junina, uma tradição que não cabe apenas em um mês.

0: aquele abraço, torcida brasileira. Vamos dar uma passadinha aqui pelo Brasil. Série C do Campeonato Brasileiro. Time da nossa região jogando. O Voltaço venceu por 1-0 o Confiança de Sergipe. O gol, mais uma vez, do Igor Catatal foi de cabeça no primeiro tempo. Mesmo sem jogar bem, o Voltaço encostou na G8. Venceu, terceiro jogo, terceira vitória consecutiva. Mas ainda o desempenho não está bom. Não melhorou muita coisa. Foram duas semanas de treinamento. Os erros defensivos continuaram aparecendo. O meio de campo sem criatividade nenhuma. Depois que entrou Bruno Barra, melhorou, deu mais estabilidade. E domingo, no próximo domingo, dia 20, Voltaço joga fora de casa pela Série C. Um jogo capital de importância contra o Botafogo da Paraíba. O jogo não será em João Pessoa, não será na Paraíba, porque o estádio do Botafogo está em reforma e o Voltaço enfrenta o Botafogo em Pernambuco, na Arena Pernambuco, que passa a ser então para o Voltaço um handicap, que é um campo neutro. Não vai ter torcida do Botafogo lá enchendo o saco do time do Voltaço. Não, não vai. Mas é preciso melhorar muito. E olha, até agora o técnico Mário Jorge não conseguiu se fazer entender com esse elenco. O time continua apresentando as mesmas falhas. Aí dirão alguns: ah, mas venceu. Sim, venceu. Ótimo. Toda vitória é santa, como dizia Nelson Rodrigues. Mas não convenceu. Com esse futebol apresentado ontem, dificilmente vai se sustentar entre o G8 ali, dentro dos clubes que vão passar para a próxima fase do Campeonato Brasileiro. Pelo menos essa é a nossa opinião nesta segunda-feira. Tchau, tchau, amigos.
1: Escritora, professora e compositora negra, Maria Firmina dos Reis foi pioneira da literatura abolicionista e feminista no Brasil. É conhecida por publicar o romance Úrsula, o primeiro livro abolicionista escrito por uma mulher no país, que deu voz a personagens escravizados, e por fundar uma escola mista e gratuita em sua comunidade.
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3: Hora de incluir um roteiro com transporte aquaviário em sua viagem, confira as dicas de turismo náutico pelo Brasil visitando o site www.brasiltour.com/coast. O site dá informações de apoio aos navegantes que queiram desfrutar o turismo no litoral brasileiro, que possui mais de 7 mil quilômetros, um em regiões de rios e lagos. Veja outras dicas na cartilha Viagem Legal do Ministério do Turismo no endereço www.viagelegal.turismo.gov.br.
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0: dicas de trânsito. Dirija sempre na velocidade permitida e, quando a via apresentar problemas, reduza a velocidade de maneira compatível com a segurança. Dicas de trânsito. E a hora certa.
1: 8:08.
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hoje da Copa do Mundo de 1954 na Suíça. A Copa de 1954 teve a maior média de gols por jogo da história dos mundiais, 5,38, 140 gols em 26 jogos. A derrota para a Hungria nas semifinais da Copa do Mundo de 1954 foi a primeira do Uruguai na história do torneio. Também em 1954, o Brasil usou as camisas amarelas e calções azuis, uniforme que seria imortalizado. Anos mais tarde, o radialista Geraldo José de Almeida criou o apelido Seleção Canarinho. São curiosidades e informações da Copa do Mundo que você encontra aqui no Central da Copa.

0: inverno, o Brasil se aquenta com as festas juninas. Um dos eventos mais aguardados do ano pelos brasileiros, a festa tem origem nos antigos povos pagãos da Europa, como os bárbaros e celtas. Eles comemoravam o início do verão no hemisfério norte, que acontece no mês de junho, e marcava também o começo da colheita. Festa junina, uma tradição que não cabe apenas em um mês.
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5: Rogério Duprá foi o grande maestro da Tropicália.
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5: Ele é responsável por arranjos e orquestrações dos principais discos do tropicalismo, como o de Gilberto Gil, lançado em 1968, o de Caetano Veloso, de 69, os cinco primeiros álbuns dos Mutantes, além do disco Manifesto do Movimento, o Tropicália ou Panis et Circenses, de 68.
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5: A ousadia do Duprá ajudou a dar identidade para o som da Tropicália, ao aproximar o erudito do popular, ideia que já o acompanhava desde o movimento de vanguarda Música Nova, do qual fez parte no início dos anos 60, ao lado de outros grandes maestros da época, como Gilberto Mendes e Júlio Medalha. Mas além dos tropicalistas, outros músicos também contaram com arranjos e orquestrações de Rogério Duprá. É o caso de Walter Franco, Alceu Valença, Lulu Santos, Erasmo Carlos e Chico Buarque.
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Apesar de ter participado de álbuns de diversos artistas, o maestro possui apenas 4 discos próprios, com destaque para a banda tropicalista Dudu Prá, lançado em 1968. A banda tropicalista Dudu Prá é um disco de versões instrumentais e orquestradas para sucessos internacionais da época e também para algumas músicas que se tornariam clássicos da MPB. No repertório do álbum chamam a atenção as únicas 4 faixas com vocal, que tem a participação dos Mutantes ainda no início de carreira.

Vamos ouvir então uma faixa do disco A Banda Tropicalista do Duprá, um popurri de Canção para Inglês Ver e Chiquita Bacana, com Rogério Duprá e Os Mutantes.

0: Acabamos de ouvir Rogério do Praia e os Mutantes com Canção para Inglês Ver, de Lamartine Babo, e Chiquita Bacana, de João de Barro e Alberto Ribeiro. A música é uma das faixas do disco A Banda Tropicalista do Duprá, de 1968.
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3: Horas e 42 minutos.
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1: É hora da hora. Hora certa.
2: 8:54.
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